0: os luxos de Bitarães no primeiro mandato. Já vão 3 anos. O Sr. Bessa, como é mais conhecido, já está ligado ao clube há 21 anos, já foi jogador e fez um pouco de tudo. Confessa-se um verdadeiro apaixonado pelo clube, paixão essa que já transmitiu aos filhos. Ele é jogador e ela não falha nenhum jogo. Bom dia, Presidente António Bessa, mais uma vez seja bem-vindo à nossa terra. Apesar de ainda estar no primeiro mandato, já há 21 anos que está ligado a esta associação. Como é que surgiu a ligação ao clube?
1: Bom, isto foi o seguinte, eu vim viver para esta freguesia de Bitarães e a partir daqui vim para lá viver, comecei a entrar com amizade com pessoas e era uma coisa que eu partilhava muito, que era futebol, gostava muito de futebol, que então a partir daí comecei a entrar também juntamente na equipa dos Luzes de Bitarães, na equipa, entendi-se, comecei a participar e lá passei um pouco de futebol, comecei a ganhar amizade com os amigos e depois dali comecei a andar ali bastantes vezes, que passava ali pelo clube e comecei a ganhar amizade ali com o clube, com vários amigos, tanto que depois comecei a jogar ali bola também nos Luzes de Bitarães e além de jogar futebol, depois comecei a ajudar as direções e a direção, a primeira direção que eu estive foi o senhor José Silva, que era presidente da Junta de Bitarães, e pronto, então eu comecei ali a ganhar amizade, então comecei por aí ajudá-los, e eles foi quando eu fiz parte da direção dos Luzes de Bitarães nesses anos, tive 4 anos com eles na direção, gostei muito e a partir daí comecei a gostar e então continuei com o futebol, também cheguei a fazer jogos, a jogar na equipa dos Luzes e a partir daí, pronto.
0: Nunca mais se desligou do clube.
1: Nunca mais me desliguei.
0: Porquê que decidiu dar o passo de assumir a presidência?
1: Eu assumi porque, assim, eu estava com o ex-presidente dos Luzes de Bitarães, que era o Sr. Mário Pacheco. Estive com ele 6 anos, foi o tempo que ele esteve de direção. Então ele, no fim do mandato dele, ele saiu, deixou o clube, pronto, porque ele gostava muito do clube. Mas além de gostar do clube, pronto, ele deixou. E eu fazia parte da direção juntamente com ele. E eu, a partir daí, eu...
0: Assumi
1: porque o clube ficou sem direção. Aquilo estava a ver que
0: corria o risco de ficar parado.
1: Exatamente, era o que eu estava a prever, que aquilo que ia ficar mesmo parado. Não havia quem, foram abertas as eleições para candidatura de apresentações de listas, não é? Para haver nova direção. Não apareceu listas nenhumas. E eu então, com todo o gosto que eu tinha por aquele clube, para deixar abandonar as instalações, tentei, com o esforço de alguém que também me pediram muito, pronto, tentaram-me pedir muito, e então, com o orgulho que eu tenho para aquele clube, tentei...
0: Aventurou-se, digamos assim,
1: mesmo aquilo,
0: assumiu.
1: Não seja grande experiência, não tenha muita grande experiência, porque eu sou uma pessoa já um bocado muito fechada, sou uma pessoa muito fechada, muita coisa, nunca fui muito liberal, mas tentei fazer o meu melhor e continuo a fazer o meu melhor que eu posso para o clube, e a partir daí... Pronto, tenho feito sempre o meu melhor que eu possa e tenho ajudado o clube.
0: Qual é o balanço que faz desde que assumiu a presidência? Podemos dizer que está a correr bem esta experiência? Tem sido um trabalho difícil?
1: Bom, trabalho dá muito trabalho. Eu sei, já estive esses anos todos lá no clube, sei o que aquilo dá, o trabalho que aquilo dá. Dá muito trabalho. E eu sei que imenso que aquilo que...
0: Já sabia o que eu esperava, no fundo, em termos de trabalho, certo? Não foi surpresa nenhuma.
1: Sabia que ia apanhar algumas dificuldades, porque, pronto, nós, às vezes, aquilo dá muita despesa. O clube torna-se, às vezes, muito que, por tudo que alguém pense que não, mas aquilo ainda puxa umas despesas no clube. E nós temos que fazer diversas coisas, às vezes com os patrocínios, com qualquer coisa mais, umas ajudas, para tentar sobreviver o clube. Tentar ajudar, manter o clube, porque não é assim tão fácil de orientar-se no clube, porque é um bocado difícil.
0: naturalmente. Houve assim alguma mudança que o Sr. Bessa introduziu no clube desde que assumiu a presidência?
1: Ora bem, mudança não estou a ver
0: nada assim de muito significativo.
1: Não estou a ver nada.
0: A ideia foi dar continuidade.
1: Exato, a ideia foi essa, pronto. Sabia que não ia esperar por grandes eventos que fosse fazer, não é? Que ia fazer, tentar fazer o meu melhor dentro dos possíveis que pudesse, mas vou mantendo o clube das melhores maneiras que se possa, e acho que tenho feito bem até agora tudo isso, e o clube tem andado bem.
0: Antes de ser presidente, ainda agora, sabemos que fez e faz um bocadinho de tudo. O que é que o move a dar tanto de si ao clube? O que é que significam os luzes de Bitarães para si?
1: Para mim, eu às vezes sinto-me triste em dizer isto, que pronto, triste não é triste, sinto-me assim um bocado. Eu queria dizer aquilo que eu sinto. Eu sinto-me magoado mesmo, por mim próprio. Porque, é assim, eu não sei, gostei sempre muito de futebol, e a minha paixão foi toda a vida é futebol. E eu, para mim, aquele clube é como estar em minha casa. É viver com a minha família, meus familiares. Eu, é como esteja ali todo dia, de dia à noite. Para mim, eu quando entro ali dentro daquele campo, para mim, é um orgulho muito grande, sinto-me bem, é a minha casa. E eu até serei capaz de ficar, sei lá, magoado um dia que tento deixar aquilo. Eu sei que vou ficar magoado, porque eu sinto-me mesmo orgulhoso por aquele clube. Gosto daquilo que faço, gosto imenso daquilo que faço, e fico-me orgulhoso por estar à frente daquele clube.
0: Não há dúvidas que António Bessa é um apaixonado pelos luzes de Bitarães e que tem sido um dos seus impulsionadores. Mas a verdade é que ao longo da história do clube houve outros nomes que ficarão para sempre gravados na associação. É o caso de José Silva, um dos mentores da ideia da criação da coletividade e primeiro presidente da direção. Tem 64 anos, é natural e residente em Bitarães. Profissionalmente é técnico de vendas. O nosso próximo convidado é um rosto bem conhecido dos bitaranenses, não só porque foi um dos grandes impulsionadores dos luzes de Bitarães durante 17 anos, mas também porque foi presidente junta durante 4. É um homem que gosta de dar de si à terra e cujo olhar também brilha sempre que o assunto é os luzes de Bitarães. Bom dia, Sr. José Silva, mais uma vez seja bem-vindo à nossa terra. Sempre um gosto recebê-lo na nossa casa, naturalmente.
2: Obrigado. Bom dia a todo o auditório da Rádio Clube Penafiel. É com imenso gosto que estou aqui realmente para dizer um pouco, não direi muito, sobre o que foi esta coletividade, e é e continuará a ser, disponibilizar para realmente fazer um enquadramento daquilo que foi o início dos Luzes de Bitarães, passando depois a ser uma coletividade com normas legais que lhe deram o poder de ser uma associação cultural, recreativa e desportiva.
0: É isso mesmo, sabemos que a associação foi formada por si, por isso gostaríamos que nos contasse como é que nasceu esta ideia.
2: Eu não quero ser só, dizer só eu, é quase nisto tudo, entra sempre uma equipa. Em uma equipa há um líder, e o líder fui eu. Isto tudo começou pelo facto de, dizem alguns dados que eu tenho comigo, que existia Futebol Clube dos Luzes de Bitarães desde 1940. A partir de determinada altura, depois de eu servir no ultramar ou dar uma tempo de tropa nessas terras, regressei à metrópole, e então, como sentia e gostava de futebol, havia de ter que fazer alguma coisa sobre os Futebol Clube dos Luzes de Bitarães. Não era um clube com identidade própria, era simplesmente mais um clube que aparecia. E então, a partir de alguns tempos depois de eu começar, mesmo não sendo criada a associação, entendi e entendemos juntamente com alguém, com outros meus colegas, como disse, isto não é uma pessoa individual,
0: somos uma equipa
2: de pessoas que se juntaram. E então, a partir de 6 de outubro de 1983, foi criada a associação denominada Associação Cultural Recreativa e Desportiva dos Luzes de Bitarães. É evidente que isto é um percurso bastante difícil foi e continuará a ser, porque eu ouvi do Presidente, às vezes lamento que aquilo que ele diz é uma realidade, mas temos que entender que os dias que hoje passam, que se passam, são realmente fruto de uma sociedade que temos, que estas associações têm tendências a desaparecer. E acho que enquanto houver pessoas como o António Bessa, que com certeza estas associações não vão deixar cair o pano e vão continuar a lutar pela forma digna e demonstrar às pessoas os pequenos também sabem fazer.
0: Muito bem. Como é que foram os inícios desta associação, deste clube? Vocês começaram por jogar onde? Começaram logo por ter muitos sócios? Como é que foi?
2: Como disse, isto é uma história que demoraria algum tempo a contar. Vou resumi-la muito, muito rapidamente. Começou-se a jogar num dito lugar que é o Largo dos Chãos, onde viu e
0: sim,
2: que hoje está diferente. As balizas eram árvores penduradas, onde se punha uma trave com um pinheiro que se ia tirar à mata do vizinho, e jogava-se num terreno que não era nada direito. Era tão inclinado, que muitas vezes a bola saltava num lado e aparecia no outro. Então, a partir daí, eu vi que realmente joguei nesse espaço, muitas vezes. Era jovem, queria era correr atrás de uma bola, e então depois fiz a minha... algum desporto no Paredes, pratiquei futebol no Paredes. Entretanto, como disse, segui a minha vida de militar e quando vim, entendi que realmente devíamos tomar outras atitudes. No sítio onde estávamos a exercer a atividade de futebol não era a mais digna e não dignificava as pessoas que queriam praticar este desporto. Então, juntamente com uma equipa que consegui arranjar, destaco uma pessoa que foi padre Nuno Gentil Tavares Ferreira, que hoje infelizmente já não existe, não está cá, que nos deu o impulso, porque uma coletividade não tem dinheiro e nós nascemos do nada. E então ele impulsionou-nos dizendo: não tenham medo, estou aqui, avancem, nós vamos fazer alguma coisa por isto. E realmente foi a pessoa que mais nos impulsionou, abriu-nos caminhos, abriu-nos portas, contactos com pessoas que realmente tinham o espaço onde nós queríamos fazer o espaço desportivo e concretizamos negócios, que foi a compra do terreno para realmente hoje mostrarmos aquela obra grande que nós lá temos. E comprámos essa obra, esse terreno, com 100 contos.
0: Tinha
2: 900 contos, digo. Tínhamos 100 contos no bolso.
0: Nós já vamos falar dessa etapa, que é a construção das instalações que hoje têm. Deixe-me só lhe perguntar como é que a freguesia aceitou esta ideia da criação de uma associação. Notava que havia entusiasmo por parte da população?
2: Claro que havia. E repare, nós, para termos todo este projeto e um processo, elaborar um processo desse, não ficamos parados. Fazíamos eventos desde janeiro, que começávamos a cantá-los às 8 horas da noite e íamos para a cama às 7 da manhã, 8 da manhã. Foi uma continuidade de tempo a fazer todo este processo para realmente conseguirmos angariar fundos para realizarmos aquilo que queríamos. É evidente que também tive pelo meio pessoas na parte da Câmara Municipal de Paredes, na pessoa do Sr. Jorge Malheiro, que nos ajudou muito no que diz respeito à conclusão da obra, no aterro, porque aquele sítio onde estão as instalações havia bastante desequilíbrio entre uma parte e a outra, havia profundidade de terrenos que deviam ser aterradas, e como a Câmara Municipal de Paredes estava a fazer um desaterro, falei com ele e praticamente toda a terra que saiu desse desaterro foi metida neste espaço. E depois, com o empreiteiro, que lá estávamos nós sempre a bater na porta das pessoas que nos podiam ajudar, fizemos, entre aspas, um contrato em que realmente ele cedia-nos o espaço para deitar a terra, mas teríamos em contrapartida que ele nos arranjasse o terreno, pusesse o terreno à feição de praticarmos futebol. E assim fizemos primeiramente o campo da bola.
0: É isso mesmo, as obras foram feitas por fases.
2: Sim, sim, é evidente. Tudo começou
0: pelo... Quem começou primeiro?
2: Primeiro foi, como disse, o arranjo do terreno, depois seguidamente foi a conclusão e do aterro, e depois foi o arranjo do espaço do retângulo. Em seguida, nesse retângulo existia uma pista de atletismo. Fizemos também esse retângulo com pista de atletismo. Depois falarei mais
0: já sobre. Já vamos falar dessa modalidade. Isto. É importante dizer que a construção destas instalações foi feita muito também com a ajuda da população da terra, certo? Com a própria mão de obra.
2: Sim,
0: da população.
2: Toda a mão de obra, não direi na sua totalidade, mas 80% da mão de obra que esteve lá foram dos atletas, das pessoas que apareciam lá no espaço e nos ajudavam. Trabalhávamos sábados todo dia, trabalhávamos domingos toda a manhã para realmente fazer aquilo que pretendíamos fazer. E fizemos, felizmente, concretizamos aquilo que pensámos fazer na nossa freguesia.
0: Já deu aqui alguns exemplos da forma como conseguiram obter dinheiro para executar essa obra, desde o cantar de janeiras a leilões. Que outras atividades chegaram a fazer para conseguir esse dinheiro?
2: Olha, algumas que provavelmente me passaram, que já foram tantas que fizemos, mas recordo algumas, que era o tradicional São João. Uhum. Fazíamos essas noitadas em que fazíamos bailes de fim de ano, fazíamos bailes de carnaval, enfim, tudo onde nós víssemos que podíamos arranjar e angariar fundos para ajudar a coletividade. É evidente que não olhávamos ao trabalho, olhávamos sim à vontade de executar para realmente termos aquilo que hoje temos na freguesia.
0: Portanto, dificuldades encontraram naturalmente neste processo, e não foram se calhar poucas. Mas a questão que lhe coloco é, apesar das dificuldades, o que é que o motivou a levar a cabo este projeto?
2: É muita coisa me motivou. Embora seja uma pessoa muito retraída, mas nunca tive medo de me aventurar a fazer qualquer coisa. E felizmente, na aventura, com a ajuda de todos, consegui realmente fazer aquilo que fiz. Tentei, por tudo, não desanimar e fazer com que os meus colegas também não desanimassem, e é evidente que com muito sacrifício, muita boa vontade, conseguimos fazer aquilo tudo.
0: Em tempos, para além do futebol, a associação teve também a modalidade de atletismo, como referiu. Como é que foram esses tempos?
2: Tempos difíceis, porque as pessoas corriam pelo gosto. E sempre que eu sempre pretendia fazer qualquer coisa, era acarinhado e era ajudado. E essa parte do atletismo começou simplesmente, às vezes, como se diz, por uma brincadeira. E então essa brincadeira resultou que chegámos a ter à volta de 100 atletas a praticar atletismo. Onde nós, como atletas deste desporto, onde chegássemos, todos nos temiam, porque realmente nós tínhamos atletas de qualidade, não profissionais, meros amadores, mas que realmente com garra por aquilo que estavam a praticar.
0: Portanto, profissionais não à altura, mas se calhar mais tarde. Sabemos que chegaram a ter como atleta José Regalo.
2: Não foi como atleta, foi como passagem pela Associação Cultural Recreativa Luz de Viterães.
0: Mas o treinador chegou a ser o pai da Fernanda Ribeiro.
2: Exatamente, o treinador foi o Sr. Joaquim Ribeiro, se não estou em falha, e provavelmente também a filha muitas vezes chegou a treinar e ajudar a treinar as crianças que nós tínhamos nessa fase do atletismo.
0: Podemos dizer que o atletismo foi uma modalidade que já levou muito longe o nome da associação e de Viterães.
2: Sim, nós íamos praticamente a todas as meias maratonas aqui nesta zona. Chegamos a ir várias vezes, ainda vão, mas não com aquela motivação que nesse tempo iam. Chegamos a ir vários anos seguidos à Meia Maratona Internacional da Nazaré. E eu tenho lá, aliás, lá na sala de troféus, alguma lembrança dessa dita maratona.
0: Isso mesmo. Vocês têm uma vasta sala de troféus. Podemos dizer que muitos deles foram ganhos nesta modalidade do atletismo.
2: Sim. É evidente que quando se ia para uma prova de atletismo, não trazíamos só um troféu ou qualquer outra coisa. Trazíamos várias. Porque não era um só que corria, era uma equipa que corria, depois eram escalonados conforme o escalão que tinham, e em vários escalões trazíamos sempre, éramos quase sempre dos primeiros.
0: tendo em conta que o atletismo trouxe tanto movimento à freguesia, deu tanto orgulho à freguesia, qual é que foi o motivo da modalidade ter terminado?
2: Não posso pronunciar sobre o motivo da modalidade ter terminado. Talvez, penso eu, excesso. Porque isto tudo, a partir de determinada altura, quando os apoios começam a ser limitados e quando os atletas eram transportados não em autocarros, mas sim numa caminhoneta, dizemos-lhe assim, com toldo, em que faziam quilómetros e quilómetros, e depois desses quilómetros ainda iam correr fazer a sua prova. É evidente que isto não era de direi, não era correto nós exigirmos, entre aspas, aos atletas, depois de percorrerem 40 quilómetros ou 30 quilómetros, dependia daquilo que era, ainda fazer o esforço que tinha. Entendi que realmente era duro, e provavelmente foi essa de uma das razões que o atletismo acabou. Porque também as pessoas começaram a ficar saturadas, isto vai saturando, quem está, quem vem, quem corre. Não há um incentivo, nós procuramos dar o incentivo, mas esse incentivo começa a escassear-se. Não dá motivação, porque a motivação também desaparece, tanto dos líderes como dos próprios profissionais ou amadores que praticam qualquer desporto. Em tudo. A realidade é esta. O tempo faz-me ver que a realidade é esta. O tempo, a motivação, tudo isto vai caindo. Vai caindo. Se não há mudanças, e essa mudança continua a ser o projeto, dá continuidade ao projeto que se tem estabelecido, tudo bem. Mas quando se muda, há sempre algo que se muda também. As pessoas não estão mais viradas para isto, não estão viradas para o atletismo, não estão viradas para diversas modalidades. E então, normalmente, as pessoas que estão mais viradas para o futebol, o tradicional futebol.
0: Sabemos perfeitamente que o futebol continua a ser o desporto de massas, não é?
2: Exatamente. Embora o atletismo também gostava dele e sempre me acompanhei, mas realmente o futebol faz mover massas em mais quantidade.
0: Tem pena que esta modalidade tenha terminado?
2: Pena tenho. É evidente que há sempre um sentimento daquilo que nós fazemos que se vai acabando, mas não culpo ninguém, culpo a sociedade.
0: Gostava que, eventualmente, no futuro, o clube voltasse a reativar esta modalidade.
2: Sim, com certeza.
0: Há bocado falávamos das instalações. Para quem não conhece a sede da associação, como é que a podemos descrever, em termos de infraestruturas, o que é que esta sede tem?
2: Olha, infraestruturas, aquilo não era, o espaço está ali, não era aquele espaço. Era o dobro do espaço. Mas os problemas surgidos na altura, falta de dinheiro para fazer aquele espaço, metade do que nós pretendíamos fazer foi um pandemónio, nós tentamos muita coisa e conseguimos, o ajudadão com o nosso trabalho, e conseguimos. Teria que esse espaço que lá estava dividido como balneários para atletas de futebol e a outra parte para atletas de atletismo. Infelizmente o dinheiro começou a escassear, o tempo começou a avançar e nós começamos a ficar saturados. Alguém dizia, vamos avançar com tudo, que sou o primeiro a arregaçar as mangas, mas depois, quando começou a primeira fase, as pessoas arregaçaram as mangas, mas era a deixar o espaço. Porque eu não quero...
0: Naturalmente, não quero mexer aqui em questões que são águas passadas, como se costuma dizer, não movem moinhos. Sente-se orgulhoso do contributo que deu esta associação?
2: Eu sempre me sinto orgulhoso daquilo que faço, tanto na minha vida profissional como na minha vida ao serviço dos outros. Não faço isto por sobressair ou tentar sobressair às outras pessoas. Faço tudo isto porque gosto. Sempre gostei e adoro a minha freguesia. Pena é as circunstâncias que ela neste momento se encontra. Mas temos que aceitar. E tudo o que fiz e o que faço, faço com orgulho, faço com vontade, talvez até com prejuízo próprio, deixando a minha vida profissional, particular, os meus familiares, agora não tanto, para fazer aquilo que entendia que a freguesia tinha que ter. Às vezes não somos tão bem vistos por esse prisma. Somos vistos pelo facto de exibicionismo. Nunca fiz isto como exibição. Fiz isto porque gosto, porque quero que a minha freguesia tenha tanto ou mais do que as outras.
0: Tal como José Silva, muitos são os fundadores da Associação Cultural, Recreativa e Desportiva Os Lusos de Bitarães, que se sentem orgulhosos de terem feito parte deste projeto. É o caso de Fernando Tinoco, Manuel Silva e Fernando Castro. Apesar de hoje já não estarem ligados ao clube, recordam com saudade os bons momentos que nele viveram e garantem que ainda hoje tentam apoiar naquilo que podem.
3: Eu fiz parte da mediação da Serra. Era toda, eu estava já de bola, jogávamos aqui do lado, mas no clube, no jogo, estavam ganhando, estavam ganhando o campeonato, estavam ganhando o torneio.
4: Eu trabalhei sempre pelas maneiras vitalantes, mas só para mim, uma missa campal, sobrada pelo Padre Nuno, foi um momento alto, e havia só um pau. Para mim foi muito mais alto. Ganhámos bastante. Agora que era possível para mim era assim, a Câmara colaborasse e fizesse uma parceria com a escola, por exemplo, era bom. Tenho uma boa imagem ainda do clube, embora precisasse de mais apoio de sócios, claro. É uma verdade. Mas às vezes animam. Se corre mais mal um quadro de resultado, às vezes animam. Estava um bocadinho mais importante uma associação criada na Terra. Foi uma das primeiras associações a ser. Era uma boa coisa. Eu ajudei a ser criado ou ser fundado e dói-me. É aquilo que eu, para mim, entro no ar. Uma das relações com o futebol, para mim, é mudar a minha própria casa.
5: Eu sou uma pessoa um bocadinho bairrista e tinha pessoas a ajudar-me, colegas meus e tudo mais, e foi por isso que tomamos essa iniciativa e de bom gosto e com um fundamento. Nós queríamos o campo de futebol e graças a Deus tem uma imagem boa, porque enquanto eu fiz parte, tínhamos entrámos em dois torneios, éramos sempre campeões, então o clube é a parte fundamental da Terra, bem, porque cantei aos miúdos, a treinar e tudo mais, temos lá uma sedezinha que é o café, e temos lá a sala dos troféus, e é um ponto de encontro. O clube está bem, vendo aqui à volta nas outras freguesias, e ainda conserva, está o campo limpinho, está as instalações em condições, em vista ao que vejo para aqui à volta, está construído um monte mais alto, foi um torneio que ganhámos, que eram 22 equipas, e nós conseguimos, com a equipa humilde da Terra, derrotá-los a todos.
0: Presidente António Bessa, sabemos que nos inícios do clube também foi jogador. No seu tempo a equipa não tinha naturalmente as condições que tem hoje, mas guarda boas memórias desse tempo, certo? O que é que guarda? O que é que se recorda?
1: Bem, eu recordo-me do futebol, que a equipa participava em torneios, que havia um torneio pelas outras freguesias que nós participávamos em jogos fazíamos, e em todos os torneios que nós entrávamos, nós éramos uma equipa onde íamos, trazíamos um povo de troféu com nós, ganhávamos sempre, era uma equipa vencedora. E depois, dou-me orgulho também de jogar, nesse tempo, nos princípios, foi logo quando os inícios que eu fui para lá, ainda cheguei, foi quando eu me meti na equipa, então ainda cheguei a fazer alguns jogos, e os jogos, pronto, tem recordações comigo, que foi fazer vários jogos às 8 horas da manhã, com grandes camadas de neve, o campo cheio de gelo, de neve, e cheio naquela altura, o treinador que era o Sr. Camilo, naquela altura, e ele, três jogadores àquela hora para jogarmos, e não tinha o lá, os jogadores, os suplentes, o banco, para tinha os 11, mas não tinha praticamente o banco. E então ele, como modelo, fez esses jogos, e depois a partir daí foi quando eu comecei a entrar mais até na equipa, e fiz vários jogos, depois chegamos a ter uma segunda equipa, que era a equipa B, e então depois eu passei para essa equipa B, e cheguei a fazer vários jogos pela equipa B, mas cheguei a fazer alguns jogos também pela equipa, já. E depois, pronto, gostava de jogar, aquelas chuvadas que nos apanhávamos a chover torrencialmente e nós
6: mesmo assim não desistia.
1: Não desistia, eu gostava, adorava aquilo, eu sempre dizia, eu adoro jogar à chuva e o amor que eu tinha de vestir a camisola de Luz Viterense era um orgulho grande que eu tinha e adorava aquilo.
6: E, portanto, jogava de qualquer forma, naturalmente. Para si, quais é que foram os momentos mais altos do clube? Aqueles momentos que mais o marcaram?
1: Ora bem, os momentos que mais marcaram é assim. Eu estive com várias direções, com três direções que eu estive, e todas elas eu fiquei orgulhoso por aquilo que eu fiz, que os ajudei. E depois, mais coisa... Pronto, foi mais à frente, mais ao terminar o mandato do último presidente. Pronto, aquilo jogámos num torneio que era o Amador de Paredes. Uhum. E depois aquilo havia muito emoção, porque havia muitas equipas rivais, vizinhas, e aquilo era muito emoção. Havia mesmo emoção, havia, por vezes, acabava-se até em pancadaria, jogos, era muito complicado jogar com essas equipes vizinhas. E aquilo lá, os jogos, era emoção que uma pessoa tinha, e eu tinha emoção nisso. E depois, jogos que nós fizemos com esses tais rivais, esses vizinhos, eu me motivava muito. E eu cheguei a fazer isso no campo relevado mesmo do Paredes, no Esporte Clube Paredes. E para mim foi uma emoção estar naqueles relevados. E eu até cambalhotas dava de golos a festejar. E ainda agora eu faço. Ainda agora eu faço, tive a fazer fácil, porque o orgulho é tanto, sei lá, aquele entusiasmo que eu tenho é tanto de vir aqui para jogar, a ganhar. E
6: sabemos que no meio desta rivalidade toda com os vizinhos conseguiram até ganhar 3 taças ao maior rival. É. Posso dizer o nome?
1: Exatamente.
6: São Luís.
1: Exatamente. Foi São Luís. Foram os jogos que com essa equipa, que era a equipa mais rebolo que nós tínhamos ali de vizinho. E então, quando nós ganhávamos a eles, aquilo não me lembro. Eu fazia
6: tudo. Ganhar a taça.
1: É verdade, aquilo para mim, nós ganhámos num ano, o último ano que nós jogámos no Amador Paredes, ganhámos as 3 taças, ganhámos os 3 troféus, 3 taças que jogámos com eles, foi a Supertaça, a Taça Amador e a Martins Sport. Uhum. Ganhámos as 3 taças nessa época. E foi um grande orgulho ganhar a eles, e nesse ano nós, se não estou em erro, de 12 vezes que jogamos com eles, ganhávamos sempre.
6: Como já referimos há pouco, vocês têm uma sala de troféus recheadíssima de taças. Sente orgulho em mostrar lá quem vos visita?
1: Muito orgulho, sinto muito orgulho, e levo lá equipas que vêm, visitantes que vêm lá a fazer jogos com nós, jogadores no nosso campo. E eu tento sempre levar esses adeptos que vêm e esses jogadores e fazem parte das equipes visitantes, e eu tento levar sempre lá cima, mostrar, tenho muito orgulho em mostrar aquilo, e eles ficam de boca aberta a ver aquela
6: sala. Não é muito costume ver uma sala tão recheada como aquela que vocês têm, efetivamente.
1: E eles mesmo falam, e muitos dizem que ficam assim de boca aberta a olhar para, chegam ali, ficam a olhar para aquilo e dizem... É difícil aparecer isto. É muito difícil aparecer um museu assim, uma casa assim.
6: É um museu, efetivamente. É um museu. Já que estamos a falar em conquistas e sabemos que o passado até foi rico nesse aspecto, importa agora conhecermos como é que está a equipa atualmente. Para isso é também nosso convidado Eugénio Bernardes, este jovem de 32 anos, natural e residente em Vitarães. É técnico de vendas e treinador dos Luzes na segunda época. Já foi também presidente da ADF Castelões de Cepeda durante 7 anos. Bom dia, Eugénio. Seja bem-vindo à nossa terra.
7: Bom dia a todo o auditório da Rádio Clube na Fiel.
6: Obrigada pela sua presença. O desafio de treinar o clube da sua terra, sabemos que lhe foi proposto aqui pelo presidente António Bessa. Exato. O que é que o motivou a aceitar?
7: É assim, eu quando saí do projeto que estava anteriormente, vim para ajudar o Vitarães, porque é o clube da minha terra, é o clube que me faz vibrar, é as minhas raízes, e eu sou muito bairrista, e então o clube estava a passar uma situação difícil. Eu vim com o intuito de ajudar o Vitarães, não vim com o intuito de ser treinador, assumo, vim com o intuito de ajudar a direção, porque consigo mexer melhor no meio. O campeonato italiano já não participava há um ano, aquilo estava parado, e eu vim para ajudar o Soubesse a impulsionar a voltarmos ao campeonato. Na altura foram convidadas outras pessoas a assumir a equipa técnica, toda a gente se cortou, dizendo a palavra assim, desta maneira, e eu dei logo o passo em frente. Eu ia ajudar a direção e o Soubesse falou-me se eu também estaria interessado em comandar a equipa. Era uma equipa jovem, a minha primeira experiência, e eu nem pensei duas vezes, foi logo no ato, fiquei muito feliz com esse convite. Sinto-me orgulhoso de fazer parte daquela equipa, que eu já sou sócio há muitos anos, e felizmente tive a possibilidade de poder contribuir para os Búzios Bitarães. Gosto muito de contribuir, espero continuar a contribuir durante muito tempo, ou a treinar, ou a dirigir, ou a fazer seja o que for, porque também faz parte dos meus planos um dia mais tarde assumir aquilo se for preciso.
6: Se for necessário.
7: Se for necessário. Por mim, aquele clube também não morre, ou seja, tudo que aquele clube precisar, eu estou sempre pronto a ajudar. Sacrifico parte da minha vida pessoal e profissional em prol dos Búzios, porque apesar de só estar lá há dois anos, sempre vivi como adepto muito o clube. É um clube que me diz muito.
6: Portanto, começou por ajudar na direção.
7: Na direção,
6: passado
7: exatamente.
6: Um mês assumiu o cargo de treinador.
7: Exato.
6: Esta é uma nova experiência que surgiu na sua vida. Até aí não tinha sequer feito algo do género. Está a valer a pena?
7: Sem dúvida que sim, sem dúvida que sim. É uma mais-valia, é uma experiência que estou a adorar. O primeiro ano então foi fantástico, foi algo mesmo de descomunal, foi excitante, foi tudo muito bom, porque consegui no ano passado reunir um grupo de atletas da terra, da casa, isso é que me move, apesar que este ano tem muita gente de fora. Não tenho nada contra as pessoas que vêm de fora, mas é um orgulho como viternense ter no ano passado um plantel 100% de pessoas da terra, malta jovem, que fizemos um campeonato extraordinário, tivemos uma união fantástica como eu nunca tinha visto noutros grupos que lá passaram, porque acompanhava como adepto o clube e nunca tinha visto nada do género como se viveu no ano passado. Isso a mim enche-me de orgulho, fazer parte e ser o timoneiro dessa equipa, porque eu sem eles não sou nada, e eles proporcionaram um ano fantástico em termos desportivos e de alegrias, e de alegria, aquilo foi um convívio espetacular. Eu todos, quando tenho treino, saio de casa feliz, ou nos dias de treino, porque sei que vou ter treino, vou estar com os meus amigos, vou estar com pessoas que gostam daquilo, tem lá muita gente que gosta daquilo tanto como eu. E isso é fantástico, estarmos num grupo que as pessoas sentem a camisola, apesar de ser um clube sem dimensão, não é um clube pequeno, mas é bom e é prestável as pessoas saírem de casa e fazerem
6: algo com gosto,
7: algo com gosto, exatamente,
6: não é? Não é pela remuneração.
7: Não, era isso que eu ia dizer a seguir, é que sai-nos do bolso. A mim sai algum, eu ajudo o clube com o que posso, inclusive já angriei patrocínios para o clube, ajudo. Pus uma regra que não existia em Bitarães, que é todos os jogadores têm que contribuir para poder jogar lá, coisa que antes não faziam. Hoje em dia toda a gente paga para jogar no Bitarães. E eles, em vez de receberem, recebem uns lanchezinhos de vez em quando, e jantares, que já não é mau, mas todos os meses têm que ajudar com qualquer coisa o clube para nós podermos manter a atividade, porque hoje em dia os apoios já não são muitos, a nível de câmaras, de instituições, de empresas, é difícil cada vez mais arranjar apoios, e eu com o objetivo também daquilo poder permanecer e bem, tento sempre sacar algum aos jogadores e tenho conseguido. Por isso toda a gente está aí com o espírito de ajuda, porque se assim não fosse,
6: se calhar as coisas também não funcionariam.
7: Exatamente.
6: Da forma como funcionam. Quais é que foram os objetivos que traçou para a equipa quando a começou a treinar?
7: No ano passado, como era uma experiência piloto, uma experiência nova, tinha um plantel jovem, com pessoas da terra, sinceramente pensei que o objetivo era fazer um campeonato razoável, tentar ganhar experiência. O objetivo inicial era esse, mas com o decorrer do tempo vi que tinha ali muito potencial. Consegui pôr e levar o potencial dos jogadores ao máximo e fizemos um campeonato agradável, voltámos para ser campeões, infelizmente não o conseguimos, mas andámos no final, ganhámos, porque era por fases, ganhámos a primeira fase, fomos campeões da primeira fase, a equipa melhor e mais regular, com mais golos marcados, menos sofridos, essas coisas todas. Na fase final não nos correu tão bem, acabámos o campeonato em quinto, se não estou em erro, fomos derrotados nas meias finais da taça, que era também um outro objetivo, e comecei a perceber que tinha ali potencial para mais. Este ano já foi ao contrário. Entrei com o objetivo de fazer, ser número um, ser o melhor. Se calhar eu levei demais a fasquia e as coisas não estão a correr tão bem quanto isso, mas o objetivo ainda passa por ficar nos três primeiros lugares.
6: O que é isso de as coisas não estão a correr tão bem quanto isso? Como é que está a equipa atualmente?
7: Porque a equipa neste momento tem 8º lugar de campeonato. O que para mim é muito mau, porque temos perdido jogos infantilmente, temos tido muitas falhas, porque também temos tido muitas lesões, muitos castigos. Nunca consigo ter um 11 básico, acho que isso no futebol é fundamental. Ou seja, hoje tenho uns, amanhã tenho outros. A sorte é que o plantel é alargado, são cerca de 28 elementos, só que nunca tenho os mesmos. E também tem muita gente fora, não quer dizer que não sintam a camisola, mas está na dinâmica da equipa é outra. Ou seja, e as coisas não estão a sair muito por mérito nosso, principalmente algum meu também, não estou a conseguir as coisas que funcionem da melhor maneira. O objetivo neste momento foi, como eu disse, estamos em 8º, é chegar segundo ou terceiro. O primeiro está inacessível, já vai cerca de 20 pontos, é impossível, mas o meu objetivo, ainda acredito nisso, que vou conseguir chegar ao segundo ou terceiro lugar, não tenho dúvidas disso, não tenho dúvidas da capacidade dos meus jogadores. A fase má eu acho que está para terminar, e o objetivo neste momento passa por subir na classificação e preparar a próxima época, começar a preparar já as coisas para a próxima época, para aí sim fazer aquilo que o Vitoriense nunca fez, que é o Vitoriense já ganhou muitos torneios, já ganhou taças, mas campeonatos oficiais nunca ganhou nenhum. E eu quero ser a primeira pessoa a tornar o Vitoriense campeão num campeonato regular. E esse é o meu objetivo. Pensei que ia ser este ano, sou muito sincero. Quando entrei no início da época, pensei mesmo que iria conseguir isso. Às vezes as expectativas não se tornam realidade. E eu levei demais a fasquia, se calhar por culpa minha, tenho que fazer como no ano passado. Começar por baixo, começar por pequenos objetivos e pouco a pouco conseguir fazer aquilo que já fiz, que é, e não tenho dúvidas que vou conseguir. Sou muito
6: ambicioso,
7: exatamente.
6: Sabemos que desde que assumiu o comando técnico houve uma alteração significativa na equipa, aliás já fez referência, houve jogadores que saíram, outros que entraram. Podemos dizer que tem o plantel que deseja?
7: Sim, é sempre o plantel que deseja. Este ano tenho mais soluções, tenho um plantel mais equilibrado, que é um contrassenso. No ano passado tinha um plantel mais limitado, com menos opções, e fiz um campeonato mais regular. Este ano tenho um plantel mais equilibrado, mas têm surgido muitas coisas. O pessoal tem que trabalhar aos fins de semana, muitas lesões. Infelizmente a equipa passou ali uma fase também de muitos castigos. Estávamos, os resultados não apareciam e perdíamos um bocadinho a cabeça, coisa que não devia acontecer. E eu também falo contra mim, que eu também perco um bocadinho a cabeça, porque vibro muito com o Vitoriense e às vezes saio um bocadinho fora de mim no contexto de treinador. Estou a tentar mudar essa minha parte também, essa minha faceta, mas isso são coisas que se consegue aos poucos. Este ano tenho um plantel fantástico, tenho uma equipa fantástica, um grupo de amigos fantástico também, e que os vou mudar, e estou a mudar aos poucos para conseguir o que falta, só que é os resultados. É só isso que está a faltar, porque o resto não tenho nada a apontar. Apesar que saíram cerca de 12 elementos da época passada, entraram 13 ou 14 novos. Isso também ajuda a fazer com que as coisas não funcionem bem, e que agora aos poucos vamos começando a enquadrar-nos uns com os outros e a incutir no pessoal que veio de fora o que é ser Búzios, o que é ser Vitoriense, o que é aquele símbolo tem de bom, e tem um passado glorioso, e vamos ter que dar seguimento a isso. E não tenho dúvidas que as pessoas vão entender isso e que vamos conseguir os nossos objetivos. Se calhar não este ano, mas no próximo ano, sem dúvida que sim.
6: Já aqui disse que em tempos a grande maioria dos jogadores dos Búzios eram de Vitoriense, hoje tem gente fora. Quem é que são estes jogadores? Vêm de onde? De que freguesias?
7: Vêm em freguesias vizinhas. São os jogadores, grande parte, que eu já conhecia do campeonato Amador de Paredes. Estava à frente de outra equipa, a gente vai fazendo amizades com os jogadores das outras equipas. E como neste momento o campeonato de paredes está parado, nós vamos fui buscar jogadores que tinham algumas capacidades e que eram conhecidos, e convidei-os para fazer parte do nosso projeto. E alguns deles aceitaram de bom grado, e tenho os vais, e tenho certeza que a maior parte deles, depois de passar por lá, certamente não querem sair para outro lado.
6: O que é que, na sua perspectiva, motiva esses jovens que já passaram por outros clubes, por outros lados, a quererem jogar nos Búzios?
7: O nome da instituição, as condições que são, porque temos um campo fantástico a nível de futebol amador, não conheço nenhum com umas instalações como o nosso, balneários, a própria direção prepara-nos tudo, ajuda-nos tudo, um transporte para os jogos, essas coisas todas. Temos um rol de situações de, que nos outros clubes não acontece tanto. E depois é o grupo que nós conseguimos formar. Porque o meu objetivo enquanto treinador, acima das vitórias, acima do campeonato, é o espírito de grupo, espírito de equipa. E ali partilha-se muito, há muita partilha, há muita união, há muita amizade. E o objetivo é sempre esse, é quem vem de fora inserir e ficar inserido e não querer sair mais. Temos lá um caso de um jogador que veio para o Vitrancho, não é de lá, nunca viveu lá, está lá há 4 ou 5 anos, se o clube da terra deve convidar, não vai, porque eu prefiro ser Vitrancho, prefiro jogar para o Vitrancho.
6: Tem, inclusive, peço desculpa de estar a interromper, mas tem inclusive até um jogador internacional.
7: Exatamente, já foi internacional pelas camadas jovens de Portugal, sub-15, sub-17, que jogou comigo no meu anterior clube. E, infelizmente, a vida dele também não teve o sucesso que era esperado, devido a lesões e coisas assim do género, e neste momento faz parte da equipa dos Lusos este ano, que é, para nós é uma mau grito. É uma pessoa que tem conhecimentos e que percebe futebol e tem histórias para contar. Isso também é importante, estarmos diante de pessoas que têm conhecimentos. Todos nós ensinamos um bocadinho aos outros, estamos sempre a aprender. Eu, pelo menos, sou uma pessoa que todos os dias na minha vida aprendo sempre alguma coisa, e conviver com as outras pessoas, que eu, para mim, acima de tudo, o futebol é um convívio, é uma alegria. Desporto é festa, futebol é festa, por isso é que gosto de futebol, por causa disso, do convívio. Somos muitos, somos amigos e vamos buscar um bocadinho cada um, e isto torna-nos melhores pessoas, acima de tudo.
6: Não sei se a resposta está aí, mas a questão é, enquanto treinador, o que é que acha mais importante incutir numa equipa de futebol amador? Não sei se
7: espírito
6: passa
7: de grupo,
6: por aí.
7: Acima de tudo, união. Eu quando a coisa que eu digo sempre aos jogadores é alegria. Quero que eles vão para dentro de campo com alegria. Porque não interessa ser bons jogadores e ter uma boa equipa se não tivermos alegria. O importante é termos espírito de grupo, união e alegria. Porque futebol é festa.
6: Presidente António Bessa, sabemos que também é seu objetivo chegar aos primeiros lugares. Acha que a equipa tem hipótese disso?
1: Sim, eu acho que a equipa, se nós formos a equipa, se for em conjunto e se for que uma equipa unida e que não entre em comissão, até eu já falei com o treinador, com a equipa dentro do balneário, que esse respeito, que a equipa que vem ser mais agressiva, ter mais mais aquela vontade de entrar para dentro do campo e dizermos que vamos fazer jogos de alto nível para ganharmos os jogos. Agora, porque eu também notei em alguns jogos que alguns dos jogadores que entravam para dentro do campo, mas que não é com aquela, a minha maneira de ver, não é com aquela vontade de dizer assim, vamos ganhar o jogo. Eu acho que estreiam-se muito dentro do campo, a equipa andava assim um bocado desaparecida,
6: é?
1: Fazíamos bons jogos e fizemos bons jogos aí, que com várias oportunidades nos entraram para dentro do campo a jogar. A maior parte das jogadas era tudo nosso, o processo de golo era tudo nosso, por isso. Mas eu via a equipa assim um bocado de coisa. Eu então cheguei a entrar várias vezes dentro do balneário e falar com o treinador e com os jogadores e a pedir mais, que eles tivessem mais vontade, mais já para dentro do campo, para tentarem coisa. Tanto que eu, numa brincadeira, até fiz com o treinador, fiz uma aposta com ele, e era um tempo que fazia. Que chegávamos ao segundo lugar e eu fiz uma aposta com ele. Ele é que fez uma aposta comigo e disse-me que nós chegávamos ao segundo lugar, e eu, numa brincadeira, fiz toda essa aposta. Mas eu estou convicto também que nós que queremos e conseguimos, se nós o quisermos, nós conseguimos o segundo lugar.
7: O presidente não acredita, mas eu acredito. Eu acredito. Por isso é que eu fiz a aposta.
1: Exatamente.
6: Sérgio Silva já não está ligado ao clube, mas podemos dizer que ainda continua a acompanhar e que ainda é este um clube que lhe diz muito.
2: Claro que é, os Lusos de Vitrancho sempre foi e será um clube que me vai dizer muito para a minha vida. Fui um dos pioneiros desta coletividade e com certeza que vai ser esse clube que me vai acompanhar. Os outros, para mim, sou simpatizante da AB, mas os Lusos de Vitrancho dizem-me tudo mais do que qualquer mundo. É um amadorismo. Mas às vezes o amadorismo é mais sentimental do que aqueles de grandes clubes.
6: Outra pessoa a quem o clube também diz muito e ao qual também deve muito do seu crescimento é Mário Pacheco. Ele foi presidente da direção durante 7 anos, antes do Sr. Bessa, mas já há 30 que está ligado aos Lusos. Foi jogador e ajudou a reerguer o clube depois de uma fase mais parada. Conseguiu levar muito longe o seu nome, homenageou sócios fundadores, melhorou o património e, em termos desportivos, conquistou vários troféus. Foi com emoção que Mário Pacheco confessou que este é o clube do seu coração e que nele viveu muitos bons momentos.
8: Como presidente, estive ligado 6 anos, 2006 a 2012. Como jogador, há 20 e tal, 30 anos, quase, tenho 46, por isso, possivelmente, mais coisa, menos coisa.

0: da freguesia, todo esse bairrismo, toda essa garra e toda essa conquista que a Sala de Troféus mostra com história. E eu tenho orgulho, e ninguém pode desmentir isso, que os lusitanos, há cerca de 25 anos desta parte, todos os equipamentos que vestiu, foi o Mário Pacheco que os conseguiu arranjar de forma gratuita. E aqui é importante ter de forma gratuita, de uma maneira ou outra, já como jogador, já como secretário de outras direções, trabalhei sempre para os lusitanos. Não digo isto para me tentar destacar em relação a quem quer que seja, digo isto com orgulho e por ter dado a minha cota à parte um grande clube que é os Lusos de Itarães e que espero que continue a ser, embora ache hoje de uma forma menos bairrista, mas não deixa de ser o grande clube que é, e em termos de freguesia, em termos de património, em termos de instalações, será sempre, para mim, o número um em Paredes.
1: A equipa de reportagem do A Nossa Terra andou por Bitarães ouvir a população. Entre juventude e pessoas de mais idade, ainda há quem goste de acompanhar o clube e reconheça a sua importância. Vamos ouvir.
2: Nasci e fui sócio dos Lusos, tanto que sou sócio número 20. Sempre vivi muito os bons e os maus momentos dos Lusos. E, como é óbvio, naquilo que eu puder, ajudo. E, no fundo, eu julgo que faço a minha parte. Eu acho que a minha geração tem que fazer um bocadinho por todos aqueles, como o meu pai e outras pessoas, fizeram. Também tem que estar um bocadinho de suor para manter a Associação dos Lusos. Gostava que os meus filhos vivessem as tradições que eu vivi quando fui miúdo, porque gostei delas, e pelo menos eu gostava que eles tivessem o direito de poderem ver se gostam ou se não gostam. Se não quiserem viver como hoje vivi, que não vivam, mas pelo menos que elas existam para eles poderem decidir.
3: Tudo que seja associações desta freguesia e seja para o bem e em prol desta freguesia, a minha empresa está sempre disponível. Uma associação que faz falta nesta freguesia e tudo que promove o desporto, penso que deve ser apoiado. Para o futuro, se calhar pensar nos mais novos, talvez uma escola de futebol.
4: É um clube que tem muito ano, tem muita tradição, participei também, ganhou muitos troféus, tanto de futebol como de atletismo, tem uma sala recheada de troféus, só que ele é, e pouca gente conhece o que é. Recebe os Lusos de Itarães, mesmo semanalmente está com nunca, está nas mãos de uma pessoa que trabalha, tem gerido tudo melhor do que ninguém, porque trabalha muito, é um homem já está no clube há muito ano, trabalha mesmo, é um homem trabalhador, incansável, faz tudo pelo clube.
5: Antes de mais, é uma associação, talvez as sessões mais antigas de Itarães. Sabemos que todas as situações, principalmente nesta fase, acabam por não viver com grande fortuna, não é? Portanto, é uma forma de ajudar a promover o desporto na freguesia. E como as pessoas também que são envolvidas são sérias, parecem que tudo esse... A imagem que eu tenho do clube é uma imagem de luta, acima de tudo isso. Imagem de luta de todas as iniciativas e situações que promovam o desporto. Principalmente nas camadas mais jovens, estão sempre a lutar. Acredito que para conseguirem levar avante este projeto tem que haver realmente muita capacidade de sacrifício e muito esforço por parte da direção. Mas com os tempos correm, o facto de conseguir manter o trabalho, eu acho que já é muito bom, tendo em conta que aquilo que me vou percebendo, portanto, a qualidade do trabalho do clube é alta, não é? Portanto, eu acho que já consegui manter o trabalho, acho que aí é uma grande virtude. O que é que significa o clube para mim? Obviamente somos todos um bocadinho bairristas, não é? Portanto, é o clube da minha freguesia, é o maior.
1: Assim terminamos mais uma hora do A Nossa Terra, onde estivemos a conhecer a Associação Cultural, Recreativa e Desportiva, os Lusos de Bitarães, no concelho de Paredes. Uma vez mais agradeço aos nossos convidados a sua presença aqui em estúdio. Boa sorte para o vosso clube e para os vossos projetos futuros. Quanto a si que nos fez companhia, já sabe, fazemos um curto intervalo e voltamos com a segunda parte do programa.

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1: Olá, bom dia, seja de novo bem-vindo à nossa terra deste dia 8 de março. Hoje será talvez o programa mais bonito em termos visuais e mais rico em termos de convidadas. Hoje temos um programa especial inteiramente dedicado às mulheres, esse ser especial que tantas vezes é discriminado e julgado.
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1: Durante séculos, o papel da mulher incidiu sobretudo na função de mãe, esposa e dona de casa. Ao homem estava destinado um trabalho remunerado no exterior do núcleo familiar. Com o incremento da Revolução Industrial, na segunda metade do século XIX, muitas mulheres passaram a exercer uma atividade laboral, oferindo uma remuneração inferior à do homem. Lutando contra essa discriminação, as mulheres encetaram diversas formas de luta. O Dia Internacional da Mulher e a data 8 de março são associados a dois factos históricos que teriam dado origem à sua comemoração. O primeiro deles seria uma manifestação das operárias do setor têxtil nova-iorquino, ocorrida em 8 de março de 1857, a reivindicar a redução do horário de trabalho, o direito à licença de maternidade e a equiparação dos horários dos salários aos dos homens. Na ocasião, 129 mulheres morreram. Outro facto foi um incêndio de uma fábrica têxtil ocorrido na mesma data e na mesma cidade. Não existe consenso entre a historiografia destes dois factos, nem sequer sobre as datas, o que gerou mitos sobre estes acontecimentos. Hoje, como os restantes dias, são das mulheres as que lutam diariamente por uma causa, as que se destacam e mostram às restantes que é possível vencer num mundo feito e pensado para homens. Afinal, como diz Simone de Beauvoir, não se nasce mulher, torna-se. Nesta manhã de domingo temos connosco em estúdio um conjunto de quatro mulheres. São elas Celeste Teixeira, empresária, fotógrafa, mãe, mulher e mais, que irá partilhar connosco. Cristina Moreira, vice-presidente da Câmara Municipal de Lousada, mãe, mulher e muito mais que ficaremos a conhecer. Doutora Fátima Nunes, psicóloga clínica e diretora do Instituto do Desenvolvimento, e a doutora Filomena Pereira, advogada. Olá, bom dia, sejam bem-vindas à nossa terra. A imagem das empresárias cresce a pouco e pouco em cada um. Cada vez mais ocupamos lugares de responsabilidade e criamos as nossas próprias empresas. Mesmo que as mentalidades estejam a mudar, ainda existe muita luta a fazer para conseguir a igualdade laboral e vencer preconceitos. Hoje temos exemplos de mulheres que lutam pela igualdade e têm feito o seu caminho com algumas vitórias e muitas lições de vida. Começamos a nossa conversa com Celeste Teixeira, ela que é mulher, mãe, fotógrafa, empresária, dona de um sorriso belíssimo e com uma força admirável. Bom dia, Celeste,
3: bom
1: mais
3: dia.
1: Uma vez, seja bem-vinda à nossa terra.
3: Obrigada.
1: Antes de mais, de forma é que se caracteriza como mulher? Mãe, empresária, mulher, vamos pronto.
3: Portanto, as três coisas, não é? Mas neste momento creio que ponho sempre a parte da empresária à frente. Porque, digamos que para as coisas estarem bem, para termos sucesso com a família, temos que ter, não é, o lado profissional na alta. E, portanto, esse será um dos pontos.
1: É uma mulher que se sente profissionalmente realizada.
3: Completamente.
1: A sua paixão pela fotografia começou além fronteiras e numa época onde nem sequer era usual verem-se mulheres fotógrafas. Como é que foram estes seus primeiros flashes, digamos assim?
3: Pois, portanto, isso não estava nos meus planos, né? Nem sequer estava a contar de um dia ser uma fotógrafa profissional, mas de facto foi aos meus 17 anos, estava eu na Suíça e tinha a minha máquina e comecei a fazer umas fotografias, comecei a gostar daquilo que via quando mandava a revelar. Entretanto, comecei a mostrá-las, a passar. Começaram a contratar-me, digamos que haviam casais que tinham portanto, os familiares em Portugal e não tinham máquina fotográfica, também ir a um laboratório, um estúdio na Suíça não era muito
1: fácil,
3: caro.
1: Nem.
3: Começaram a contratar-me, olha, não queres fazer umas fotos para os meus filhos, não sei o quê. Pronto, começamos por aí. E a revelar, as pessoas começavam a gostar, eu começava a cobrar mais um bocadinho, aquilo ainda começou a dar, não é? Começou a ser mais deliciante, e eu, não, tenho que começar a ganhar dinheiro com isto. Pronto, sempre investi numa máquina melhor, e a partir daí foi mesmo fazer o trabalho melhor, não é? Depois vim para Portugal, ao fim de um ano e qualquer coisa, fui procurar, portanto, emprego, uma loja de fotografias, o que é que eu tinha que fazer, se tinha que ir estudar, se tinha que, na altura só tinha o 9º ano, o que é que poderia fazer? Disseram, não, pode já entrar, por acaso estamos a precisar, se quiser entrar já amanhã, eu o quê? E, entretanto, estava tudo planeado para ir para a Suíça, porque já tinha contrato, tinha tudo, meus pais estavam lá. Mas, de facto, quando me disseram que tinha as portas abertas, não quis outra coisa. Fiquei cá em Portugal e fui trabalhar, de facto, para uma loja de fotografias. Trabalhei 9 anos. Ao fim de 9 anos, portanto, isto já estava eu com os 22 anos. O ano em que eu casei, que meu marido, na altura, disse, olha, não achas que já estás há 9 anos, já tens uma experiência ótima, vamos abrir uma loja? E eu, boa, vamos para a frente. Abri a minha loja, em que agora estou há 18 anos, com uma loja de fotografias. E com muito sucesso, portanto, tirando
1: aqueles momentos que são típicos de qualquer atividade, claro, empresarial, não é? No entanto, a ideia que fica é, a partir dessa experiência na Suíça, nunca mais largou a máquina fotográfica.
3: Não, nunca mais.
1: Podemos dizer que conseguiu dar a volta, não é? Ou seja,
3: claro,
1: a partir de um país que não era efetivamente o seu. Fez-se respeitar enquanto mulher fotógrafa numa altura em que ainda não havia muitas mulheres nessa atividade. Podemos dizer que foi difícil ou fácil vencer no mundo na altura de homens?
3: Portanto, foi um bocadinho difícil. Com os fornecedores, contactos, nas formações, só se via homens, tínhamos que ficar 2 ou 3 noites no hotel, aquilo era horrível, portanto, só 3 ou 4 mulheres, não é? Não era fácil, mas para a sociedade, mesmo, eu acho que até para a minha família, vais estar 3 dias fora, vais para Lisboa, vais para aqui, vais. Pronto, não foi fácil, mas consegui, eu desistir nunca, sempre à frente.
1: O que é que lhe dá mais prazer fotografar?
3: Estúdio. Gosto muito de fotografar estúdio. Fotografar principalmente crianças, recém-nascido. Gosto muito.
1: Nós sabemos que, por circunstâncias da vida, teve de recomeçar quase do zero. Acredita que, de facto, as mulheres possuem uma força inexplicável?
3: Mesmo. Acredito, sim. Acredito que temos uma força, e logo eu, que sou uma pessoa persistente, que não sou de desistir, e arregaço mesmo mangas, dei para o que der, mas tem que se andar para a frente, e para a frente é que é caminho.
1: E foi assim que pensou,
3: foi.
1: Em determinada altura da sua vida,
3: foi.
1: Em que as coisas correram menos
3: sim,
1: bem,
3: sim.
1: Nunca pensou em desistir?
3: Nunca.
1: Aliás, podemos dizer que desistir não faz parte do seu
3: dicionário. Não faz mesmo. Não faz mesmo.
1: É mãe. Galinha, entre
3: muito,
1: parênteses,
3: muito.
1: De 2 adolescentes. Como é criar, educar e preparar 2 mulheres para o mundo?
3: Pois, não é fácil, porque, portanto, só tenho que fazer o papel de pai e mãe, não é muito fácil. Estou separada há 5 anos, sozinha. Ter que trabalhar, educar as filhas, não é fácil, mas elas são tão queridas, eu acho que elas é que me ajudam, dão apoio, portanto conseguimos, entre as 3 em grupo, conseguimos e torna-se mais fácil.
1: São 3 mulheres, naturalmente.
3: 3 mulheres.
1: conselhos é que dá às suas filhas?
3: Para verem um bocadinho o espelho da mãe. Que acho, e elas dizem-me todos os dias que têm muito orgulho na mãe. Portanto,
1: aliás, está aqui a filha, deixa-vos partilhar porque a rádio não mostra. A filha está a assistir a esta conversa e a verdade é que está naturalmente orgulhosa com este testemunho da mãe. É visível.
3: E então o conselho que eu lhes dou, portanto, além daqueles que todas as mães dão, que é os vícios, as drogas, para tentarem escolher o grupo de amizades melhor possível, os conselhos que dou é mesmo, a vida é difícil, é, vocês têm que andar para a frente e não é uma coisinha assim pequenina, uma pedrinha no sapato, que vocês vão desistir, é sempre para a frente. E o que eu uso muito, eu utilizei sempre desde a primária delas, eu não consigo, isso não pode entrar lá em casa, essa palavra, eu não consigo. Nunca, estão proibidas. Portanto,
1: a Celeste é uma mulher extremamente bonita. Que tempo é que dispõe? Obrigada. E de que forma que o aplica em si?
3: Pois, já agora obrigada, mas okay. É assim, o tempo não é muito. De facto, trabalho muitas horas a fins de semana. Eu costumo dizer trabalho de segunda a segunda. Mas claro, há sempre aquela horinha que temos de tirar para nós. Cabeleireiros muito raros. Não ganham quase dinheiro nenhum comigo. Gosto de fazer de facto em casa de tudo. Unhas, não sou uma mulher querida. Gosto de ter uma imagem
1: apresentável,
3: até porque trabalho com imagem. E quando vou fazer um serviço de casamento, sei o lugar que ocupo, mas sou sempre eu que faço as minhas coisas. Mas não saio à rua sem o meu batom, sem a minha maquilhagem, sem rímel, nunca. Seja à segunda, domingo, sempre.
1: Portanto, concorda que é fundamental
3: toda a mulher
1: a cuidar.
3: Sim, com certeza.
1: É uma última questão. Que significado é que tem para si ser mulher?
3: Ser mulher. Somos poderosas. Temos. O significado de mulher é muito complexo. Mulher é por si só já é uma batalhadora, é mãe, é, quer dizer, nós somos tudo, eu acho. Somos
1: aquilo que os homens não conseguem ser, não é?
3: Sem dúvidas, sem dúvidas. Conseguimos fazer tudo.
1: De uma mulher inspiradora, passamos para outra. Há quase uma década, como vereadora na Câmara Municipal de Lousada, Cristina Moreira acumula vários louros, entre eles a solidariedade social, turismo e atividade económica. Nasceu no Porto, vive em Lousada, mas já correu meio país em trabalho. É educadora de infância com especialização em ensino especial. Bom dia, doutora Cristina Moreira, seja bem-vinda ao A Nossa Terra. As pessoas conhecem, e aqui vamos, se calhar, não falar de títulos, a Cristina Moreira como vereadora. Como surgiu esta possibilidade de exercer funções no Executivo Camarário?
4: De uma forma completamente inesperada. Tive o convite, sem sequer pertencer na altura a grandes grupos, apenas tinha uma participação bastante ativa enquanto cidadã de Lousada, porque considero-me Lousada, que foi muito nova para Lousada e tenho a minha família toda oriunda de Meneto, que é uma das freguesias, e desde muito nova que tinha uma intervenção em termos culturais e recreativos, trabalhando inclusive com a Câmara. Portanto, não me era de todo desconhecido, mas realmente o convite foi inesperado. Na altura estava numa gestão de agrupamento de escolas e recebi o convite e aceitei.
1: E a questão é como é que uma educadora de infância se apaixona pela política?
4: É assim, eu considero uma pessoa apaixonada. E não quero com isto dizer que sou política, eu não costumo dizer isso. Eu costumo dizer que estou na política, porque eu acho que estar na política não pode ser visto como uma profissão, e mais como uma missão. E também tem que ser uma missão com um espaço de tempo. Não pode ser para a vida. Porque julgo que tem de ser algo que mais gente deve experimentar. Porque não só pelo respeito, pois, por quem está no cargo, que neste momento eu acho que também com alguns contributos negativos de alguns colegas meus, com certeza, mas é uma profissão de desgaste da imagem da pessoa, do tempo da pessoa, e por isso eu julgo que deve ser dividido. E também tem aspectos muito bons que dificilmente noutro sítio nós não conseguiríamos ter. E por isso eu acho que quer para o bom, quer para o mal, deve ser dividido e deve ser rotativo. Por isso eu espero estar na política e depois estar noutro sítio também apaixonada, conforme estive até a entrar na política na minha profissão.
1: É isso mesmo, ou seja, nestes anos que está na variação, o que é que destaca, o que é que ressalva do seu trabalho? Que marcas, como dizia, há momentos melhores, outros piores, mas o que é que tira de bom desta experiência? O que é que pode retirar daqui?
4: Estar na política, para mim, significa conseguir fazer algo mais rápido e melhor pelos outros. Eu consegui, durante toda a minha vida, trabalhar em projetos, eu considero uma mulher de projetos. Sempre gostei de estar metida em coisas novas, coisas que pudessem produzir algo de positivo em volta do espaço onde eu estava. E acho que na política consegue-se fazer isso mais vezes, mais rápido e com mais gente. E por isso eu acho que tentar perceber quais são os maiores problemas de um território e conseguir trabalhar em conjunto, com parcerias, em rede, com as pessoas que estão mais responsáveis, que estão à frente dos organismos, das associações, das escolas, do setor da saúde, do emprego, do turismo, da agricultura, e tentar fazer mais e melhor e desenvolver o território, acho que é bastante aliciante.
1: Diz que é uma mulher de projetos e o turismo em Lousada é uma aposta da Cristina Moreira. Sente-se orgulhosa de ouvir falar de Lousada mais do que quando iniciou a variação?
4: Sim, mas não acho que seja um projeto só da Cristina Moreira. É um projeto, sobretudo, do Executivo Camarário e da equipa que nós somos. Ou seja, também tenho a sorte, e eu acho que isto é importante também realçar, estar na política, ou estar numa escola, ou estar numa empresa, o nosso sucesso depende também de quem nos rodeia. E se nós estamos numa equipa onde nos aceitam e onde nós somos complemento dos restantes elementos, o trabalho surte muito mais facilmente e com muito mais facilidade e muito melhor. Por isso, o produto é realmente do executivo, porque o turismo, então, eu acho que, a brincar, eu costumo dizer que eu promovo o trabalho dos meus colegas, não é? Porque o turismo não é nada palpável.
1: Exatamente.
4: Por isso, é um teatro, se é um campeonato, se estamos a falar de esporte, de cultura, de gastronomia, estamos a falar de algo que alguém fez. Eu apenas tenho o trabalho de pegar e de promover. Mas gosto muito do turismo. Gosto muito, principalmente porque tenho a parte social, e que é uma parte que me entristece muitas vezes, porque é lógico que eu gostaria de viver num mundo como toda a gente perfeito, sempre, onde as pessoas não tivessem problemas. E eu julgo que o turismo me dá dois aspectos importantíssimos. O primeiro é a sensação de um mundo perfeito. O turismo é feito de sítios bonitos, coisas boas, pessoas bonitas, não é? E por outro lado, também julgo que é uma indústria muito grande, em termos mundiais é a primeira indústria, e que pode realmente levar todas as outras semi-indústrias que nós possamos ter no território, desde o têxtil até a agricultura, mesmo a parte das indústrias criativas, a parte da comunicação, de tudo o que tem a ver com a parte menos palpável, que seja aquela indústria tradicional. Nós podemos colocar muita coisa em revolução. Por exemplo, vamos a falar, por exemplo, das camélias, que é uma das marcas, e que eu gosto imenso. Dá para trabalhar tudo, desde a música, a própria flor, os jardins, o magni, a comunicação, as indústrias criativas agora em volta do body paint, quer dizer, eu acho que artesanato, produtos da terra, tudo pode ser, né, desde aquilo que é o mais tradicional até o mais contemporâneo, desde a agricultura até a fotografia, por exemplo,
1: da colega
4: que está a falar. Quer dizer, eu acho que o turismo é realmente uma hipótese de nós resolvermos os problemas sociais.
1: Naturalmente. Ainda em relação a esta presença no mundo da política, agora não, com a lei da paridade, digamos que as coisas estão efetivamente mais democratizadas a esse nível, mas como é trabalhar com tantos homens? Sente que é fácil? Como é que é?
4: Eu tenho uma percepção um bocadinho diferente, se calhar, e um olhar diferente neste aspecto do que a maioria das mulheres. Porquê? Por duas razões. Primeiro, porque eu sou filha, neta e bisneta de mulheres que tiveram o seu trabalho, tiveram o seu salário e a sua reforma. O que para mim é mais fácil, possivelmente, do que algumas colegas minhas cujas mulheres da sua família foram domésticas toda a vida. Por isso está fora de questão, ou está fora do meu pensamento, não trabalhar. Ou seja, sempre eu fui criada já com esse destino traçado. Por outro lado, ao mesmo tempo que fui criada nesse habitat, por assim dizer, também sempre participei muito em brincadeiras e em atividades com muitos rapazes. Porque eu pratiquei atletismo durante uns anos, estive numa equipa de futebol masculina, porque eu estudei aqui em Penafiel, não sei se isso é uma confidência, e a minha turma era a turma de saúde, e tinha poucos rapazes, tinha apenas 11. E por isso, se algum se lesionasse, não havia suplente. E então era eu a única rapariga, na altura era a professora Ismael, que deu autorização por escrito para eu poder jogar. Eu era suplente. Para além de ser suplente, eu consegui fazer uma coisa muito interessante, que era, eu tanto jogava na baliza, a defender, como guarda-redes, como
5: em qualquer
4: posição. Era que quem se lesionasse tinha que entrar. Ou seja, eu depois ganhei algumas competências e que me permitiu realmente acompanhar a equipa durante os anos e até a equipa feminina. E por isso eu sempre fui muito... brinquei muito, sempre muito com os rapazes. Por isso não me é muito estranho
5: trabalhar com homens.
4: Aliás, eu gosto de trabalhar com homens. E se me puserem entre um grupo misto, eu acho que é o ideal, homens e mulheres. Agora, trabalhar só com mulheres também não gosto, muito sinceramente. Acho que o equilíbrio realmente é interessante. Olha, não me faz qualquer confusão, e tenho realmente reuniões onde sou a única mulher, sem problema nenhum. Sim. Mesmo os meus colegas de variação, sobretudo a parte económica, uma parte é masculina. O que eu acho é que, e acho mal isso, acho que se coloca muito a questão feminina na política, ou seja, há certos pelouros e certas áreas que parece que são destinados às mulheres. E o que eu acho que isso não tem a ver é com as competências de cada um.
5: Sendo que isso tem a ver com a nossa sensibilidade das mulheres, ou não propriamente?
4: Não propriamente. Eu acho que é aquelas áreas que os homens não gostam tanto e que não têm até à vontade para estar, nomeadamente a área social, não é? Eu acho que eles não têm realmente à vontade e que nunca na vida iriam conseguir, se calhar, ser tão firmes, muitas vezes nas decisões, do que até as mulheres perante as problemáticas que são graves, como é lógico.
5: Já falou aqui um bocadinho disto, mas nós sabemos que a pessoa que mais admira é a sua mãe, que concluiu o curso de enfermagem e com o dinheiro que ela própria juntou a trabalhar. Podemos dizer que a sua força e a sua garra vêm da sua mãe? Podemos dizer que é genético?
4: Sim. A minha mãe era uma pessoa de força, de convicções muito fortes. Ou seja, eu tenho algumas características que acho que nós não temos defeitos. Também não temos virtudes, temos características, não é? Que em dada altura podem ser virtudes, mas noutras alturas até podem ser defeitos. Mas realmente eu sou conhecida, para além de falar muito, com a minha teimosia, não é? E eu julgo que isso fui buscar e a ambos. O meu pai também é uma pessoa muito persistente e que também tem os valores que conseguiu realmente lutar e ter as coisas que conseguiu na vida, sobretudo a formação dos filhos, que foi sempre algo, que foi o único filho que fez isso dos 7 irmãos e que teve isso sempre como um objetivo de vida. Mas a minha mãe também o era, e por isso eu acho que herdei a teimosia dos dois. Isto porque tenho outro irmão e que não é nada teimoso, por isso eu costumo dizer, eu fiquei apanhei, como fui a primeira, apanhei logo dos dois, e acho que essa teimosia realmente me tem ajudado bastante.
5: Na sua opinião, as mulheres têm um espírito mais empreendedor? É possível falar em avanços nos direitos da mulher nos últimos anos, sendo que isto tem acontecido, efetivamente?
4: Sim, efetivamente, mas através do conhecimento. Por isso eu acho que a mulher teve vantagem maior da mulher nos últimos anos foi o ter ficado na escola. Porque há 20, 30 anos atrás era muito normal, pelo menos aqui nesta região, as meninas não estudarem e os rapazes é que se perseguiam os estudos. E eu acho que a mãe seguiu esse avanço desde que teve acesso ao conhecimento. Claro que nós sabemos que o conhecimento, na questão de ser empreendedor, eu acho que o conhecimento não é suficiente. Eu acho que antes do conhecimento tem que se ter amor à causa.
5: Naturalmente. Tem dois filhos, como é a Cristina Moreira com mãe?
4: Eles é que poderiam dizer isso, não é? Devo confessar que sou um bocadinho galinhacho, gostava de ser menos. Se bem que agora já estou um bocadinho mais. Eles são adultos, não é? 22 anos, a Marta com 24. Já aí. Mas tentei passar-lhes de lutar pela felicidade. Que foi a mensagem principal que lhes tentei passar. E que há obstáculos. Como diz a frase tão conhecida, pedras há e recolhas. Para construir realmente depois um castelo um dia destes, não é? Uhum. E é isso que eu tento fazer todos os dias e dizer-lhes que tenho como máxima, e isso eles sabem, que vivo o meu dia como se fosse o último.
5: Podemos dizer que consegue arranjar tempo para si, enquanto mulher?
4: No é meio assim, da sua vida. Eu vou confessar, não tenho grandes preocupações femininas. Isto talvez devido à minha vida de adolescência. Não ter tempo para isso e conviver com muitos rapazes, e por isso questões de estética, de cabeleireiros, de roupas, não são coisas que eu invista muito. Tenho alguma sorte, porque também acho que há coisas que me ficam bem sem eu me esforçar muito. E depois também tenho alguma sorte de ter amigas, tenho pelo menos duas amigas que olham por mim, de vez em quando me raptam, eu lá vou, e que me compram umas coisas, e eu às vezes encomendo, pronto. E acho que no meio disto tudo, mesmo a cabeleireira coitada que me acompanha há 24 anos, é daquelas que para numa vez para num semáforo, com a cabeça de fora do carro, a calhar comigo, que já não ia lá cortar para não sei quanto tempo. Mas acho que. Mas gosto de me sentir bonita e gosto de quando tenho tempo, mas sou sincera, eu quando tenho um objetivo, uma atividade, às vezes deixo para trás porque me sinto mais eu e me revejo nessa atividade do que propriamente numa tarefa doméstica ou numa hora ou duas que tenha que perder para fazer uma maquilhagem ou uma coisa do género.
5: Para terminar, porque o tempo efetivamente começa a escassear, o que significa para si ser mulher?
4: Sobretudo vida, esperança e muita alegria.
5: Do estúdio passamos para o exterior para conhecer mais algumas mulheres de fibra, mas com um imenso coração. É uma jovem mulher de garra. Rosária foi sempre dedicada à família. Perdeu o pai e teve que ganhar força e coragem para levar o negócio da família em diante. Enfrentou as dificuldades, deixou os estudos e, apesar do medo, assumiu a responsabilidade. Aos 28 anos de idade, diz que ser mulher é um orgulho e que as mulheres já executam, felizmente, profissões que antes eram apenas para homens. Apesar de ainda não ser mãe, admira as mulheres que o são e que cuidam dos seus filhos e das suas famílias, assim como dos seus empregos.
6: Para ser mulher é um orgulho, temos muita responsabilidade, admiro bastante as pessoas que têm família e trabalho, que têm uns cargos muito altos, são chefes, têm profissões que eram de homens que agora já têm esse papel, como condutoras de autocarro, taxistas, bombeiras, de longo curso, pois no fim têm a sua família e têm que tratar do seu lar. E os filhos para tomar conta, mais românticas e acho que mais carinhosas do que os homens. Dia 7 de março, vamos ter um jantar, temos uma emenda elaborada, temos uma animação e no fim temos um brinde.
5: Andreia é mãe de duas crianças, é esposa e trabalha no restaurante da família. Diz que é próprio da mulher conciliar essas condicionantes com a gestão da sua casa. A mulher nasce preparada para cuidar, apesar de ser mais sensível, é mais forte. Tem o privilégio de poder gerar a vida e a atitude para andar de salto alto. Vamos ouvi-la.
7: É realmente trabalhar o dia todo, chegar a casa, né, ter as tarefas domésticas, tratar dos filhos, embora o marido também ajude, na maioria dos casos, mas a responsabilidade maior é da mulher. A mulher é mais sensível, mesmo porque dizem que a mulher tem o sexto sentido. São mais fortes, porque só o facto de sermos mães, de sermos nós que geramos as crianças, nos torna uma pessoa mais forte em relação ao homem, não é? É mais delicada, por isso é que usamos saltos altos. Somos o sexo feminino, é mais delicado, é feminino, o próprio nome diz, não é? Porque é que nasceu mulher? Para ser mimada pelo homem, senão tinha nascido o homem. É uma emenda especial para a mulher, para esse dia, que inclui a entrada, o prato principal, a sobremesa, o café e a bebida. Vamos ter animação e surpresas para as mulheres.
5: Voltamos a estúdio para falar com mais uma convidada, mais uma mulher com M maiúsculo. Fátima Nunes tem 39 anos, é natural de Penafiel. Licenciou-se em Psicologia Clínica e fez uma especialização em autismo na Escola de Medicina da Carolina do Norte. É esposa dedicada, mãe orgulhosa de duas meninas de 9 e 5 anos, mulher empreendedora e diretora técnica do Instituto de Desenvolvimento em Paredes. É uma das mulheres que decidimos convidar neste especial Dia da Mulher. Doutora Fátima Nunes, seja bem-vinda uma vez mais à nossa terra. Obrigada por ter aceito este nosso convite.
3: Obrigada,
5: 39 anos de uma vida de luta e sorrisos. Vem de uma família simples e feliz. A mãe doméstica e o pai era funcionário da PT.
3: EDP.
5: Fica feita a correção. Aos 14 anos há uma grande alteração na sua vida que terá talvez desencadeado a sua paixão pelo comportamento humano. Uhum. Que acontecimento foi este?
3: Um AVC que meu pai sofreu. Foi de facto uma altura muito complicada, porque depois foi um AVC frontotemporal e apanhou ali a área comportamental e, portanto, eu tive um homem que entrou em casa, saiu de casa que era o meu pai, e entrou o meu pai, mas com o mesmo corpo, uma mente diferente. E isso aos 14 anos é um bocadinho difícil de aceitar, não é? Depois adaptamos e estamos ali a lutar para que tudo corra bem, ensinar a andar, ensinar a falar, ensinar a comer. E passamos a ser as cuidadoras em vez de ser as cuidadas. E portanto, a partir daí, tudo que está relacionado com o ajudar, o apoiar, o cuidar, passou a ser uma parte da minha vida, não é? E a psicologia surge muito nessa linha, não é? De tentar perceber o comportamento, o porquê da mudança de comportamento, o que é isto, não é? E porquê é que uma pessoa, um homem com 43 anos, com uma vida, um homem sereno e com uma vida de facto pela frente, e de repente é minado de alguma forma, não é? E como é que depois tudo, o que é que aquele problema muda a personalidade da pessoa? Então isto começou a fascinar-me, e depois mais um homem cego, professor de psicologia, que me orientou e que de facto foi uma pessoa também, outro exemplo de facto de dedicação, e que me fez apaixonar pela psicologia, querer mais e ser o que sou.
5: Estamos a falar do professor Serafim.
3: Exatamente.
5: Foi um professor que, como diz, era invisual e que exatamente naturalmente a marcou também.
3: Muito.
5: E teve aqui uma cota de responsabilidade na sua escolha profissional.
3: Eu era a delegada de turma e ia buscá-la à sala e levá-la à sala e, portanto, dos professores. E sem dúvida que foi um momento muito especial, não é?
5: Portanto, foi ele que abriu a porta para
3: a psicologia. Crescimento dentro da psicologia. É um conhecer a mente e falarmos e trocarmos muitas ideias, e foi uma pessoa que de facto me despertou bastante.
5: No entanto, com a mãe doméstica e o pai a necessitar de apoio constante, as dificuldades acentuam-se. Mas queria seguir esse sonho de ser psicóloga. Para fazer face às despesas, trabalhou e estudou. Em que é que trabalhou? O que é que fazia para ajudar a sua família?
3: Assim, eu tenho uma família que... O meu pai tem mais 4 irmãos, ele é o mais velho. Foi, de facto, uma pessoa que ficou limitada com o problema que teve. Condicionou-me bastante. Mas, mais uma vez, a luta e a tentativa de ser e de me tornar mais e conseguir ajudar, e acho que um bocado depois nessa perspectiva de acompanhar e ajudar, concorri à faculdade, entrei e depois dedicava-me a esterilizar material na Faculdade de Medicina Dentária, à noite, num negócio de família lá do meu pai, ajudava nas férias de verão, na Agrival, aqui em Penafiel, Recebia 30 contos por uma semana de um senhor que vendia carteiras de pele, que era ótimo, estava quase ali para o ano. E de facto fui vivendo nesse sentido. Também já tinha o meu ex-marido, hoje que é meu marido, era meu namorado, que me acompanhou, portanto, e que também foi uma pessoa muito importante e que me ajudou imenso e apoiou imenso neste processo todo. E portanto, foi um crescer e uma luta, mas uma luta que para mim foi muito saudável e positiva, porque dou muito valor a tudo aquilo que tenho, muito, muito, muito, muito.
5: Mulher sempre lutadora, acaba sempre por conseguir tudo aquilo que quer. Um dos fatores para que isso aconteça é é o seu positivismo, podemos dizê-lo?
3: Ah, sim, tenho sempre uma perspectiva positiva das coisas. Tento sempre ver o lado positivo. Mesmo das coisas que acontecem menos positivas, acho que dali tiro sempre uma lição de vida, uma tentativa de perceber que algo de bom a seguir deve estar para vir. Portanto, às vezes perguntam-me, mas como é que vês isso aí? E eu, pá, olha, se calhar é assim que nós crescemos. Eu cresci na resiliência, acho que é que nos torna seres humanos. E é isso que nós, a capacidade de avançar e de continuar e não parar, não é? Seguir num percurso de um rio, não é? A pedrinha que segue até ao mar, eu não vou parar, é isto que nos faz evoluir como seres humanos. E se chegamos hoje onde estamos, e com algumas coisas mais, com certeza, pela parte da poluição e por aí fora, mas se o homem chegou onde chegou, foi pela capacidade de luta, de resiliência, de não encalhar, de não parar, de não estagnar, não é? De lutar, e portanto eu tenho que ter o lado positivo das coisas, não é? E o facto de existir e ter conseguido chegar onde cheguei, e hoje de mulher para mulher também, já agora agradeço aqui à doutora Cristina, que este projeto do Instituto de Desenvolvimento, apresentei-lhe, e ela foi uma das pessoas que me disse: força, acho que sim, vá lá, porque não em Lousada? E eu na altura disse: porque não posso mesmo, porque de facto havia outros impeditivos, infelizmente, não é? Que na altura não foi permitido, mas foi de facto, já agora agradeço daqui, de mulher para mulher, porque foi uma das mulheres que me deu força para não desistir e avançar, porque nos tempos que correm, como é óbvio, avançar com um projeto como aquele foi assim, de facto, um arriscar, mas lá está. Positivo, e acho que foi muito bom e foi muito positivo, e portanto só uma mulher para dar força a outra mulher.
5: Por falar em Instituto de Desenvolvimento, podemos dizer que foi o realizar de um sonho.
3: Foi, sem dúvida. Foi muitos anos a juntar ideias e querer ajudar e querer dar aos outros, se calhar, aquilo que com menos, tentar que os outros tivessem menos esforço um bocadinho que aquilo que eu se calhar tive que ter, e conseguir dar esta capacidade de resiliência, porque acho que hoje em dia uma das coisas que falta muito aos jovens é a resiliência, a capacidade de resiliência, de frustrar, de tolerar, e motivar. E portanto eu acho que eu criei este projeto muito nesse sentido, de ajudar os outros a tornarem-se mais resilientes, mais tolerantes, mais capacitados, mais motivados, mais apaixonados, porque a palavra paixão que a doutora Cristina há bocado usou acho que é essencial em tudo, porque se estivermos apaixonados nós lutamos e não olhamos para trás nem para o lado, nós vamos em frente. E portanto acho que é a palavra assim central e de topo.
5: Eu não posso desiludir aqueles que me amam. É a sua frase que destacou na conversa com a equipa de produção deste especial Dia da Mulher. É isso que a faz ser quem é. Lutar por tudo, dar sempre mais, conseguir conciliar tudo na sua vida. A vida familiar, duas crianças pequenas com 5 e 9 anos, o marido, a empresa, o Instituto de Desenvolvimento. É tudo isto.
3: E todas as pessoas que me acompanham e que estão ao meu lado, atrás de mim, à minha frente, os meus pacientes, os meus amigos, os meus pais, porque eu também sou o que sou por eles, com certeza, não é? E de facto eu não posso desiludir quem amo e não posso desiludir quem me ama e de facto quem acredita e quem está comigo. E portanto eu luto e faço isso todos os dias por mim. E por eles e por todos aqueles que eu acho que estão comigo. E aqueles que se calhar não estão, ou que eu penso que não estão e que estarão. E acho que é isso que nós somos e que temos que ser como seres humanos. É pensar sempre por aí. Se tentarmos não desiludir ninguém, acho que com certeza que vamos ter um papel muito mais eficaz e eficiente na sociedade. tentar não fazer aos outros aquilo que não queremos que nos façam. Portanto, eu acho que se eu tentar não desiludir, não danificar ninguém, não tentar errar com alguém, eu, portanto, eu vou tentar ser sempre mais correta com os outros. Eu acho que os outros, eu vou receber também de troca,
8: em troca
3: né? essa parte boa. E acho que temos que ser um bocadinho isto, não é?
5: Com tanto tempo ocupado, e é mesmo a última questão, porque estamos mesmo a receber sinais de que o tempo não joga a nosso favor nesta altura, e sabendo nós que não descura nada nem ninguém, que precisa do seu apoio, da sua ajuda, consegue ainda ter hobbies? Quais é que são esses hobbies? O que é que gosta de fazer?
3: Muito complicado, mas sobretudo é dedicar-me muito a brincar com as minhas filhas, porque o pouco tempo que tenho, olha, é ver o Disney Channel, é rebolar no chão com elas, é pintar com as digitindas e ficar com a casa de pinta por todo lado, é ir para a praia com elas, é apanhar pedras e depois construirmos coisas em casa, é apanharmos paus no parque da cidade e depois fazermos coisas, é montar, fazer tendas dentro de casa e depois estarmos lá abaixo com lanternas, é estar com o meu marido envolvido nisto tudo. A minha mãe e o meu pai, curiosamente, ainda bem se metem nestas coisas, nestas aventuras, e é estar, acho que o meu hobby, o meu grande hobby, e se assim poderei dizer, e acho que o lado positivo da coisa é de facto aproveitar o pouco tempo que tenho para com estar com quem de facto merece que eu esteja. E eu às vezes gostava de estar mais, mas infelizmente não sei, não é que é possível. Mas acho que também estou com outras pessoas que também precisam de mim, e com certeza que a minha família percebe isso.
5: E seguimos agora a nossa conversa com a próxima convidada deste especial Dia Internacional da Mulher. Falamos de doutora Filomena Pereira, que os nossos ouvintes já conhecem pela rubrica de Cidadania, que dá voz aqui na RCP desde 2012. Filomena Pereira é advogada de profissão desde 1992 e uma mulher incansável. Filha, mãe e esposa, é uma mulher extremamente ativa em funções cívicas e sociais, dedicada a associações como a Associação Humanitária dos Bombeiros Voluntários de Entre os Rios, da qual é presidente. Uma mulher ligada à política, com uma postura serena, que visa apenas defender os interesses da sua cidade, Penafiel. Vamos conversar um pouco com Filomena Pereira para percebermos a mulher que está por trás de toda esta firmeza. Bom dia, doutora Filomena Pereira.
9: Bom dia,
5: seja bem-vinda
9: à
5: nossa terra.
9: Obrigado.
5: A doutora Filomena é hoje, com 53 anos, uma mulher licenciada, filha de pais imigrantes que a deixaram crescer com familiares. Como é que a filha única, a menina da aldeia, vai para a faculdade naquele tempo?
9: Foi efetivamente um período muito difícil na minha vida. O meu pai era PSP em Lisboa. Chamaram-lhe diversas vezes a atenção porque não gostava muito de passar multas. E foi chamado. Portanto, vivíamos no Estado Novo, não é? No antigo regime. E foi sempre uma pessoa ambiciosa. Não tinha uma ambição desmedida, mas entendia que, pese embora o facto de usar aquela fardinha, a verdade é que não sairia da cepa torta para se expressar. Emigrou. Entretanto, passado algum tempo, levou a minha mãe e eu fiquei por cá, entregue efetivamente a familiares. Não tive uma infância muito feliz, diga-se de passagem, muito pelo contrário. Escusado será relatar aqui algumas peripécias que para mim foram dolorosas. Já passou, já lá vai. Portanto, tiveram algum sucesso no estrangeiro e eu depois acabei por juntar-me a eles. Foi um período super feliz. Tínhamos uma boa casa, eu andava na escola, íamos viajar. O meu pai tinha saúde. Quando regressa a Portugal, definitivamente, e só o fez porque já estava doente, porque a intenção era mesmo ficarmos por lá, já vinha doente e esteve doente 20 e tal anos, 30 anos. Portanto, sendo eu filha única e tendo o meu pai uma paixão assolapada pela filha, vou fazer aqui um parênteses, quando nasci ele zangou-se com a minha mãe, porque ele queria um rapaz, ele dizia uma manela, não é? E ele estava em Lisboa, era polícia, e a minha mãe envia um telegrama a dizer: Manuel, és pai de uma menina muito bonita, e ele empufou, por aí simplesmente. Entretanto, morreu a minha avó materna, ele deslocou-se ao norte. Foi amor à primeira vista e a partir daí fomos mesmo muito ligados. O meu pai para mim era o meu ídolo, era tudo, tanto mais que ele tinha disponibilidade, tinha uma cabeça muito arejada, vivia muito à frente. E pronto, fiz o meu liceu, fiz as minhas formações paralelas, porque ele já aí dizia, não sei o que é que me vai acontecer, vais ser a telógrafa profissional especializada, vais tirar a carta, vais fazer isto. E o meu pai, de quando em vez, era internado. Cheguei a colocar-lhe espelhos na boca, saber se ele estava morto ou vivo, porque não sabia. E ele dizia, Mena, como ele me chamava, se eu não te conhecesse tão bem, dizia que tu não gostavas de mim, porque o meu pai, apesar de doente e das hospitalizações, a verdade é que eu fui sempre fazendo o meu caminho. Entrei em Coimbra. No terceiro ano de Coimbra, ainda o meu pai me pedia para eu entrar em medicina, porque entendia que, tendo em conta a minha formação e educação, não conseguiria ser uma advogada de barra, não é? E, entretanto, é quando eu perco o meu pai. Antes de entrar em Coimbra, ainda andei no serviço, no Instituto de Serviço Social, mas, entretanto, entendia também que não seria muito bem o curso que eu pretendia. Alterei e o meu pai faleceu, tinha eu 24 anos.
5: Portanto, contra a vontade do pai, licenciou-se no curso que sempre quis.
9: Direito.
5: O início da atividade foi um susto.
9: O início da atividade foi um susto. Aliás, tínhamos combinado, meu pai, tendo pertencido à PSP, dizia, quando te formares, vais ter uma casa, vais para lá morar e vais para a PJ. Eu era, efetivamente, uma mulher muito alta, à época, não é? Com uma licenciatura em Direito. E vamos desculpar aquilo que eu vou dizer, e com as cunhas que efetivamente eu conseguia arranjar, eu hoje se calhar estaria na PJ. Vejo-me sem o meu pai, com uma mãe muito trabalhadora. A minha mãe trabalhou sempre, acompanhou sempre, era o homem e a mulher da casa. Ela hoje tem Parkinson, tem 81 anos, eu sou filha única, ela vive comigo, a quem eu presto toda a assistência, mas foi uma lutadora. Portanto, eu já termino o curso só com a minha mãe. Eu disse, e agora? O que é que eu vou fazer? Decíamos chorar. Sinceramente, eu disse, o meu pai, que era o meu esteio, o meu suporte, nada, eu disse, não há de ser nada. Faço o meu estágio, comecei a trabalhar em Passos Ferreira, e entretanto, regresso a Penafiel, tinha lá uma fração, já um escritóriozinho que os meus pais me tinham oferecido, tive ali às moscas uns 3 meses, 4 meses, não é? Mas eu confraternizava perfeitamente com elas, sem stress nenhum. E os clientes começaram a perceber, porque eu comecei a me empenhar. Abria imperterivelmente às 9 e fechava imperterivelmente às 19, tivesse ou não tivesse clientes. E, paralelamente, para colmatar esta minha ânsia de trabalho, entrei na política. Portanto, não havia as cotas, portanto, a lei da paridade. Eu entro porque sou convidada e porque quero. E a partir daí, o meu gosto por entrar nas associações, nos bombeiros, na Liga dos Bombeiros, no Conselho Geral da Escola do Agrupamento do Pinheiro. Portanto, sempre com essa de saber, de estudar, as coisas todas. E, pronto, graças a Deus e ao meu esforço.
5: Como disse bem.
9: Desculpem, estou onde estou, não é?
5: Como disse bem, esta intervenção na política foi uma opção própria. Percebemos que, como política, defende a sua cidade e o que de melhor
9: há para ela. E gosto de estar a par daquilo que cá se passa. É para isso que eu cá estou, na política, de forma serena.
5: Como profissional, o que é que mais a move?
9: Como profissional, é fazer justiça. Os senhores advogados que me estão a ver e os senhores magistrados vão me desculpar, mas nem sempre se faz justiça. Faz-se a aplicação do direito. Eu, quando fui para Coimbra, andei a ler uma série. O advogado aplicava a justiça, o direito era a justiça, era só justiça. Quando nós saímos e começamos no batente e a trabalhar e a ir para a barra, vemos que nem isso ocorre. Portanto, o sonho de ser advogada e licenciada em Direito e posteriormente advogada, quase que diria que não se concretizou. Mas apesar disto que eu acabei de dizer, é muito gratificante trabalhar na área. O direito é muito abrangente, há muitas matérias e eu trabalho com tudo, mas essencialmente com direito de família.
5: Como referimos há pouco na sua apresentação, a doutora Filomena integra diversas áreas na vida ativa da sociedade, entre ter sido vereadora da Câmara Municipal de Penafiel, ter várias participações no associativismo e na Junta de Freguesia de São Miguel de Paredes, o Departamento Jurídico do Futebol Clube Penafiel, a Delegação da Ordem dos Advogados de Penafiel, também integra a lista de atividades. Hoje em dia continua a ser participativa na sociedade e já lá vamos, mas antes gostaríamos de saber como é que tem tempo para gerir toda esta agenda e todas estas responsabilidades.
9: Tenho uma mãe que me compreende. Aliás, todo o meu percurso, eu falei muito do meu pai, mas a minha mãe também sempre me apoiou. Tenho um marido que é um espetáculo, espero que ele não me esteja a ouvir. Mas, efetivamente, isso é muito importante. Tenho a minha filha que me percebe. Aliás, ela no dia da mãe, o ano passado, fez uma mensagem. Diz: a mãe, tens reuniões, é ao sábado, é ao domingo, é à noite. E manda uma mensagem, entre outras coisas, diz: obrigada, mãe, por tudo aquilo que tu fazes e por tudo aquilo que tu és. Pronto, e eu comecei, inclusivamente, a chorar. E tenho colaboradores, não é? Tenho que ter alguém que colabore comigo em casa, no escritório, na associação humanitária, no conselho geral do agrupamento de Pinheiro, nessas atividades todas, senão seria impossível.
5: Naturalmente.
9: É? E estou pouco tempo no sofá, portanto, não vou para o sofá, não vejo televisão, não é? Inclusivamente há uma história muito engraçada, eu tinha cabelo muito comprido. Quando a minha filha, 2 anos, eu cortei o cabelo porque não tinha tempo de me arranjar. E deixei de me pintar, deixei de fazer muita coisa. Eu gosto de ser feminina, gosto de trabalhar, claro. Gosto de andar com estar bem apresentada, mas deixei de fazer muita coisa. Que fazia.
5: Ser mais prática, naturalmente.
9: Pintava o cabelo, coisa que agora com este tamanho não é necessário. Está a perceber?
5: É presidente da Associação Humanitária dos Bombeiros Voluntários de Entre os Rios. Há uma história que partilhou com a equipa de produção deste especial Dia da Mulher. Relativamente aos bombeiros, alguém teceu um comentário próprio de quem não está habituado a ver mulheres em mundo de homens. Quer contar-nos novamente esta história?
9: Existia aí o governo civil, não é? E eu vou a uma reunião, fomos convocados pela senhora governadora e, entretanto, eu estou lá. Nos primeiros dias fazia questão de salto alto, de tigresa, de um casaco bem aconchegado, e colocava-me ali no meio. E, aliás, ia com o meu comandante e eu estaria ali sentada, perto dele. E toda a gente questionava. Eu era alta, bem arranjada, e questionavam-se: aquela senhora que está ali, a esposa de quem? A esposa do presidente ou a esposa do comandante, não é? E, entretanto, eu tomei a palavra. Quando comecei a falar, recordo-me também que muita gente se voltou devido ao meu timbre de voz. Sim. Que é uma voz
5: forte, pujante,
9: grossa, mas foi sempre muito bem recebida por toda a gente, todas as entidades. Aliás, tive inclusive alguns convites para fazer parte de organismos ligados aos bombeiros. E não tenho absoluta razão disso.
5: Para terminar, porque estamos mesmo a receber sinais de que o tempo está mesmo a terminar, há uma última pergunta que não podemos deixar de lhe fazer, que é: na sua perspectiva, a comemoração do Dia da Mulher ainda se adequa?
9: Aliás, estávamos a conversar lá fora. O Dia da Mulher, eu há bocado disse, e se calhar volto a repetir. Vou repetir em tom de brincadeira. Há 364 dias para os homens e um dia para a mulher, por alguma coisa é. Pronto, isto não é para ofender ninguém, muito pelo contrário, que eu respeito muito a igualdade de géneros, homens e mulheres. Se calhar, quando iniciou, há quem refira que foi no século. Foi no início do século passado, mas há quem diga que terá sido no século XIX. Não interessa. Quando iniciou. Isto teve a ver com as condições de trabalho das mulheres, da segurança, teve a ver com um incêndio.
5: Sim, numa fábrica.
9: Quando morreram mulheres com um horário de trabalho que era pesadíssimo. E assim, hoje em dia, se calhar não se justifica. Sendo certo, porém, que ainda temos empresários e trabalhadores e trabalhadoras que são submetidos a péssimas condições em termos de trabalho. Se calhar por aí a nossa luta deve continuar, mas festejar o Dia da Mulher tem que ponderar, não

0: Mulheres que desempenham profissões que eram, em tempos, denominadas como profissões de homens, e diz mesmo que, em alguns pontos, a mulher é, sem dúvida, superior ao homem.
1: A sociedade é o complemento do homem, como família no todo, né? As mulheres estão a ocupar cargos de relevo em vários pontos da sociedade. Havia profissões que eram reputadas exclusivamente por homens e que hoje já se vê mulheres a ocupar certos cargos. Por exemplo, eu tenho conhecimento de taxistas, de mulher que é calceteira numa empresa da zona de Rio de Moinhos e outras áreas. São trabalhos pesados que mais adequados para o homem. Atualmente, em nível de número de licenciado, já se vê realmente um número superior a homens. É diferente do homem, complemento ao homem, né? É romântico. Que emotiva ser realizado um jantar comemorativo do Dia da Mulher, em que vai estar presente uma figura pública, que é o Marcos, vai procurar servir um belo jantar e criar um ambiente para que as mulheres se divirtam. As mulheres vão ter o privilégio de privar no espaço com o Marcos, poder tirar fotografias. O preço acessível é para permitir que toda a gente possa estar no espaço e usufruir deste evento. Espero que se divirtam muito e que usufruam do espaço, que é belo e que seja uma noite memorável.
0: E desta forma termina o programa A Nossa Terra, hoje dedicado a todas as mulheres. Agradeço uma vez mais a todas as minhas convidadas. Um ótimo dia a todas as mulheres que nos ouvem, esperando que os direitos de igualdade sejam atingidos e todas nós respeitadas e valorizadas. Porque ser mulher é ter o mundo nas mãos. Terminamos com um excerto de uma grande mulher, Sofia de Mel Breiner Anderson. Um bom domingo a todas. Há mulheres que trazem o mar nos olhos, não pela cor, mas pela vastidão da alma, e trazem a poesia nos dedos e nos sorrisos. Ficam para além do tempo, como se a maré nunca as levasse da praia onde foram felizes. Há mulheres que trazem o mar nos olhos pela grandeza da imensidão da alma, pelo infinito modo como abarcam as coisas e os homens. Há mulheres que são maré em noites de tardes.

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2: Esta semana em destaque, o Clube Aquático Pacense, com o apoio Homestyle, carpintaria imobiliária. 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
3: Ora viva, boa tarde, bem-vindos a mais uma edição do Polidesportivo, o programa que dá voz às equipas em competição nas diversas modalidades da região do Val do Sousa e Baixo Tâmega. Hoje, 12 de março, em destaque a apresentação da equipa de ciclismo da ADRAP e na segunda parte damos especial atenção ao Clube Aquático Pacense. Faça-nos companhia.
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3: Foram apresentadas no passado sábado as duas equipas de ciclismo da Associação Desportiva Ases de Penafiel para a época 2015. A novidade foi mesmo o facto de serem duas as equipas. Foi apresentada a já conhecida Silva e Vinha ADRAP Sentir Penafiel e a nova equipa do clube, a Conti Fiel Downinfor, que vai permitir à ADRAP participar no circuito nacional com mais atletas e abrir o clube a outras vertentes do ciclismo. A cerimónia decorreu no auditório da Junta de Freguesia de Galegos. Esta época a ADRAP já conquistou o Campeonato Nacional de Pista em Júniores, mas as metas mais importantes ainda estão para vir, diz Joaquim Ferreira, o presidente e diretor desportivo da ADRAP. Lembra também que o objetivo fundamental do clube é formar ciclistas.
4: O nosso objetivo sempre foi, será e continuará a ser formar jovens. E eles estão aí, o ano passado já foram 11 que representaram este clube na volta a Portugal e que já são homenzinhos e que estão para o futuro. Um esteve quase a entrar na BMC. O nosso grande objetivo é, sem dúvida, formar jovens para o futuro, porque isto hoje está difícil e nós temos a consciência disso. Já temos um campeão nacional e vários pódios sucessivos, quer em segundo, quer em terceiros. O nosso grande objetivo passa pela estrada, não descurando a pista. É óbvio que já na prova de abertura vamos tentar estar ao mais alto nível, mas o nosso objetivo é para a volta ao Lolé e para os campeonatos nacionais e volta a Portugal. Isso sim é o grande objetivo desta coletividade.
3: A ADRAP quer também voltar a vencer o Encontro Nacional de Escolas, a prova que venceu por 14 vezes em 18 edições possíveis. Na apresentação, sob o aplauso dos cerca de centena e meia de presentes, foram anunciados os nomes dos 78 atletas do clube para esta época, com especial destaque para Francisco Campos, que já este ano se sagrou tricampeão nacional de pista.
5: É sempre bom ser campeão nacional, nem que seja na pista, já que nós somos aí mais corredor de estrada, mas que temos sempre como primeira opção da época é correr a pista e acho que estivemos todos bem e a época ainda agora está a começar e ainda não temos muitos objetivos definidos, mas em princípio teremos o maior princípio, que é a grandíssima, a nossa volta a Portugal, e acho que vamos lutar até o fim.
3: Francisco Campos, campeão nacional de pista em Júniores já esta época. 2015 será também um ano importante para a ADRAP como entidade organizadora e parceira da Federação Portuguesa de Ciclismo.
4: Todas as provas em que nós vamos organizar a competitividade, queremos estar também ao mais alto nível, estar bem, estarmos na frente. É já no próximo dia 29 o Encontro de Escola Zona A e pela primeira vez na Freguesia de Rãos vamos ter um prémio a nível nacional. Poderão estar cerca de 150 atletas júniores a nível nacional, que é no dia 10 de maio. E da parte de tarde iremos fazer também para as escolas e cadetes. E para fecharmos depois, o nosso trabalho em prol do ciclismo e da associação será no dia 7 o grande prémio da ADRAP, o 26º. Aí sim, em todas as categorias, todos os anos, temos corrido bem, temos vencido, temos tido grandes vitórias e esperamos também aí ter bons frutos.
3: A festa de apresentação da ADRAP ficou também marcada por uma missa de homenagem a dois ex-atletas do clube, já falecidos, e a Manuel Ferreira, um dos pilares da história da ADRAP, falecido em 2014. Manuel Ferreira, que foi também recordado pelo vereador do Desporto da Câmara Municipal de Penafiel, pela representante da Junta de Freguesia de Galegos e pelo presidente da Associação de Ciclismo do Porto, todos eles marcaram presença na apresentação da ADRAP. Tempo agora para conferir resultados no futsal, 2ª Divisão Nacional. Série B, o Desportivo da Ordem, como já tínhamos dado conta na semana passada, venceu esta série. Na última jornada, a jornada 18, o Desportivo da Ordem goleou o Sanjemil por 10-2. Já o Paredes ganhou ao Marítimo por 4-3. Desportivo da Ordem, que vai então disputar o play-off de acesso à primeira divisão nacional. E ficou em primeiro então com 39 pontos. O Paredes vai disputar o play-off de despromoção. O Paredes ficou em 7º lugar com 22 pontos. Campeonatos distritais de futsal da Associação de Futebol do Porto, divisão de elite, 2 vitórias para as equipas do Val de Sousa Baixo Tâmega. O Mainedo ganhou ao Invicta Futsal por 7-3 e o Santiago de Sobarrifana ganhou ao Gondomar por 7-4. Neste momento, a equipa de Penafiel do Santiago está em 4º lugar com 32 pontos. O Mainedo está mais abaixo, em 8º, com 24 pontos. Na divisão de honra da Associação de Futebol do Porto, as escolas de modelos empataram a 4 com os romanos. Um derby do Val de Sousa, 4-4 foi o resultado final. As águias de Eiris perderam por 7-1 em casa com o Sem Paus. Já o Friamund, que vinha de 5 vitórias consecutivas, perdeu com o Moradores de Granja 3-2. Ainda assim, o Friamund continua a ser a melhor equipa da região nesta tabela da divisão de honra. Tem 36 pontos e está em 5º lugar. Mais abaixo, os romanos, 11º lugar com 19 pontos. 12º para as escolas de modelos com 15 pontos. E em último lugar, o Águias de Eiris com 9 pontos. Primeira divisão da Associação de Futebol do Porto, Série B. As escolas de Arraigada ganharam à Revela Desafios por 3-2. O Moinhos de Frazão perdeu 2-1 com o Rio Tinto. O Clube da Aliviada ganhou ao Boa Vista por 4-2. O Vila Boa do Bispo, líder da série, ganhou amanhã aos Amigos da Criança da Maia por 2-1. E o Alpendurada perdeu por 1-0 com o Valongo. Neste momento, a classificação dita Vila Boa do Bispo em primeiro lugar com 42 pontos e alargou a vantagem para o segundo, Boa Vista, que, como fiz referência, perdeu com o Aliviada por 4-2. Boa Vista então segundo com 37 pontos, a 5 agora do Vila Boa do Bispo. Em terceiro, Revela Desafios de Rio de Moinhos com 34 pontos. 32 tem o Futebol Clube da Aliviada, que é agora quarto classificado. Mais abaixo, em 8º, as escolas de Regada com 24 pontos. Moinhos de Frazão em 10º com 20 e, finalmente, o Alpendurada com apenas 4 pontos. Finalmente, a 2ª divisão da Associação de Futebol do Porto. Em séniores masculinos, a ADP, Associação Desportiva de Penafiel, perdeu com o Nacional Montanhismo por 2-1 e a Associação Recreativa Novelense empatou a 3 no pavilhão do Grupo Cultural e Desportivo Silva Escura. Neste momento, o Novelense é o último classificado com 7 pontos, é 12º classificado. A Associação Desportiva de Penafiel está em 8º com 23 pontos. Ok, em Patins, a 2ª divisão nacional Zona Norte, 21ª jornada, a Juventude Pacense perdeu em casa por 5-3 com o Câmara. Por igual resultado, o Hockey Clube do Marco foi perder ao pavilhão do Fanzers, 5-3 então, o mesmo resultado com que a Juventude Pacense perdeu em casa com o Câmara. Neste momento, classificação, a Juventude Pacense atrasou-se na luta pela promoção, está agora a 6 pontos do segundo classificado. Juventude Pacense, que caiu para o 5º lugar, tem agora 35 pontos, foi ultrapassado pelo Hockey Clube de Braga na tabela, que tem 38 pontos. Mais abaixo, então, o Hockey Clube do Marco é 12º com 18 pontos. O Marco tem 3 pontos de vantagem sobre a zona de despromoção. O Cucujens é a primeira equipa, está em 13º lugar com 15 pontos. No próximo fim de semana não se realizam jogos desta 2ª divisão nacional Zona Norte, porque vai haver Taça de Portugal. A Juventude Pacense recebe o Candelária da 1ª Divisão Nacional. O jogo é no sábado, em Passos de Ferreira, às 6:30 da tarde. Na 3ª Divisão Zona Norte não se realizaram jogos no passado fim de semana. Foi um fim de semana para acertar o calendário com as restantes zonas. E esmagou-se na Zona Centro, onde está o Vila Boa do Bispo. A equipa de Marco de Canaveses perdeu com o Académico da Feira por 3-2. Era um jogo muito importante para a equipa de Vila Boa do Bispo, uma vez que o Académico da Feira é, neste momento, o segundo classificado e o Vila Boa do Bispo terceiro. Com este resultado, o Vila Boa mantém os 36 pontos, está em 3º lugar. O Académico da Feira ganhou então vantagem, está em 2º com 41 pontos, os mesmos da Académica de Coimbra, que é o 1º classificado. O Vila Boa, se quiser subir, terá que alcançar uma destas duas equipas até ao final do campeonato. We'll be right back. No hóquei em campo, o Lousada está classificado para as meias-finais da Taça de Portugal em séniores masculinos. No sábado, em jogo realizado no Complexo Desportivo de Lousada, a ADL recebeu e venceu o Futebol Benfica por 7-1, goleada do Lousada sobre o popular Fofó. O Lousada, que agora nas meias-finais, vai encontrar o Lamas. O jogo vai ser disputado a 11 ou 12 de abril em Lousada. No atletismo, destaque para a participação do Futebol Clube de Penafiel na 33ª edição da prova dos 12 km de Manteigas, Penhas Douradas. Na classificação, o Futebol Clube de Penafiel foi segundo classificado por equipas. Na classificação geral, destaque para Aires de Sousa, que ficou em 5º lugar, foi o melhor penafidelense. Na geral feminina, Rosa Montreira foi a melhor atleta, ficou em 1º lugar. Susana Vilela ficou em 4º. Na geral masculina, Aires de Sousa ficou no mesmo 5º lugar. Finalmente, a natação, à qual vamos dar destaque também na segunda parte, realizaram-se no passado fim de semana os campeonatos regionais de infantis de pista curta da Associação de Natação do Norte de Portugal. A prova foi realizada na piscina municipal de Felgueiras. Dos clubes do Val do Sousa, Baixo Tâmega, participaram a Associação Desportiva de Penafiel, o Clube Aquático Pacense, o Felgueiras e o Lousada. Destaque para Ricardo Rocha, foi o melhor atleta na classificação geral destas equipas locais. Ricardo Rocha foi 9º classificado, com 3 medalhas de ouro, 2 de prata. Destaque também para o 11º lugar alcançado por Francisca Martins, do Felgueiras, com também 3 medalhas de ouro e 2 de bronze. E destaque ainda para outra atleta do outro clube, Lousada 21, Mafalda Oliveira, foi 13º classificado da classificação geral, com 2 medalhas de ouro e 3 de prata. Estes de bronze. E destaque ainda para outra atleta do outro clube, Lousada 21, Mafalda Oliveira, foi 13º classificado da classificação geral, com 2 medalhas de ouro e 3 de prata. Estes foram os resultados, então, dos campeonatos regionais de infantis de pista curta no passado fim de semana. Vamos continuar a falar de natação na segunda parte. Em estúdio vamos ter os convidados que representam o Clube Aquático Pacense. Fique na nossa companhia para conhecer este novo clube, fundado em 2014 em Passos de Ferreira.
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3: Ora, a segunda parte deste polidesportivo. Hoje em destaque vamos ter a natação, as águas abertas e também o polo aquático do Clube Aquático Pacense. É um clube fundado em 2014, mas que tem uma história muito mais antiga nestas vertentes da natação. O CAP é um clube que nasceu da anterior GES Passos, nome que nos últimos 15 anos se assumiu como referência da natação regional e até nacional. Apesar da nova designação e da nova estrutura formal, o clube mantém-se igual, ou seja, os mesmos atletas, os mesmos técnicos, os mesmos diretores. São, no fundo, as mesmas pessoas que há 15 anos fazem campeões nacionais, regionais e até europeus. E, acima de tudo, as mesmas pessoas que há 15 anos se dedicam aos milhares de jovens que passaram pelo clube e às centenas que ainda se mantêm. Atualmente são 600 os atletas, 130 a competir nos campeonatos da Associação de Natação do Norte de Portugal e da Federação Portuguesa de Natação, e com fortes ambições, como iremos verificar ao longo do programa, com atletas, treinadores, dirigentes e até amigos do clube. Ora então, em estúdio fazem-me companhia Hugo Folgar e Pedro Moraes. O Hugo Folgar é o presidente do clube, tem 30 anos, é músico, antigo atleta de polo aquático, tricampeão nacional pelo Salgueiros, clube onde fez toda a carreira e onde conquistou a

0: ainda duas taças de Portugal e uma supertaça. É galego? Acho que não precisava dizer isto porque vamos perceber isso, vai-se notar. É natural de Caldas de Reis, Pontevedra, mas está em Portugal há 11 anos. Faz-nos também companhia Pedro Moraes, treinador e coordenador da Escola de Natação, mas mais do que isso, é um dos rostos impulsionadores do clube ao longo dos 15 anos de história e fundador do Clube Aquático Paciense. Tem 32 anos, é professor de Educação Física e natural de Passos de Ferreira. Meus caros, bem-vindos ao Polidesportivo.
1: Obrigado. Obrigado.
0: É um prazer ter-vos cá e desde já agradeço o facto de terem aceitado o nosso convite. Como o respeitinho é bonito, eu começo pelo presidente, Hugo Folgar. Respeitamos aqui naturalmente as hierarquias. Chegou ao clube pela relação próxima que mantinha com os responsáveis, designadamente o Rodolfo Nunes, e também com o Pedro Moraes, não é? Que são a base do CAP, GES Passos, digamos assim. Antes de chegar, que percepção tinha do trabalho que era feito na altura GES Passos? Que percepção é que tinha do trabalho que estava a ser feito? Isso realmente veio a confirmar as expectativas que tinha antes de chegar ao clube?
2: É muito fácil conhecer as espaços, porque, como bem disse, eu fazia polo aquático nos Salgueiros. O coordenador da natação das espaços era o Rodolfo Nunes, que continua hoje em dia também, e que jogava comigo nos Salgueiros. Também estava o Nuno Mariano, que era o coordenador técnico da piscina, que era o nosso treinador nos Salgueiros. Portanto, havia uma relação muito próxima entre Salgueiros e Gespassos, e efetivamente, se calhar, há 8 ou 9 anos que venho conhecendo a piscina e conhecendo o trabalho que esta gente faz lá, não é?
0: E que trabalho é esse? Que percepção é que... Que conhecimento é que tinha, não é?
2: O conhecimento que a gente... Quer dizer, sem conhecer demasiado de perto o que realmente se fazia em Passos de Ferreira, sabíamos que era um grande clube de formação. De feito, foram campeões nacionais no polo aquático da natação em quase todos os escalões. Havia sempre alguém, havia sempre os espaços, levava o nome de Passos de Ferreira a todo o país, porque havia sempre alguma coisa que se passava e alguma coisa que tinham ganho ou conquistado com o clube. Portanto, era sempre uma boa imagem. Sobretudo depois tínhamos muita inveja na altura que nós treinávamos na piscina da campanha, porque as instalações da piscina Passos de Ferreira eram fantásticas.
0: E tinham alguma inveja da GES Passos, agora Clube Aquático Paciense. Foi por esse conhecimento, certamente, que aceitou o desafio, também pela amizade que tinha às pessoas do clube, naturalmente. Que balanço é que faz deste... cerca de um ano, nem tanto, não é? Como presidente do clube, mas há 3 anos que cá está. Que balanço é que faz deste período?
2: Eu acho basicamente que conseguimos ter uma coisa engraçada. Primeiro, somos gente toda muito jovem, se calhar sou dos mais jovens na direção também, que é a parte engraçada disto. Como é que eu sente mais velha foi confiar num galego que ainda para mais vem de fora?
0: E que vai ser nós portugueses temos muito essa tendência de achar que os seres da casa não fazem milagres e os estrangeiros são sempre melhores.
2: Em relação ao funcionamento em si, o que é importante dizer, que é o fundamental do clube, é que está a crescer. Portanto, nunca parou desde que começamos, nunca parou de haver mais inscrições de miúdos, mais gente a aparecer, mais atividades a acontecer. Então tem sido uma experiência agradável, porque evidentemente um clube que nunca deixa o número de atletas, senão todo o contrário, está a crescer, é sempre fácil de gerir, porque é sempre cada vez mais pessoas na piscina. Agora temos um problema, basicamente. Se qualquer ouvinte ou qualquer pessoa que quiser ir à piscina Passos de Ferreira no sábado de manhã, consegue ter a noção que é que o clube aquático paciense é. Consegue ver uma equipa de natação a treinar, uma equipa de polo aquático a treinar e uma piscina completamente cheia de miúdos a aprender a nadar. Neste caso, quase poderíamos dizer que se apressávamos mais uma piscina ao lado para estar todo mais confortável, não estar assim tão à pressão, mas...
0: E é sinal do crescimento que o clube tem vindo a conhecer. Pedro, antes de falarmos da competição, se calhar a prova mais dura que o clube enfrentou até hoje terá sido a mudança estrutural há cerca de um ano, ou seja, vocês eram a GES Passos, que passaram a ser autónomos e fundaram o clube aquático Paciense. Foi um grande desafio?
3: Sim, foi sem dúvida um grande desafio. Nós, desde o início, e estruturamos o clube, desde a sua fundação em ainda GES Passos, por uma constante ambição e um desejo de sermos melhores e de atingirmos patamares que nunca havíamos atingido. E, portanto, chegou-se ali a um ponto em que... Perdão. em que pretendíamos chegar um bocadinho mais longe, nomeadamente através da ligação mais próxima entre a escola de natação e o trabalho que era feito ao nível da escola de natação e os grupos de competição. E, portanto, surge ali a oportunidade de fazermos essa ligação, que acontece no ano de 2014. E, portanto, foi assim um desafio grande, mas que para já está a ser altamente...
0: Em termos práticos, o que é que se alterou na gestão do clube, nessa ligação entre a escola de natação e os grupos de competição? Porque a mudança principal aqui é que vocês passam a ser independentes, ou seja, antigamente os espaços era um clube que estava de algum modo ligado ao município, à Câmara Municipal, agora é um clube autónomo, como quase todos os outros, ou todos os outros, digamos assim.
3: Exatamente.
0: Em termos práticos, o que é que mudou no vosso dia-a-dia?
3: O que mudou fundamentalmente foi mesmo isso. Nós, até 2014... O nosso raio de ação era o grupo de competição, nomeadamente o caso da natação e do polo aquático. A partir da época 2014-2015, o clube passa também a coordenar e a ser responsável, uma grande responsabilidade que nos é atribuída pela Câmara Municipal e pela GESPASES, ser responsável pela dinamização e pela promoção da natação junto dos mais jovens, das crianças e jovens do Conselho de Passos de Ferreira. E, portanto, passamos nós a coordenar a parte da escola de natação. Todos os conteúdos são orientados e são definidos por nós. E, portanto, passa a haver uma ligação muito mais próxima entre aquilo que nós desejamos mais à frente na competição e aquilo que acontece na escola de natação. Eu costumo dizer que os nossos futuros campeões daqui a 10 anos estão ali no tanque
0: a aprender a nadar
3: neste momento.
0: Isso, essa ligação, então, permite-vos a longo prazo terem maiores ambições, dar mais condições ao clube.
3: Exatamente.
0: Para chegar mais longe.
3: O nosso objetivo é termos, e todo o projeto foi alicerçado nesse pressuposto, que era mais e melhores atletas. E, portanto, o nosso objetivo é crescer relativamente ao número de atletas.
0: E também, está a acontecer.
3: E também crescer relativamente à qualidade desses mesmos atletas. E neste momento temos as garantias de que isso será possível.
0: Ubi, como é que é gerir um clube que tem 600 atletas e um clube de natação, não é? Estamos a falar de um desporto que exige técnicos credenciados, não é? Com formação, profissionais. Portanto, tudo isto envolve verbas elevadas, não é? Não é fácil. Já para não falar dos custos da federação, que vos leva também uma boa fatia do orçamento.
2: Para quem não conhece a natação e o polo aquático, efetivamente acham que é um desporto como, não querendo ser mau, como futebol amador, que só pagam uma inscrição e depois pegam numa carrinha de 9 lugares ou um autocarro, levam os miúdos a jogar e esse é o gasto que existe. E sobretudo porque os treinadores no resto dos desportos amadores, ou quase em todos, são realmente amadores. Ninguém está tantas horas na piscina. Aqui muda tudo quando se chega a uma piscina e temos polo aquático, natação, águas abertas, está tudo misturado. Qual é o problema? Tenho treinadores a entrar às 6:30 da manhã para dar os treinos de manhã, que os miúdos treinam antes de ir para a escola, que essa é uma das partes, sobretudo, mais difícil para os pais encarar, que se têm que levantar às 6 da manhã para levá-los lá.
0: Para os próprios atletas.
2: Os atletas, acho que no início acham piada, depois, pronto,
0: começam a cansar-se.
2: Acabam por habituar-se e sabem que aquilo é necessário para conseguir fazer algum tipo de trabalho. Mas gostava de dizer, tem treinadores desde as 6:30 da manhã, depois às 4 da tarde se arrancam os mais novos, os cadetes, e depois arrancamos com infantis, o grupo principal. Entre o polo aquático tens num dia, há muita hora, que é preciso alguém estar lá para dar treinos. E esse alguém não é só uma pessoa, porque seria impossível, porque há que controlar tempos, indicar o que é que se tem que fazer, falar da técnica com os atletas, trocar todas as coisas, pronto. E isto é uma equipa muito grande. Evidentemente também nunca achava que o orçamento do clube fosse tão elevado como realmente é. Mas eu acho que neste momento somos sustentáveis e que vamos conseguir fazer isto de uma maneira tranquila e que cada vez vamos melhorar mais a qualidade de todas as partes que estão involucradas no clube.
0: Muito bem. Neste momento o clube está dividido por três vertentes, portanto é a natação pura, as águas abertas e o polo aquático. Como é que está cada uma das vertentes? A natação pura, se calhar, mais evoluída?
2: A natação pura, em referência aos últimos anos, não perdeu absolutamente nada. Continua o trabalho regular, está sempre dentro dos mesmos esquemas, a evoluir a parte da natação. O polo aquático teve um problema nos últimos 4 anos, se calhar, foi uma espécie de desorganização muito grande dentro do clube. Havia um certo abandono da modalidade em si. E agora o que estamos a tentar é voltar a recuperar. Perdemos as equipas absolutas e estamos a tentar fazer uma parte na formação que nos possa permitir daqui a 5 anos ou 6 anos ter todos os escalões com equipas do clube.
0: E na natação, águas abertas, como é que está?
2: As águas abertas estão sempre inteiramente relacionadas com a natação.
0: As águas abertas, mas é mais difícil.
2: É mais difícil convencer um atleta para nadar muitos mais quilómetros do que uma prova de um minuto ou 30 segundos. Eu acho que não é pela água o problema. Eu digo por experiência própria, não tem a ver com a água. Até é uma coisa engraçada entrar no mar ou num rio e fazer uma prova. O problema não é.
0: Mas tem algum atleta.
2: Sim, temos, evidentemente.
0: Sim. Com depois, ambições?
2: Dedicar-se efetivamente a esta vertente da natação, é aí é que se complica tudo, porque os treinos multiplicam, os metros, as distâncias em águas abertas não são 100 metros, que se não vamos estar um minuto dentro da água e já está tudo bem, não, vai estar a volta de meia hora, 45 minutos e por aí à frente. Então é sempre mais complicado convencer a um atleta a dizer que vai ter que nadar 3 km, 5 km, ou 20 km, ou 25
0: e quase uma maratona. Na natação pura, que é realmente, se calhar, a vertente de referência e que deu nome à GES Passos, a Clube Aquático Passense, quem neste momento está a coordenar essa vertente é o Rodolfo Nunes. Já fomos fazendo referência ao Rodolfo, que é, juntamente com o Pedro, se calhar um dos pilares do clube e também um dos rostos do clube. Nós tivemos a conversa com ele, o Paulo Desportivo conversou com o Rodolfo Nunes, que assumiu que formar atletas olímpicos é a grande missão do clube e estabeleceu também objetivos para esta época nos diferentes escalões. Vamos ouvir Rodolfo Pereira Nunes.
1: Quando eu fui contratado há 15 anos para vir para aqui, o que me propuseram foi desenvolver a natação em Passo de Ferreira. E para mim, desenvolver a natação nunca está acabado. Ou seja, se conseguimos construir até um patamar a seguir, temos logo por objetivo outro patamar. O nosso patamar superior, como é lógico, é levar alguém aos Jogos Olímpicos. Se é possível ou não, possível é. Agora, se vamos ser capazes ou não, não vai depender só de nós também, não é? Vai depender daquilo que nos aparecer pela frente e da vontade e disponibilidade que os atletas também tiverem para cumprir esse objetivo, ao fim e ao cabo. Depois de termos passado por uma fase de transição, atualmente encontramos outra vez em recuperação, por assim dizer, não só dos resultados esportivos, como também, principalmente, da estrutura e da base do clube. Ou seja, tentar que mais miúdos, em idades jovens, 8 a 10 anos, integrem o nosso clube. Em termos coletivos, se dá a manutenção das duas equipas na segunda divisão, de uma forma confortável e, se possível, até lutar por um, nem que seja por tentar subir divisão. Não vou assumir a subir divisão porque entendo que perdemos elementos grandes e que nos davam umas garantias diferentes daqueles que temos agora. Temos uma equipa bastante mais jovem que a do ano passado. Relativamente a escalões, por assim dizer, nas escolinhas é pôr cada vez mais miúdos a nadar nas competições regionais. Nos cadetes é também aumentar a base da pirâmide, por assim dizer. Relativamente aos infantis, e este ano passamos um bocadinho por uma travessia no deserto nos infantis, é levar o maior número de miúdos possível ao campeonato nacional no fim do ano, em julho. Nos juvenis é lutar por alguns títulos regionais, temos possibilidade e capacidade para isso. Nos júniores é um bocado transitório porque só temos júniores de primeiro ano e eles nadam conjuntamente com júniores de segundo ano. E então atualmente só temos 4 atletas júniores, são os 4 de primeiro ano e são os 4 de valor razoável, não, nem são muito fortes nem são muito fracos, para assim dizer. Portanto é andar ali a tentar lutar por ficar nos 8 primeiros nacionais, que já ia ser uma conquista engraçada, levar as estafetas aos nacionais, que já ia ser outra conquista engraçada. Relativamente aos séniores e absolutos, é tentar lutar por títulos nacionais, principalmente nos masculinos, atendendo a que nos femininos apenas temos a Diana e a Leonor. A Leonor é júnior. E pronto, e basicamente é isto.
0: As ambições de Rodolfo Nunes, o coordenador da natação pura do Clube Aquático Passense. Pedro, ter campeões nacionais este ano é mais do que possível?
3: Sim, sem dúvida. É mais do que possível. E temos atletas que estão em condições de lutar pelo título nacional, nos vários escalões.
4: Quem são esses? Ou os que têm, os que, em quem depositam maiores expectativas?
3: Se calhar no escalão de infantis, o Ricardo, embora sendo o campeonato nacional misturado com os infantis A e infantis B, e o Ricardo ainda sendo infantil B, portanto é sempre mais complicado, mas temos ambições que ele lute pelos lugares cimeiros. No, nos escalões de juvenis, temos também a Inês Rocha, que tem feito uma carreira muito boa e tem tido uma evolução muito positiva.
4: Aliás, quem acompanha o Paulo e Desportivo conhece a Inês Rocha.
3: Ela tem tido uma evolução muito boa, ainda agora vai estar presente em representação da Seleção Nacional no Multinations. E,
4: já dia 28.
3: Já dia 28. E depois nos escalões de júniores e séniores temos sempre ali o nosso núcleo de nadadores que lutam sempre, o caso do Ruben Nunes, do Nuno Alves, da Diana, do João, do António Bessa, que lutam sempre pelos lugares cimeiros da tabela.
4: E a nível do clube, é possível, vocês estão na segunda divisão?
3: Sim.
4: É para subir?
3: O objetivo declarado não é subir, até porque isto, com o passar do tempo, há sempre uma renovação de gerações. E também devido a algumas dificuldades que tivemos ao nível da escola de natação e de recrutamento de miúdos para o grupo de competição, portanto tivemos ali algumas gerações em que houve uma lacuna evidente, e portanto neste momento, tanto mais na equipa feminina, até estamos numa fase de renovação, pelo que vamos competir com miúdas mais novinhas ainda, dos escalões de juvenis, também com a dose de experiência que a Diana, que é a nossa capitã da equipa, traz, e toda a dose de confiança que dá às atletas mais novas, mas dá-nos garantia de podermos lutar pelos primeiros lugares. Agora é sempre uma competição muito, com uma incerteza muito grande, porque são vários clubes a lutar pelo mesmo. Assim, eu acredito que estaremos a lutar pelos lugares mais próximos do topo da tabela. Agora, se serão os lugares que darão acesso à primeira divisão,
4: esperemos que sim, não é?
3: Exatamente.
4: Mas vamos ver. Falamos, o Pedro falou aí de alguns nomes de atletas, nós não podemos falar com todos, naturalmente, mas fomos conhecer dois desses a quem se depositam maiores expectativas. Conversamos com o Nuno Alves, ele tem 24 anos, é engenheiro de gestão industrial, natural de Passos de Ferreira, tem como especialidade as modalidades ou as provas de 200 metros bruços e 400 estilos, e ele que foi campeão nacional em 2012, 2013 e 2014, e que teve também uma experiência em Inglaterra, na natação, e falou-nos sobre essa experiência. Conversamos então com ele, que também confessou a ambição de chegar aos Jogos Olímpicos já em 2016. A ver, vamos se consegue ou não. Falamos também com a capitã de equipa, a Diana Ferreira, que tem 21 anos, é estudante natural de Passos de Ferreira, é especialista em provas de velocidade, foi a primeira campeã nacional pela GES Passos, o Clube Aquático Passense, título ao qual juntou mais um de campeã nacional neste caso, portanto uma bicampeã nacional com quem também conversamos.
5: A natação começou para mim aos 12 anos de idade, entrei para a natação por indicação médica, desisti do futebol, que era aquilo que eu fazia, que o meu grande sonho sempre foi ser atleta de futebol, como todas as crianças em Portugal. Entrei para a natação muito tarde, os primeiros anos foram bastante difíceis, consegui ter os primeiros objetivos de participar em campeonatos regionais, coisas muito simples, e em sénior tenho os primeiros títulos regionais, sou campeão regional e tenho o meu primeiro título nacional também em 2012. O meu grande objetivo neste momento é poder estar presente em vários campeonatos do mundo, em Jogos Olímpicos de 2016. Eu acho que em tudo é preciso persistência e trabalho, mas acima de tudo a natação, como é um desporto que, embora seja preciso muito talento, eu acredito que na natação seja o desporto mais fácil de evoluir com o trabalho. E se realmente nós formos teimosos, persistentes e de trabalharmos duro nos nossos objetivos, as coisas acabam por sair mais cedo ou mais tarde, acabamos por ter os resultados que queremos. Na verdade, tive uma experiência em Inglaterra também durante 5 meses. Tive a oportunidade de estar num clube de natação em Sheffield. Torna-se uma experiência positiva, não só a nível de maturidade, porque estive lá sozinho, que tive a adaptação a outra língua, mas também assumir e perceber outras realidades, como é que funciona a natação nos outros países, e pronto, acima de tudo também há que, no regresso, há que saber desligar o chip e conseguir perceber que, ok, voltamos à realidade e aqui neste trabalho é que temos que conseguir os nossos objetivos e é aqui que temos que nos focar. Eu acredito no treino que faço. O treino que faço conseguiu tornar de mim um atleta fraquíssimo num atleta que chegou ao topo nacional. Portanto, se foi possível até aqui, há que continuar a acreditar que é possível chegar mais longe um bocadinho.
6: Já faz muito tempo que eu estou na 10 passos e agora o CAP, não é? Os meus treinadores às vezes até gozam com as meninas mais novas e dizem que já me conhecem há tanto tempo que elas ainda nem sequer eram vidas. Por isso, tive alguns marcos importantes, que foi o campeonato final, quando fui subir ao pódio aos 100 e 200 costas, em infantil. Eu não estava à espera, foi algo que eu fui para lá sem saber o que era um nacional e na realidade acho que quando ganhei nem percebi muito bem o que era, só depois de me explicarem é que ok, isto é importante. Eu vivo intensamente este clube porque para mim já aquela piscina já é como se fosse uma segunda casa. Este ano foi muito difícil para mim conseguir conciliar tudo, portanto estou no terceiro ano da faculdade e nem sempre é fácil, mas acho que se tivesse deixado a natação não seria a mesma pessoa. Acho que já faz parte de mim. Também pelos treinadores que já estão lá há tantos anos, que são, não posso dizer como são pais para mim, porque senão eles ficam chateados, mas como se fossem irmãos mais velhos. Já não consigo viver sem este clube.
0: Pedro, ouvimos aqui dois atletas, o Nuno a confessar esse sonho de chegar aos Jogos Olímpicos. O que é preciso para um atleta, não diria chegar aos Jogos Olímpicos, mas ser campeão nacional, que já é uma fasquia elevada. Há pouco o Hugo fazia referência a isso mesmo, que é preciso treinar às 6 da manhã, muitas vezes depois de treinar duas vezes por dia, portanto ao final do dia voltar a treinar. É de facto preciso uma disciplina muito grande para chegar a um nível interessante na natação.
3: Sem dúvida. Acho que todas as modalidades
0: requerem
3: um esforço muito grande e uma dedicação. E a natação não foge à regra, e quanto mais evoluímos no nos patamares para chegarmos ao topo de uma modalidade como a natação, mais dedicação e mais empenho é necessário. E depois é um conjunto de variáveis que temos que controlar ao longo de todo este processo, e nomeadamente o treino e a dedicação e o esforço que temos que despender para isso. Ou seja, não basta apenas o talento do atleta, a vontade dos treinadores, as condições dadas pelo clube, é preciso muito mais que isso, porque é de facto um desporto em que nós temos que estar sempre no nosso limite todos os dias, e só a soma de todos esses dias de dedicação e de limite, de trabalho no limite, é que nos permitem chegar a um patamar elevado, como seja o atingirmos uma final num campeonato nacional, o sermos campeões nacionais, o atingirmos uma prova internacional. Portanto, exige uma dedicação muito grande.
0: Mas aí depois, aí, a nível internacional, já há fatores que não dependem do clube, não é? Já é estrutural, digamos assim.
3: Sim.
0: E que não é só problema da natação, infelizmente.
3: Sim, infelizmente, assim, a política desportiva, e acho que mais do que isso, a cultura desportiva em Portugal ainda está um bocadinho aquém daquilo que acontece noutros países. E podemos referir várias situações, nomeadamente o destaque que não é o vosso caso, e aliás aproveito para vos felicitar pelo trabalho que vocês têm desenvolvido ao nível da divulgação das outras modalidades da nossa região, que tem sido a todos os níveis um trabalho notável e pelo qual eu vos felicito. Mas depois, a nível nacional, nós temos essa noção, e acho que as pessoas que trabalham não só na natação, mas noutras modalidades ditas amadoras,
0: que são tão amadoras quanto o futebol, não é? Exatamente. E tão profissionais quanto
3: exatamente,
0: o futebol.
3: Exatamente. Eu tinha um professor na faculdade que costumava dizer que o amador vinha do termo amador. Ou seja, as pessoas do desporto amador são as que amam a dor, porque têm que sofrer muito mais, se calhar, do
0: Faz
3: que o,
0: sentido,
3: desporto, o desporto profissional. E, portanto, às vezes o destaque que é dado em Portugal a essas modalidades, a esses atletas, não é o mesmo que é dado ao futebol. Estamos de acordo quanto a isso. É, o que não acontece, por exemplo, noutros países. Nós vamos ali ao lado da Espanha e temos os jornais de referência, o AS, a Marca, que não têm problema absolutamente algum em darem destaque e darem uma primeira página completa a um atleta da natação. Portanto, em Portugal temos aquele sempre cantinho. Pronto, eu acho que, e falei da comunicação social, como poderia falar de,
4: sim, mas é cultural,
3: de outras variáveis, é um problema cultural.
4: É cultural, não é?
3: E portanto há várias variáveis que condicionam o atingirmos depois um nível mais elevado. Posso dar outro exemplo, ao nível da coordenação entre o desporto federado e os clubes e a escola, que é sempre um problema difícil de ultrapassar.
4: Como é que está no vosso caso?
3: Está exatamente igual ao caso do país, que é, nós não temos qualquer tipo de apoio, digamos assim, da parte da
4: não há qualquer ligação escolas. Entre vocês e as escolas.
3: Sim, já procuramos estabelecer essa parceria, esses protocolos com as escolas, no entanto ainda não foi possível. Eu, como sou um otimista,
4: ainda acredito.
3: Acredito que um dia será possível, por exemplo.
4: Mas há clubes que o fazem. Estou-me a lembrar, ainda há pouco tempo tivemos cá o Lousada Ténis Atlântico, uhum, que tem imensas parcerias com escolas. Qual é a dificuldade no vosso caso?
3: Eu quem teria que responder a isso seriam porventura os diretores das escolas, mas...
2: Por exemplo, Hugo. Este é muito fácil de explicar rápido, culpa do que eu dizer, acho que estamos a pensar da mesma maneira. As escolas, em Portugal fez-se grande coisa, as escolas profissionais de mil e uma coisa, e deixaram de lado do desporto, que é mais uma oportunidade de trabalho dentro das escolas. E sempre acham que ir a uma escola pedir uma modificação de um horário de uma turma, ou tentá-los deixar sair mais cedo, fazer o exame, o teste no outro dia, vocês vão nadar, não vão fazer grande coisa, que não é uma cena...
4: Acham que é uma coisa lúdica, uma atividade lúdica.
2: E claro que eu acho que o sonho do Pedro deve estar do mesmo lado com o meu, que eu... Eu dou aulas numa escola de ensino articulado. Ter uma escola desportiva de ensino articulado seria uma...
4: Impensável.
2: Uma maravilha que pudesse funcionar e nós decidirmos os horários que os miúdos vão treinar, que assim, de certeza absoluta, eles não treinavam às 6:30 da manhã. Não tinham por que fazer esse esforço.
3: Que logo, desde logo, por exemplo, noutros lados já não acontece. Imaginemos, se o miúdo tivesse a possibilidade de entrar às 9 da manhã ou 9:30, aquele tempo ali já era utilizado para os miúdos terem um período de descanso mais... E dou-lhe um exemplo prático. Nós vamos ter agora o campeonato regional. Dois miúdos nossos que frequentam o 10º ano, na sexta-feira vão competir, vão lutar por serem campeões regionais. Tinham um teste de inglês marcado para essa manhã e a professora fez de tudo e mais alguma coisa para... E eu sou professor, atenção. E, portanto,
2: somos dois.
3: E aliás, contra a nossa classe falamos. Insurgiu-se contra os meus e disse que aquilo não podia ser e que vocês tinham... Que o desporto... É por isso que eu não gosto de desporto e são só umas corridas e tal. Portanto, e depois...
4: Ainda é essa mentalidade. Que o desporto...
3: Não se valoriza a perspectiva educativa e a vertente educativa do desporto. E, portanto, claro que isto, quando chega aos miúdos, eles ficam assim um bocado. Então, espera aí, mas toda a gente me diz que o desporto é importante e que eu praticar desporto é importante e depois
4: e afinal...
3: tenho aqui este. Não é? E é sempre complicado.
4: Hugo, há bocadinho o Pedro fazia referência à importância de ter uma base de atletas cada vez maior. Mas o certamente concorda com isso, mas também sei que defende que é muito importante para o clube ter uma referência, ou seja, conseguir ter um campeão, eventualmente ter um atleta olímpico, poderá ter um contributo importante para o crescimento do clube.
2: Sempre. Eu acho que isto...
4: Ter as duas coisas seria maravilhoso.
2: Evidentemente. Eu acho que isto também tem a ver com... O nível do clube, se aplicasse o nível federativo nacional, também seria... importantíssimo. Isto é, nós temos que ter uma pirâmide muito bem montada. O clube tem que ter um sem fim de crianças a aprender a nadar e depois vai reduzindo até que chegamos ao topo e, evidentemente, se conseguimos pôr um atleta, dois atletas nos Jogos Olímpicos, aí é que seria a pirâmide perfeita. Então, se trouxesse uma medalha ou algum... Já não digo uma medalha, nos 8 primeiros lugares, uma final. Então, aí, realmente, o clube tinha um topo na pirâmide. Isso acho que é o funcionamento de qualquer clube que queira ter uma certa qualidade. É evidente que a base tem que estar muito preenchida e lá em cima não vão chegar todos. Os que para lá chegar tiveram que passar muito, filtrar-se muito e acabam por ficar os melhores, os que querem efetivamente trabalhar, e o clube depois tem que proporcionar
4: Mas esse espaço para o crescimento da pirâmide é fundamental a ver, e mais uma vez o futebol, a ver o Cristiano Ronaldo da natação.
2: Pronto. E eu o que posso dizer do meu pensamento, que é no tanto faz a natação como no polo aquático, se calhar mais no polo aquático, É trabalho dos clubes, efetivamente, arranjar os miúdos que pratiquem a modalidade. Mas também é trabalho da federação em si, fazer com que a modalidade se torne conhecida.
4: E o que é preciso?
2: Eu posso dizer que...
4: É esta coordenação com as escolas? É a base, não é?
2: É dar oportunidades e depois lá em cima, efetivamente, quando falamos de centros de estágio e de preparação de algumas coisas, é realmente objetivos, ter capacidade de o fazer e depois chatear, como não, as televisões e rádios e companhia para conseguir divulgar umas modalidades que neste momento em Portugal não contam para nada. Evidentemente, se calhar quando chegam os Jogos Olímpicos, toda a gente vê a natação. Não tem outro remédio. São as duas, natação e atletismo, são as duas modalidades mais importantes nos Jogos Olímpicos. E toda a gente quer ver o Phelps e o Locke a nadar e não sei o quê. E depois querem ver, exatamente, o Bolt a fazer os 100 metros. E depois querem dizer, e porquê é que nós aqui não fazemos isso? Não mostramos que também se fazem aqui campeonatos? Evidentemente, podem não chegar em 22 segundos numa prova de 50 metros, mas temos e com qualidade. A Federação tem que fazer um trabalho de divulgação da modalidade. Há um exemplo claro em Portugal que aconteceu há pouco tempo, que foi com o rugby. Os desportistas que fizeram aquela seleção nacional, que eram amadores, tanta importância, nem sei quem é que foi, mas efetivamente a televisão lhe deu, que os clubes depois receberam mais atletas. E evidentemente sim, podes começar a trabalhar a partir disso. E evidente que, como em Espanha aconteceu, o desporto de alto nível é um embaixador para o país. Quer dizer, vai demonstrar que o país tem qualidade em alguma coisa.
4: E em quase todas as modalidades, no caso espanhol. Por exemplo, o Hugo Ribeiro, que foi campeão europeu de águas abertas no ano passado, levando o emblema da GESPASSO. Isso teve algum impacto no vosso caso, por exemplo, muito rapidamente?
3: O impacto que teve, portanto, claro que para o clube e para quem trabalha diariamente e para os colegas de treino e para ali o círculo mais perto, claro que foi um motivo de grande orgulho e ver o nosso atleta na primeira página de um jornal nacional e a ser referência nas televisões e nas rádios, foi um motivo de orgulho.
4: Claro que mas para traduziu sempre benefício para o clube?
3: Para os outros miúdos, aquilo foi uma motivação, mais um incentivo. Falámos há pouco do trabalho nas águas abertas, que nem sempre é fácil, mas, ou seja, criámos ali uma referência. E pelo menos a nível do clube tornou-se uma referência e o trabalho para as águas abertas se calhar começou a ser visto de outra perspectiva e de outra forma. E portanto, sempre que alguém chega um bocadinho mais longe, consegue algo que nunca se conseguiu dentro do clube, é mais um motivo para os miúdos trabalharem para conseguirem algo semelhante.
4: Muito bem. Falta-nos apenas falar, ou já fomos falando, do polo aquático, mas falta-nos conhecer o coordenador. Francisco Noronha tem 36 anos, é professor de Educação Física, é então coordenador técnico do polo aquático, do Clube Aquático Pacense, e treinador da equipa de infantis e juvenis. Ele é ex-atleta, passou pelo Gondomar e pelo Internacional, foi treinador do Vigorosa, do Salgueiros, do Clube Náutico e Académico de Coimbra e ainda do Gondomar, e é selecionador nacional de sub-17. Ao Polidesportivo falou no objetivo de ter uma equipa sénior, mas também definiu as metas a curto prazo. O Francisco Noronha contou ainda como se sente neste primeiro ano no Clube Aquático Pacense.
7: Este clube é o primeiro ano, está a ser iniciado com outras estruturas. Temos equipas de cadetes, A e B, infantis e competimos também no juvenil, no regional, na parte dos regionais agora. Depois iremos participar, se nos conseguirmos apurar, para o nacional de infantis e dos cadetes, já nos apuramos para o nacional. Por isso, a nível nacional, será cadetes e esperemos que infantis que consigamos apurar-nos para esse nacional. O objetivo principal, é como disse, isto é toda uma equipa de formação. São muito jovens, por isso o objetivo é formar atletas. Sempre com o objetivo de ter uma equipa sénior, que será sempre a referência do clube, não é? Existe muito potencial também... Já trabalhei em alguns clubes e a nível da assiduidade, que é bastante importante, eles têm tido boas assiduidades. Por isso, nós esperamos bons resultados com este grupo, principalmente o grupo de infantis. Um clube organizado, tem boas condições. Eu tenho pedido alguns espaços, alguns horários e tenho conseguido. Assim, tem estrutura e tem uma base boa para continuarmos a crescer e a evoluir, exatamente.
0: Muito bem, faltou-nos falar, ou de algum modo já fomos falando, mas tocar mais uma vez na escola de natação, que tem uma importância fundamental para o clube. Sei, Pedro, que estão com um projeto agora, de algum modo, inovador na escola de natação, também para motivar os miúdos.
3: Sim, uma das evidências, e não só da escola de natação anterior, das 10 passos, mas que é comum à maior parte das escolas de natação, tem a ver com a questão dos objetivos e dos miúdos que praticam sentirem o seu progresso recompensado e perceberem que tipo de progresso é que têm que fazer. Normalmente um pai coloca um filho na natação porque é um desporto saudável, quer que ele pratique desporto, por uma questão de segurança, porque quer que aprenda. Passam tempos livres, porque quer que ele aprenda a nadar. No entanto, depois, aquilo que, da minha experiência profissional, não só cá em Passos Ferreira, mas noutros lados, vamos apercebendo, é que os miúdos chegam a determinado momento, fazem a adaptação ao meio aquático, já conseguem andar uns metros na água, colocar-se uns metros, e para uma parte dos miúdos e dos pais é suficiente, e o miúdo acaba por abandonar a modalidade. E, portanto, é sem, na nossa opinião, ter adquirido o básico e ter completado a formação. Ou seja, basicamente, aquilo, fazendo um paralelismo com a escola, é um miúdo que entra para o primeiro ciclo e acaba o primeiro ciclo, ou seja, o quarto ano, sabe ler e escrever e abandona a escola. E, portanto, nós não queríamos que isso acontecesse. Nós temos um percurso delineado ao longo do tempo e, portanto, quisemos desenvolver um projeto.
0: Compensando.
3: Exatamente, desenvolver um projeto que se baseia basicamente num sistema de recompensas, em que temos os nossos níveis de aprendizagem, que são 3, e ao longo desses níveis o miúdo tem um conjunto de tarefas que sempre que
0: como
3: for...
0: Por exemplo, o primeiro nível é o quê? Quais são os objetivos do primeiro
3: nível? O primeiro nível é fazer uma adaptação ao meio aquático, é o miúdo sentir-se à vontade dentro da água e aprender o básico, conseguir pôr a cabeça debaixo d'água, mesmo isso, abrir os olhos debaixo d'água, recolher objetos debaixo d'água.
0: E à medida que for conseguindo atingir esses
3: objetivos, vai recebendo uma... Então nós desenvolvemos este sistema de recompensas com o apoio das águas de Passos de Ferreira, a quem agradeço publicamente. E... Então o miúdo, sempre que consegue atingir uma dada tarefa, cumprir uma dada tarefa, recebe um autocolante que cola numa caderneta, ou seja, basicamente vai completando a coleção dele.
0: São medalhas, autocolantes não é tão...
3: É mesmo isso.
0: Não,
3: mesmo
0: é tão, isso. Não tem o mesmo impacto de receber uma medalha. Já percebemos, estamos então perante um clube pioneiro até a nível nacional.
3: Sem
0: e
3: dúvida
0: uma referência
3: nesse aspecto.
0: A nível da região. Neste desporto. Como tal, quisemos perceber, junto de Alexandre Costa, presidente junto, que importância tem para a localidade, Passos de Ferreira, ter um clube desta dimensão a representá-lo pelo país fora e até a nível internacional.
8: É mais uma referência para a freguesia. Temos que perceber que um clube, há clubes que são marcadamente clubes de freguesia, clubes de bairro. Há outros clubes que não, que já têm uma dimensão que ultrapassa as fronteiras da freguesia. E, em alguns casos, até as fronteiras do concelho. Ainda bem que Passos Ferreira, né, nesse sentido. Nós, aqui na nossa freguesia, temos 3 clubes que têm precisamente essa marca. Quer dizer, quando estamos a falar do Clube Aquático Passense, a falar do Juventude Passense ou do Futebol Clube Passos Ferreira, não podemos estar a falar em clubes que são exclusivamente clubes da freguesia. Né? Ultrapassam muito as fronteiras da freguesia. E o Clube Aquático Passense também, neste momento, com o crescimento que tem, com o número de atletas que tem, também, neste momento, é um dos grandes clubes do Val de Sousa. E, nesse sentido, eu acho que é sempre importante para a freguesia poder termos aqui a oferta desportiva para os nossos jovens, né? Pronto, para que sigam um caminho pela via da saúde, da educação, da responsabilidade. Um miúdo, no caso do Clube Aquático, né? Um miúdo que queira seguir isto à risca. Eu não sei muito ao pormenor, mas ouço que às vezes tem que ir treinar às 6 da manhã, às 7 da manhã, e depois ainda vão treinar outra vez à noite. Isto dá uma responsabilidade e dá uma maturidade para o futuro, pá, espetacular. Neste momento, os grandes desafios para um clube como este, que é um clube novo, não é? Em que terá que agora iniciar e tem vindo a iniciar a sua vida autónoma. E há aqui todo um trabalho a fazer na parte organizativa e financeira, pronto, que será o maior desafio que eles terão. Mas, por aquilo que eu conheço e pelas pessoas que estão à frente da associação, eu penso que as coisas estão garantidas.
0: Passos Ferreira não é só futebol, então, como acabamos de confirmar com o Presidente da Junta e como as evidências também nos demonstram. Meus senhores, o nosso tempo está mesmo a chegar ao fim. Para terminar, quais são, essencialmente, as vossas necessidades? O que é que neste momento o Clube Aquático Passense precisa para que possa continuar a crescer desta mesma forma que tem feito até aqui, Hugo?
2: Evidentemente, é ter mais apoios e subsídios e patrocínios, que é para conseguir reduzir um cargo ao atleta.
0: Ou seja, neste momento, o que os atletas pagam é o que suporta, em grande medida, o vosso
2: orçamento. Neste momento, o objetivo é reduzir 83% do orçamento do clube é vindo dos bolsos dos atletas. Dos atletas
0: é reduzir essa
2: é reduzir para conseguir...
0: Para quanto? 50% já era razoável.
2: Isso era, quer dizer, era um sonho. Se conseguimos reduzir o preço que o atleta paga a 50%, é porque tínhamos de ter muito dinheiro, tínhamos de ter alguém muito
0: forte
2: atrás.
0: Não é reduzir a 50%, é reduzir esta percentagem de impacto nas

0: que
1: complica todo mundo.
0: Que temos 60 e muitos atletas para o Abitur, às vezes é complicado. Há fins de semana em que tem que ser os pais a ajudar nesse transporte. Portanto, mais uma viatura seria sem dúvida ótimo.
2: Ora, o que não vos tem faltado é apoio da parte dos pais e outros familiares dos atletas. Nós fomos conversar com algumas dessas pessoas que têm acompanhado com maior proximidade o desenvolvimento do clube e também dos atletas. Neste caso foram três senhoras, duas mães e uma avó de atletas. Estamos a falar da Esmeraldina, que é também dirigente do clube, é vogal da direção. A Zinha, que é a mãe da Diana, que já aqui ouvimos durante o programa. E finalmente a Mercedes Barros, que é a avó também da Leonor, uma vossa atleta. Vamos perceber que imagem é que elas têm do clube e do vosso trabalho.
3: É assim, em relação ao Clube Aquático Pacense, que é recente, tem sido bastante difícil, dada a conjuntura financeira, mas que acho que todos juntos vamos conseguir ultrapassar e ter bons resultados no final da época. Os treinadores, sem eles não era possível este clube existir, e agradeço tudo o que eles têm feito pelos nossos filhos. E como eu tenho dito, eles são a base do clube. Eu já vejo alguns, grande parte dos atletas, como sendo meus filhos, porque os vi crescer, ajudei-os.
4: Sobre o trabalho dos treinadores, tanto do Pedro como do Rodolfo, para mim são espetaculares, a nível técnico, a nível psicológico para os atletas e até para os pais. São pessoas que eu não posso, só posso definir com uma palavra, enormes. E eles têm sempre uma palavra de conforto. E eles sabem que eles estão sempre ali presentes, 100%.
5: Este clube foi criado por gente jovem, com uma iniciativa de salutar, que tem disponibilizado o seu tempo, tanto na direção como na parte dos treinadores, tem disponibilizado todo o seu esforço no acompanhamento e na melhoria de resultados de todos os atletas, tanto resultados desportivos como resultados pessoais. Vejo um bom ambiente, um ambiente de camaradagem entre todos, um ambiente de interajuda. Desejo as maiores felicidades.
2: Palavras simpáticas e de reconhecimento então dos pais e alguns dos vossos colegas também diretores do Clube Aquático Pacense. Meus senhores, foi um gosto ter-vos cá. Muito obrigado.
0: Igualmente.
2: Por terem vindo mais
0: obrigado.
2: Uma vez.
0: Obrigado.
2: Resta-me desejar as maiores felicidades para o que resta da época do Clube Aquático Pacense. Espero estar aqui para dar conta dos vossos sucessos desportivos. Quanto a si, que esteve desse lado a escutar-nos, agradeço a sua preferência. Já sabe que estamos de volta na próxima quinta-feira, das 19 às 20, a hora em que todos os desportos são reis no Polidesportivo. Até lá, boa semana, fique bem, fique na companhia do RCP.

0: Mais uma vez, sejam bem-vindos à segunda parte do programa A Nossa Terra, que todos os domingos, das 10 ao meio-dia, na antena da Rádio Clube de Penafiel, dá voz ao que de melhor existe e se faz na nossa região. Desta vez, trazemos até si a ACEMS, a Associação de Cultura e Movimento de Cudeços em Passos de Ferreira.
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0: A Associação de Cultura e Movimento de Cudeços em Passos de Ferreira é ainda muito jovem. Foi fundada em 2006, mas tem já um caminho cheio de muitas coisas boas realizadas em prol da comunidade onde está inserida. Neste momento, a Associação realiza atividades como o teatro, que conta com muita adesão por parte do público e da comunidade. Tem o artesanato, que decorre habitualmente ao sábado e que, coincidência, tem hoje uma mostra dos seus trabalhos na Casa da Eira, no Parque Urbano de Passos de Ferreira. A dança é outra atividade da coletividade, que movimenta cerca de 45 pessoas de várias idades. E ainda no campo da manutenção física, a ginástica, que existe há menos tempo que a dança, mas que está em franco crescimento a nível de participantes. Para nos falar um pouco mais sobre esta associação, temos connosco em estúdio Manuel Salgado, um dos fundadores e atual presidente da associação, e Susana Martins, ex-secretária e alguém com um grande conhecimento do que foi a história da associação, dado o carácter documental da posição que ocupou. Vamos ainda contar nesta manhã de domingo com a participação de Bárbara Sousa, ela que é uma das responsáveis pelo artesanato da Associação de Cultura e Movimento de Cudeços. Ela vai fazer-nos companhia via telefone. Antes de mais, cumprimento os nossos convidados em estúdio. Bom dia aos dois, sejam uma vez mais bem-vindos à nossa terra. Começamos com Manuel Salgado, que na freguesia é rapidamente reconhecido e deixa no rosto de todos um sorriso. Manuel Salgado tem 52 anos e é um dos fundadores e atual presidente da associação. Foi ainda ex-autarca ao longo de 3 mandatos, fundador do atletismo na terra e ainda no desporto foi o primeiro presidente do Clube Desportivo de Cudeços. Bom dia, Sr. Presidente, uma vez mais. Começo por lhe perguntar como é que surgiu a ideia de fundar esta associação. E digo fundar porque o senhor esteve mesmo na gênese, no arranque desta mesma instituição, não foi assim?
3: Muito bom dia. O que esteve na gênese da criação desta associação, eu fiz parte do grupo de jovens desde os meus 17 anos. Então nós tivemos muitas atividades, tínhamos muita dinâmica. Nós conseguimos construir 2 salões paroquiais com a dinâmica do grupo de jovens. Havia uma comissão da fábrica da igreja, mas nós éramos que praticamente arranjámos o dinheiro. E dinamizámos a freguesia através de concursos de dança, festivais da canção, peditórios que fazíamos para arranjar fundos, festas de teatro. Então, tivemos muita dinâmica e muito a ver com a construção dos salões paroquiais.
0: Portanto, vocês sentiram que fazia falta alguma associação deste género na terra? Sim, foi isso?
3: Pronto, o grupo de jovens, entretanto, depois até mudámos o nome. Primeiro era grupo de jovens, depois legalizámos, tínhamos estatutos e passou a ser centro de jovens de Cudeços. Estivemos ativos durante muitos anos, só que haviam coisas que coincidiam, Enquanto nós estivemos a fazer o primeiro salão, o grupo de jovens fundou-se, trabalhou. Quando terminou as obras do primeiro salão, acabou o grupo de jovens. Portanto, era mais um grupo de trabalho. Embora nós nos juntássemos, e aí é que eu sentia que havia mesmo muita amizade entre os jovens. Porque nós reuníamos todos os sábados. E era... era salutar conviver com aqueles jovens naquela época, porque se houvesse uma festa, nós às festas de Faria Mundo ou Passos de Ferreira íamos todos a pé.
0: Quando os rapazes onde estavam, parigas, estavam todos.
3: Estavam todos. Quando nós, no fim da reunião, íamos todos às noitadas.
0: Exatamente.
3: Onde ia aquilo. Portanto, era um bom, tínhamos um bom ambiente no grupo, no centro de jovens.
0: Nós.
3: Daí, nós sentir depois. Depois fizemos, infelizmente, houve um acidente no primeiro salão paroquial. Num dia de Páscoa, em que com os foguetes o salão, houve uma explosão e caiu abaixo do salão, e tiveram a fazer um novo. E aí, por acaso, no dia de Páscoa, a primeira reunião foi em minha casa, para nós tentar arranjar dinheiro para fazer um novo salão, e conseguimos. Conseguimos fazer um salão muito melhor, e o grupo de jovens, a partir daí, também avançou. Quando acabou o salão, acabou novamente o grupo de jovens. Passado alguns tempos, nós começamos a sentir, e essa foi uma ideia muito amadurecida, não foi por acaso. Nós reunimos muito tempo, andámos meses a reunir com jovens e a perguntar o que é que eles queriam, se realmente fazia sentido nós formar uma associação ou não, de caráter cultural. Porque nós na freguesia tínhamos desporto, tínhamos o atletismo, tínhamos futebol, mas a parte cultural não tínhamos nada. Depois, algumas das coisas também que me fez mexer comigo. Eu passava e havia uma idosa que dizia: olha, dá cumprimentos à tua tia. E depois a tia mandava cumprimentos para a outra senhora. E isso, nós aí, já foi a junta de freguesia que... Não, peço desculpa, não foi grupo de... Foi a comissão da fábrica da igreja. Eu na altura fazia parte da comissão da fábrica da igreja. E então, no dia do doente, nós juntámos os idosos todos. Pronto, fizemos uma festinha bonita. E a partir daí, isso começou a mexer. E então, nós chegamos à conclusão que fazia mesmo falta
0: Uma associação
3: de caráter cultural.
0: E foi a partir daí, que tudo nasceu. Nós já referimos, em traços gerais, no texto introdutório a este programa, quais é que são as vossas atividades atuais. Mas sabemos que no passado existiram outras, que hoje já não existem. Podemos dizer que essas atividades que já existiram eram muito participadas. Estamos a falar de que tipo de atividades em concreto?
3: Por exemplo, uma das atividades que neste momento nós temos os bombos, mas não estão ativos, eram participadas. Okay, há um problema. Por norma, nesses grupos, é um grupo de amigos. E quando existe um amigo, e depois estamos a falar às vezes em idades bastante difíceis, dos 15 aos 18 anos são idades difíceis. E eu tenho experiência pela dança, acontece o mesmo. Nós temos neste momento 43 na dança, 43 elementos, mas quando chegam à idade dos 15 anos...
0: Aquela fase crítica, aquela não é? Que crítica, eles não sabem muito bem o que querem.
3: E aquilo se calhar já não diz nada e eles abandonam.
0: Então, e foi isso que aconteceu com os bombos.
3: E foi o que aconteceu com os bombos também.
0: Mas tiveram também o apoio pedagógico, certo?
3: Tivemos também o apoio pedagógico durante algum tempo. Mas depois também por algumas limitações, entretanto a Susana... Portanto, também só terminou depois da Susana sair da freguesia.
0: Sim.
3: Portanto, como ela foi morar para São Tirso, já ficava longe.
0: Exato.
3: E não foi possível conciliar tudo.
0: Muito bem. Falou aqui da dança já, é uma atividade que tem na atualidade. É a atividade com maior reconhecimento em número, é certamente, até porque já fez referência às 40 e tal pessoas que têm a praticar. E lá fora, mesmo nas freguesias vizinhas, podemos dizer que quando se fala na ASEMS, se fala logo em dança. Está muito associado?
3: Provavelmente. Penso que sim. Penso que a dança... é o que nos representa mais. Sempre que há, por exemplo, alguma atividade da Câmara Municipal, a dança, se for convidada, está presente. Portanto, é o que nos tem representado sempre mais fora da freguesia. Também temos alguma atividade no teatro. O teatro também, mas é mais local, é mais para a freguesia. Na freguesia as pessoas gostam muito de teatro e então a nossa associação de vez em quando faz uma festa e o salão enche.
0: Muito bem. sempre foi assim, Susana. A Susana esteve desde o início e, dado o seu papel de secretária, a dança já naquela altura tinha toda esta afluência e pujança. Foi sempre assim.
4: Antes de mais, quero louvar esta iniciativa por dar voz à associação, porque é uma associação sem fins lucrativos e são poucas as rádios a nível do Vale do Sousa que o fazem. Portanto, quero congratular-vos por isso, quero agradecer o convite. E agora, respondendo à questão, eu acho que sim, que sempre, a dança sempre teve uma grande projeção na associação, quer pelo número, também quer pela participação, porque é muitas vezes convidada para fazer parte em atuações dentro da freguesia e fora da freguesia. O teatro, esse também acho que, a meu ver e a ver das pessoas da freguesia, também colhe muita receptividade, porque vem um bocadinho de trás. Antigamente o que proliferava era mesmo o teatro, quando era para angariar verba para a construção de salão ou para obras que eventualmente fossem necessárias na freguesia, o teatro era o que tinha mais reconhecimento, e foi um bocadinho ao encontro disso que nós demos prolongamento à atividade. Começamos pelo teatro, depois fomos introduzindo as outras atividades, os outros que nós chamamos oficinas ou workshops.
0: Muito bem. Nós já mais lá à frente vamos falar naturalmente dessa atividade, que é o teatro, que a vossa associação também tem na atualidade. Podemos então dizer que esta atividade é uma das imagens de marca da ASEMS, não só hoje como no passado, sem desprimor de outras atividades, claro, das quais já falaremos, mas fomos ter com o professor Cristiano Santos, que está convosco há 2 anos, para conhecer um pouco mais sobre a atividade.
5: A minha ligação com a ASEMS surge há cerca de 2 anos e pronto, desde que iniciei, estou lá. E sinto-me muito bem e contente com este projeto. As aulas decorrem à sexta-feira, por volta das 22 horas. Este grupo tem uma característica importante e de ressalvar, que é termos muitos alunos, são cerca de 40, desde crianças, adolescentes e pessoas até mais velhas, pessoas adultas. O grupo funciona muito bem, é claro, apenas ser só uma vez por semana. Há um grande espírito familiar, que ultrapassa um bocadinho a própria aula em si, e dizer que é um espírito familiar, um grupo acolhedor, que me recebeu sempre bem.
0: Falamos ainda com o professor sobre atuações, ao que parece não muitas para já, mas marcantes e com uma dimensão considerável.
5: Este grupo já fez vários espetáculos, já fez várias apresentações, mas destacaria, sem dúvida, em 2012 ou 2013, não posso precisar, o Passos a Cantar, em que atuámos para cerca de 600 ou 700 pessoas, e realmente foi uma tarde, um dia muito, muito giro, uma tarde gira, em que os familiares foram todos, e também recentemente fomos numa discoteca a Santo Tirso, o Artwork, em que os meninos, principalmente as crianças, adoraram, e foi uma noite, um final de noite diferente, e acho que o pessoal adorou a experiência.
0: Fomos também conhecer a atividade na voz de quem acompanha, Cristiano Santos, pessoas que participam na mesma, para perceber o impacto da atividade nas suas vidas.
6: O grupo de dança era constituído por muitos elementos, a cerca de 25 pessoas, com várias idades, e o tipo de música era danças brasileiras. Continua a ser muito participada, aliás, ainda com mais elementos. Tem tido muitas adesões e acho que é um grupo para continuar.
7: A dança, porque acho que é bastante importante, não só a nível físico como mental. Acaba por ser uma terapia. Porque é assim, ao longo da semana nós temos aquela rotina, o dia-a-dia, aquele stress próprio. E então chegámos na sexta-feira e acabámos por, enfim, chegar ali e libertar toda a energia negativa que acarretámos entretanto. E olha, é uma mais-valia em todos os sentidos.
8: É divertido, eu gosto de participar na dança porque faço desporto, convivo, gosto das músicas, de como dançamos, da maneira como não é só, por exemplo, meninas da minha idade, temos vários várias idades, desde os mais novos até aos mais velhos.
9: Eu comecei porque gosto e sinto-me bem e acho que faz bem. E era uma coisa que toda a gente devia de andar.
0: Sr. Salgado, vocês fazem um evento anual, uma espécie de caça-talentos. Aliás, este nome do evento, que todos os anos costuma lotar o Salão Paroquial, com capacidade para 300 pessoas, e estamos a falar só de pessoas sentadas, digamos assim. Como é que correu o evento este ano?
3: Correu muito bem. Até na altura que acabaram as inscrições, eu fiquei muito preocupado. Fiquei muito preocupado porque nós tínhamos 5 inscrições. Terminou a inscrição no dia 15 de fevereiro e então nós, o objetivo quando nós lançámos este concurso era fazer 2 eliminatórias e uma finalíssima. E chegámos ao dia 15 de fevereiro com 5 concorrentes inscritos. Então pusemos logo de parte e comecei a contactar pessoas para preencher o espetáculo. E um 5 concurso no mesmo. Entretanto apareceu o professor Joaquim do Marco Canavês, que é o responsável pelo projeto musical, de pauta musical. Então, o professor Joaquim arranjou-nos 9 concorrentes. Concorrentes de Baião, do Marco e da Maia. Então, isto para nós foi, claro, foi a mesma estreia em cima do bolo. Foi, valorizou muito o espetáculo. Os concorrentes eram excelentes, todos eles, os nossos, e os que vieram do Marco, de Baião e Matosinhos. E então a festa, felizmente, eu às vezes acredito em Deus. E numa altura, e há coisas que a mão de Deus está sempre. Se uma pessoa trabalha, se uma pessoa se esforçar, as coisas acontecem. E penso que há um bocadinho a mão de Deus. Porque eu recordo, eu andava mesmo muito desanimado. Neste momento estão a decorrer umas obras para fazer uma nova sala. Porque nós temos um contrato, um protocolo com a Junta de Freguesia, em que estamos a usar uma sala da antiga escola primária.
0: Nós já vamos falar da questão das obras mais lá. Sim, mas, à frente. Sim, pronto. Mas está a enquadrar naturalmente. Estou a enquadrar na conversa.
3: E então eu estava a abrir os alicerces, andava lá sozinho, estava cansado, estava a ficar desanimado, vou embora. Recebo um telefonema do professor Joaquim a dizer se ainda podia inscrever 6 concorrentes.
0: Pronto. Bem no momento certo.
3: Bem no momento certo, no momento que eu estava desanimado, sentia-me cansado, desanimado, bem no momento certo. Pronto, já não fui embora, já acabei o dia a trabalhar.
0: Sentiu-se logo mais motivado. Podemos dizer que então o evento este ano foi um bocadinho diferente pela participação de pessoas vindas de fora?
3: Não foi diferente, foi mais ou menos igual, porque já tinha acontecido também em anos anteriores.
0: Já era habitual a participação.
3: Mas também devo também este êxito cabe à doutora Susana. Porque ela é que conhecia o professor, foi ela que fez o contacto. E já no primeiro também, quando eles vieram, não estiveram no segundo, mas estiveram no primeiro. Também tivemos um grande espetáculo, porque esse professor trouxe realmente bons artistas.
0: Doutora Susana, o Caça Talentos é também um evento que lhe dá algum prazer, ou começou naturalmente no seu tempo também, em organizar?
4: Sim, eu sempre gostei de organizar e nós tentamos sempre fazê-lo com algum rigor, porque temos sempre participantes, neste caso os que fazem parte da escola do professor Joaquim, são participantes que requerem algum profissionalismo quando se está a tratar de concursos, não é? Porque tem que se ver, tem que ter sempre no júri 3 elementos que façam parte, e foi sempre o nosso lema enquanto direção, um que faça parte, por exemplo, porque da área da dança, já que vamos ter pessoas a dançar, da área da música, se tivermos pessoas a cantar, ou da área de teatro, se tivermos pessoas a representar. Pronto, e nós tentávamos sempre variar a constituição do júri e ir ao encontro das modalidades que representávamos, dependendo da adesão, porque o caça-talentos não se circunscreve só a uma área, por vezes. Aí, porque, como tinha dito o Sr. Salgado e muito bem, é que por vezes não temos um leque muito vasto que permita preencher o programa, não é? Daquele espetáculo só com uma área. E então temos que deixar que se inscrevam nas outras áreas. E então, foi até ao momento tentamos que o júri oferecesse alguma credibilidade, não é? Até porque íamos ter pessoas e não sabíamos se os concorrentes exigiam esse tipo de formalidade, e tentámos convidar até uns professores da área da música, e fizemos as coisas com rigor. Não é? E a classificação foi toda feita sempre com rigor para não haver tomadas de partido ou de posição por eventualmente às vezes sermos da freguesia e as pessoas nem sempre ficam satisfeitas quando tomamos partido de um. Acham sempre, embora nós tentemos ser imparciais, ocorre sempre este risco e às vezes as pessoas não ficam satisfeitas. E então, convidando pessoas que não vão tomar qualquer tipo de partido, porque são neutras, não fazem parte da freguesia, vão ter uma visão mais distanciada, acho que por aí também já estamos a ter algum rigor na classificação. Pronto. E foi sempre esse o nosso lema. E o Caça Talentos sempre correu bem, sempre tivemos muita adesão. Para além de outros que não sei se vai falar mais para a frente, aqueles que incorporam outras modalidades, que é o caso quando fazemos aqueles espetáculos em que temos quatro provas e que são de casais, não é? Também é, eu acho que é um tipo de espetáculo que colhe muita receptividade do público. Embora às vezes seja difícil de conseguirmos inscrever concorrentes, não é? E difícil de, às vezes, os ajudar. Porque é assim, normalmente eles representam quatro provas, uma de poesia, uma de canto, uma de dança e uma de teatro. E às vezes uma é prova livre, não é? Pronto, o Sr. Fernando Neto normalmente era o responsável pela organização, digamos, embrionária deste tipo de espetáculo, mas era um espetáculo também que colhia muita satisfação e agrado por parte do público. As pessoas gostavam porque havia sempre aquele fator surpresa e depois a competição entre os casais era renhida e resultava num espetáculo grandioso, excelente e às vezes muito profissional, porque nós temos pessoas na Terra com muito talento para a área do teatro, da dança, da música e nós tentamos aproveitar, portanto, nesse tipo de espetáculos nós tínhamos mais pessoas da Terra do que propriamente fora, quando eram por casais.
3: Sim, era só da Terra.
0: Estamos a falar de um outro evento que está não propriamente ligado ao caça-talentos, certo?
4: Sim, sim. Que também colhia muita adesão no público, eu acho.
0: Este ano o Codessos ficou com um muito honroso terceiro lugar, com a atuação da Joana Machado. Nós fomos falar com ela para perceber o que sentiu, assim como os seus pais, com a classificação conseguida.
9: Eu comecei porque gosto. E sinto-me bem e acho que faz bem. E era uma coisa que toda a gente devia de andar. Acho importante porque a sala era muito pequenina e nós estávamos muito apertadas. E acho que são obras importantes que se deviam fazer. Eu gostava que entrassem mais gente, e até da minha idade, porque acho que lhe fazia muito bem e continua a ser uma terapêutica muito boa. E pelo convívio, que é muito importante. Ando porque gosto, faço o que gosto e acho que toda a gente devia andar.
0: Nem só de dança vivem as pessoas de Codessos, nem tampouco a associação. Esta instituição ultrapassa esta dimensão e vai mais além. O artesanato, Sr. Salgado, como é que está em termos de participação? Sabemos que é uma atividade que ainda movimenta poucas pessoas, mas ao que parece tem potencial de crescimento, não é assim?
3: Eu penso que sim, eu penso que tem algum potencial. Porque as pessoas, para já, estão a participar todos os sábados, é ao sábado à tarde. Pronto, limita algumas pessoas, mas favorece outras. E algumas pessoas já manifestaram interesse em participar de vez em quando. Pessoas já em adultos, que neste momento são mais adolescentes. Os adultos, como os dias eram pequenos, tinham alguma dificuldade
0: em conciliar o tudo. Trabalho, não é?
3: Agora, com uma mudança da hora, as pessoas já chegam a casa mais cedo, já podem arrumar à sexta-feira e ao sábado já estão mais disponíveis para participar.
0: Para participar.
3: Penso que vamos aumentar a partir deste momento.
0: Muito bem. E que tipo de trabalhos é que fazem? Que tipo de peças?
3: Eu sei que fazem algumas lembranças, pintavam uns azulejozinhos, fazem umas caixas, estão a preparar também as lembranças para o Dia da Mãe.
0: Portanto, esses trabalhos muito artesanais, não é?
3: Artesanais.
0: Como o próprio nome indica, e muito alusivos a datas comemorativas, é isso?
3: Exatamente.
0: Muito bem. Doutora Susana, na sua altura, como é que o artesanato funcionava?
4: Funcionava uma vez por semana, adesão. Nem sempre era constante, mas mais ou menos reunia um grupo de 10 pessoas. Algumas traziam os filhos. Como funcionava em horário pós-laboral, não sei se também agora funciona, porque eu estou um bocadinho desligada, era por esse motivo que também não havia tanta adesão, não é? Porque é preciso ter predisposição para depois do trabalho, ainda ter que ter pela frente as lides domésticas e depois dedicar-se ao artesanato. Tem que ser mesmo por gosto, não é? E pronto, e todas estavam lá por gosto, as artesãs. Na altura eu não era a responsável, era a Laurinda Martins, mas depois, como eu dominava algumas técnicas, ela incutiu-me um bocadinho essa responsabilidade e eu fui ficando a responsável pelo workshop de artesanato. Eu gostava muito da área, pronto, fui também pesquisando, embora não seja a minha área, mas eu sempre gostei muito da parte criativa e fazíamos muitas coisas diferenciadas e às vezes de acordo com o momento também. Fomos sempre acompanhando um bocadinho as revistas de artesanato que andam aí no mercado e fomos atendendo às novas tendências também, porque elas gostavam de aprender a fazer coisas diferentes. Pronto, depois o nosso lema também, enquanto direção e enquanto grupo de artesanato, era tudo o que fazíamos demonstrar. Não tinha qualquer sentido fazermos para guardar, não é? Para demonstrar ou então para... E então vendíamos quando tínhamos os eventos, não é? Nas datas festivas que nós tínhamos programado na nossa agenda enquanto associação, aproveitávamos nessas ocasiões para demonstrar ao público e vender para angariar algum dinheiro. Tudo bem que às vezes não conseguíamos tanto
0: receita,
4: lucro
0: quanto isso, não é?
4: Porquê? Porque as técnicas que nós fazíamos também exigiam algum custo, não é? E às vezes acabávamos por dizer, o artesanato também, o senhor Salgado também concordava comigo, não é só para obter lucro, também é para fazer coisas que dão prazer e para mostrar que estamos em trabalho, em dinâmica, não é? E é sempre bom mostrar aquilo que sabemos fazer e obter prazer daquilo que sabemos fazer. Pronto, as atividades que nós fazíamos era muito ligado ao craquelado, chama-se o craquelê, craquelado único e craquelado dois passos. Fazíamos pratos, telas, pintávamos quadros, passepartouts, trabalhávamos com a papel Eva, pronto, com estanho, fazíamos coisas muito diversificadas. Ganchos para o cabelo, alfinetes, pronto, deixa-me lá ver, muitas coisas, flores, tabuleiros, pronto. E às vezes um bocadinho também íamos ao encontro do que as pessoas na altura pediam, não é? Depois nós, além destas participações nos eventos festivos, éramos convidados muitas vezes para participar na Feira de Artes e Ofícios em Friamunda. E pronto, estávamos lá uma semana e também tentávamos vender para angariar algum dinheiro para a associação. Além disso, éramos convidados também sempre para fazer o presépio ao vivo pela Junta de Freguesia. Pronto, a Câmara delegava na Junta a competência de fazer o presépio ao vivo e depois a Junta, claro, como tinha o grupo das artesãs, em vez de estarmos a trabalhar para outra área, trabalhávamos para uma área que fazia sentido, que neste caso era fazer o presépio ao vivo. E nesse presépio ao vivo nós conseguimos, por duas vezes a nível concelhio, ficar uma vez em primeiro lugar e noutra em segundo lugar. E conseguimos também angariar alguma verba para a associação, o que foi muito bom.
0: Falamos também com alguém que no passado foi responsável por esta atividade, a educadora de infância Sara Sousa.
10: Trabalhámos o Arraiolos, eram também as pessoas que estavam inscritas eram mais de idade e davam mais valor a isto de trabalhar com linhas e experimentámos a técnica de guardanapo, tivemos a pintura de telas, depois cerâmicas, pintura de tecidos.
0: Muito bem, Sr. Salgado, tem alguma coisa programada a este nível? Falo da dança e do artesanato. Há algo que esteja programado, alguma atividade a curto prazo?
3: Vai estar hoje à tarde no parque, na Casa da Eira, no Parque Urbano Passo de Ferreira. E vai estar no dia 25 de maio, no dia 24 de maio, na Caminhada Solidária. Portanto, bom expor e bom tentar vender alguns materiais feitos.
0: Ainda hoje, também na Casa da Eira, uma atuação do grupo de dança, não é?
3: Ainda hoje, na Casa da Eira, uma atuação do grupo de dança às 16h30. E além disso, também vamos estar a recolher inscrições para a Caminhada Solidária. Então, e essa é que é a mesma aposta para nós fazer algum dinheiro para as obras, que é a Caminhada Solidária. As festas, o caça de talentos, não havia bilhetes, a entrada era gratuita. Para o Dia da Mãe, a entrada é gratuita. A caminhada, é mesmo com o fim de termos lucro.
0: Muito bem. Este é um aspecto que queríamos abordar, as obras na sede. Sede esta que mudou de sítio, vocês já não estão desde há 2 anos no edifício da Junta de Freguesia, estão num espaço muito simpático, que outrora era a escola primária de Rível. Mas antes de irmos às obras, diga-me em que aspecto foi importante esta mudança de instalações para a vida da associação?
3: Eu penso que é muito importante. Há duas situações que nós temos de separar. Nós tínhamos sede, e ainda temos. Nós ainda não desfizemos dela porque temos lá os móveis. Uhum. E temos lá alguma documentação. Embora muita daquela documentação que preciso no dia a dia já está em minha casa. Uhum. Não temos condições ainda para termos guardados na nova sede. Então alguma está em minha casa. A mudança deve-se realmente nós ter a sede na sede da Junta. E não ter um acesso direto é um bocado complicado. E eu, pessoalmente, como fui presidente de junta durante 12 anos, não quero ter uma chave. Não foi porque a junta não me quisesse dar a chave. Mas eu, no dia que eu bem entreguei todas as chaves. E não quero ter nenhuma chave da sede da junta.
0: E, portanto,
3: se fosse independente,
0: a independência
3: se fosse independente,
0: boa,
3: tudo bem. Agora, ter de passar pelo espaço da junta, não, porque se acontecer alguma coisa eu posso ser suspeito.
0: Muito bem.
3: E eu não quero correr
0: esse risco. Portanto, esta mudança trouxe-vos uma maior autonomia, uma maior independência, digamos assim, para estas novas instalações.
3: Sim.
0: Doutora Susana, o que é que nos diz em relação a esta mudança de instalações? Vantagens?
4: Eu acho que é sempre bom ter um espaço próprio onde decorram todas as atividades e não estejam a decorrer umas num espaço, outras no outro, outras no outro. Tem que haver um ponto de referência. E eu acho que é uma mais-valia ter um espaço próprio. É uma questão da autonomia, como disse muito bem, mas também é um ponto de referência para quem se quiser dirigir àquele espaço, saber que é ali a sede da associação. Senão, porque na minha altura a associação acabava por funcionar no salão paroquial, a nível do artesanato. Depois começou a funcionar na junta. A nível da dança começou a funcionar na antiga escola primária. Portanto, havia ali vários espaços, não é? E para quem adere pela primeira vez ou quer se inscrever e isso...
0: A logística não é tão fácil, não é?
4: É verdade.
0: Muito bem.
4: Acho que é útil ter um espaço próprio e é uma boa fonte de referência.
0: O que dirá o professor de dança disto?
5: Neste momento era necessário, é urgente, aumentarmos a sala para melhorarmos a qualidade da formação dos miúdos, das pessoas que frequentam as aulas. Tentarmos ainda receber mais gente, mais crianças, mais adultos, mais adolescentes, de forma a podermos ter boas condições e termos melhor espaço.
0: Também Leandro Sousa, professor de Educação Física e na ASEMS, parece ter gostado deste investimento no futuro.
11: Em primeiro lugar, aspectos positivos a nível de mobilidade. Na antiga sede existia um escadario, onde uma parte dos nossos associados já tem uma idade elevada, então já tinham certas dificuldades de mobilização e de conseguir chegar às instalações da antiga sede. Agora, nas novas e na atual sede, esse obstáculo já foi ultrapassado. Estas obras agora podem trazer de novo uma independência maior no nível das infraestruturas, porque as infraestruturas já existiam, nós adaptámos às infraestruturas e agora com este aumento, com estas obras, conseguimos ter infraestruturas que nos permitem ir em conta às necessidades que a própria associação tem em vigor atualmente.
0: Falar em ginástica, Sr. Salgado, esta é, pode dizer-se, outra atividade à parte da dança que está pensada para trabalhar a parte física. Como é que funciona esta atividade atualmente na ASEM?
3: Esta atividade são 2 vezes por semana, às terças e às quintas-feiras. É orientada pelo professor Leandro. E é mais ginástica de manutenção, não é competição. Mais manutenção, as pessoas, parte das pessoas trabalham em confecções e faz muito bem ter um bocadinho de ginástica para relaxar.
0: Tem
3: mais
0: muita,
3: relaxamento.
0: Muita adesão a este nível?
3: Neste momento ainda não tem muita adesão. Por acaso apostamos um bocadinho forte este ano. Demos um incentivo aos sócios para poderem participar ou 1 ou 2 vezes com um baixo custo. Vamos ver no futuro Portanto, é uma experiência que estamos, e um risco que estamos a correr, porque aumentamos a despesa. Mas o objetivo também é ter mais sócios e ter mais adultos a participar na associação.
0: Quando fala em baixo custo, vocês conseguem pôr as pessoas a mexer, a lutar contra o sofá, digamos assim, por apenas 1,5€ por mês, certo?
3: Exatamente.
0: É mesmo um valor simbólico.
3: Temos de trabalhar para conseguir a receita para suportar essas despesas.
0: O seu a seu dono, como se costuma dizer. Assim vamos ouvir Leandro Sousa, o professor de ginástica da ASEMS, que nos dará a conhecer um pouco mais sobre o funcionamento da atividade.
11: A ginástica começou do zero, como é óbvio, a dança já existiria. Depois começamos a coabitar a ginástica com a dança. Muitos participantes da ginástica vieram da dança, faziam em simultâneo a dança e a ginástica, em dias diferentes, como é óbvio. Começamos aos poucos, começamos a falar entre amigos, familiares, e começamos agora a ter, já temos associados à ginástica 20 elementos, sensivelmente. Prática regular, não quer dizer que estejam todos em simultâneo, há dias que diverge, conseguimos ter 10, outros temos 12, temos menos. Vai variando de acordo com os dias, de acordo com o tempo, de acordo com variados fatores.
0: Mas será que esta é uma atividade tão transversal como a dança? Ou seja, será que chega mais aos homens ou às mulheres?
11: Esta resposta é muito fácil. É 100% feminino, público-alvo. Por existir um estigma ainda a nível do homem em relação à ginástica, mas acredito vivamente que agora com o tempo começaremos a ter. Começar agora a ter mais homens na ginástica. Não existe desculpa para não fazerem desporto, para não fazerem atividade física. A nível de taxas são 6€ anos, que dá mais ou menos em média 50 cêntimos por mês, mais uma taxa de 1€ mês. Por isso, por 1,5€ mês, podemos fazer atividade física regular.
0: Já aqui falamos de dança, de artesanato e em ginástica, mas existe mais uma atividade com grande peso e história na associação e que vem desde o tempo em que a ASEMS era um grupo de jovens. Falamos do teatro. Sabemos que existe uma grande tradição na terra no que toca a esta arte de palco e sabemos também que esta tradição se espelha na afluência que tem sempre que leva alguma peça a palco, sempre com a lotação máxima do salão paroquial de cerca de 300 pessoas, sem contar com os lugares em pé. Fomos ouvir um homem do teatro que foi encenador e ator desde a fundação da associação até há bem pouco tempo. Falamos de Fernando Neto, que nos irá dizer como surgiu esta atividade na associação e qual o papel que ela tem para a vida da mesma e da comunidade.
12: Portanto, o teatro nasceu porque já vinha este bichinho desde o grupo de jovens, em que nós, no tempo dos jovens, havia muita paixão pelo teatro, quer para quem queria fazer, como para assistir. E então, na ASEM, foi uma das razões que nos levou até a formar a ASEM, foi também o teatro, porque nós precisávamos de fazer teatro, não só para nos divertir as pessoas, mas também para abrir as portas do salão, porque o salão foi feito em especial para serviço da igreja, mas também para fazermos espetáculos e em especial teatro, que era a força. E nós, alguns elementos, não é que tínhamos sido grupo de jovens, então sentimos que era necessário fazermos alguma coisa. E foi então que resolvemos formar a ASEM.
0: Mas será que o perfil de agentes de Codessos pede mais drama ou será mais comédia? Fernando Neto explica.
12: Portanto, eu, com respeito ao drama, tivemos uma peça com muito sucesso há tempo do grupo de jovens e depois acho que foi repetida também no tempo da ASEM, que era O Escravo. Tinha uma história muito engraçada, tinha uma história com sentido, uma história que os próprios autores e a assistência choravam ao ver aquela peça, e tivemos outra também, A Vingança de uma Cigana, que também era um drama. Ora, comédias, então, é que tivemos muitas e variadas, mas posso destacar que o nome de algumas, que era O Malhar em Ferro Frio, que era feito por mulheres, também Qual das Duas, que eram também feitos só por mulheres, e depois tinham por homens, Por Causa de um Sobretudo, A Inspeção, O 29, O Sargento Bigodes, e outras que escritas por mim, que então tivemos muitas peças que fazíamos, que eram mais pequenas, tipo sketches, mas com muita graça e sempre atualizadas no tempo atual, às vezes comédias com uma crítica, e o pessoal gostava muito de ouvir essas comédias, e o pessoal gostava mesmo, assistia, e gostava e vibrava, e era aquilo que nós queríamos, e eles também gostavam de ver, e nós gostávamos de ter a casa cheia como tínhamos sempre.
0: Manuel Salgado e a doutora Susana, acabamos de ouvir Fernando Neto falar do teatro, aliás, há pouco já tínhamos falado desta atividade que a associação também tem. Recordam-se de algumas peças que foram realizadas? Vocês, inclusive, há pouco, antes desta própria emissão, conversávamos e falávamos que vocês, inclusive, chegaram a participar nessas mesmas atividades. O que é que se recordam dessas participações? Que peças em concreto? Pode ser o seu Salgado primeiro.
3: Eu recordo duas que foram, para mim, foram mais marcantes. Eu já participei em muitas peças de teatro, mas duas marcantes, uma comédia, que era a inspeção, em que eu fazia o papel de uma gala, e num drama em que eu fazia o papel de escravo.
0: E a doutora Susana?
4: A peça de teatro que eu acho que repeti pela segunda vez e que foi a que mais me marcou foi aquela em que eu interpretei um papel de grávida, de gêmeos, em que o senhor Fernando Neto era o meu marido, e foi uma peça, basicamente, toda ela improvisada, porque o senhor Fernando tem muito jeito. Ele tem muito talento para o teatro, e também como encenador, acho que resultou muito bem a peça e foi a que mais me marcou de todas. Mas todas as peças realizadas na freguesia foram todas elas muito interessantes, feitas sempre com muito profissionalismo, no meu ver. As pessoas que participavam dedicavam-se mesmo a estudar o papel e depois surtia efeito, porque víamos o agrado do público e a adesão que normalmente esse tipo de espetáculos tinham. Normalmente as peças de teatro, quando o programa era só concebido por peças de teatro, esse evento decorria maioritariamente em dezembro, não é?
3: Sim.
4: Na época de Natal. Portanto, e fazíamos um espetáculo só, exclusivo de teatro, e víamos que tínhamos casa cheia sempre. Pronto, quando tinha, às vezes conciliávamos o teatro com a dança, mas também chegamos ultimamente só a fazer exclusivamente programas de teatro.
0: Muito bem.
4: Mas foi sempre um programa interessante para mim.
0: A ASEM tem um passado rico, digamos assim, um presente também, com bastantes atividades que movimentam quase uma centena de pessoas todas as semanas. Podemos dizer que é cultura, é desporto, é futuro, ou quer ser futuro? Pergunto porque sabemos de algo marcante na vida da associação que está a ser levado a cabo no presente com vista para o futuro. Estamos a falar das obras de alargamento do espaço que, após a mudança para as instalações da antiga escola básica de Rivel, são ou querem ser algo marcante que pode potenciar o rumo da associação no futuro. Sr. Salgado, estas obras surgem já na vossa visão de futuro para a associação?
3: Sim, é uma visão de futuro, porque nós até agora, com um espaço pequeno e dividido, não é fácil conciliar tudo. A visão, também estamos a pensar em criar novas atividades, e eu quero saber, eu queria ter um dia uma reunião com todos os elementos que abandonaram a dança, naquelas idades, entre os 15 e 18 anos, para saber o que é que eles querem. Porque penso que falta ali alguma coisa. Alguma coisa que eles gostam muito da dança até uma determinada idade e depois abandonam. E eu gostava que essas pessoas continuassem. Senão, o que é que acontece? Acontece que eu sou sócio da associação, enquanto a associação me dá alguma coisa. Quando já começa a não me dar nada, eu deixo de ser sócio. E a associação tem que começar sempre de novo. Exatamente. E é isso que nós temos de evitar.
0: E como veem as pessoas esta nova etapa na vida da associação? Fomos ouvir.
10: Sim, as obras são muito importantes porque há atividades que estão a precisar de espaço. O espaço que temos já está a ser um bocadinho reduzido para o número de participantes e também traz-nos um bocadinho mais de independência.
5: Estão num bom caminho. O pessoal de direção está-se a esforçar e neste momento era necessário e é urgente aumentarmos a sala para melhorarmos a qualidade da formação dos miúdos, das pessoas que frequentam as aulas. Temos tentarmos ainda receber mais gente, mais crianças, mais adultos, mais adolescentes, de forma a podermos ter boas condições e termos melhor espaço.
11: Estas obras agora podem trazer de novo uma independência maior a nível das infraestruturas, porque as infraestruturas já existiam, nós adaptámos às infraestruturas e agora com este aumento, com estas obras, conseguimos ter infraestruturas que nos permitem ir em conta às necessidades que a própria associação tem em vigor atualmente.
7: Muito importante, é muito, muito importante mesmo, porque neste momento o grupo da ASEM está a começar a criar força, está a começar a ter muito mais elementos, o espaço já se tornava muito limitado, mesmo a nível de, principalmente na parte da dança, porque são realmente muitos elementos e não há, é mesmo de todo necessário um espaço maior.
9: Acho importante porque a sala era muito pequenina e nós estávamos muito apertadas e acho que são obras importantes.
0: Acabamos de ouvir a população falar sobre estas obras de alargamento das instalações, que era um anseio por vários motivos, todos eles válidos. Falando agora um bocadinho de futuro, Sr. Salgado, quais é que são os projetos que têm na manga, ou pelo menos aqueles que gostava de ver implementados? O que é que está programado, digamos assim?
3: A programação, para já, passa pela concretizar as obras. Uhum. Portanto, é o primeiro objetivo, porque é uma obra que vai ficar muito clara, e nós não temos dinheiro, nós temos um plano de atividades e em outubro lançámos um plano de atividades e felizmente até o momento temos concretizado e cumprido. No futuro, o futuro das pertence, penso que vamos conseguir e nós estamos a trabalhar nesse sentido para que tudo corra bem. Se tudo correr bem, depois de termos a obra concretizada, queremos alargar a outras áreas. Nós queremos ter música, porque há pessoas inscritas na música. Como disse já numa outra parte, queríamos ver porque é que os jovens abandonam e se for possível termos alguma coisa que os cative.
0: Voltar a chamar os jovens. É?
3: Exatamente. Nós queríamos voltar a chamar toda a juventude que desistiu, queríamos voltá-los a chamar, mas temos de ter alguma coisa que eles queiram. Exatamente. E que eles gostem.
0: Tem que perceber o que é que eles
3: agora,
0: querem.
3: Temos
0: é
3: que perceber bem aquilo que eles querem.
0: Muito bem. Doutora Susana, o que é que gostava de ver no futuro desta associação?
4: Eu já estou a começar a ver um bocadinho, porque uma coisa que nós sempre dizíamos enquanto direção, e estivemos lá 7 anos consecutivos e nunca conseguimos eleger um novo corpo diretivo porque não havia interesse, não havia voluntariado nesse sentido, então tivemos que nos manter. E nós sempre dizíamos que gostávamos que houvesse uma camada mais jovem, que o nosso corpo diretivo integrasse. No início integrou, pois abandonou, foi só um ano, tivemos já alguns elementos mais jovens, depois mantivemos-nos sempre nós, eu, o Sr. Salgado, o Sr. Fernando Neto, o Sr. Feliciano, na parte do executivo. Claro que depois, na parte da Assembleia, tínhamos alguns elementos jovens. Mas tivemos sempre a ambição de ter mais jovens, para quê? Para injetar novas ideias, para colher também um pouco saber da parte deles quais eram os interesses, não é? Eles próprios sabem nos dizer melhor o que é que estão a necessitar neste momento, não é? Porque com a evolução do tempo as necessidades
0: vão
4: também
0: alterando,
4: vão sendo,
0: não é?
4: Diferentes, e é o que o Sr. Salgado está agora a dizer, nós temos que ver o que é que agora eles precisam a partir dessa faixa etária. Será que são danças de salão que querem? Será que não sabemos? Temos que sondar para perceber. E como agora a nova direção é constituída por gente mais jovem, eles também nos vão transmitindo essas ideias e vai-se poder inovar para ir sempre ao encontro dos seus interesses e conseguir manter, que é esse o objetivo.
0: Muito bem, muitos projetos para o futuro e muita vontade de os concretizar. E o vosso público, o que gostava de ver implementado no futuro?
13: Teatro e também música, para também evoluir e para ver as capacidades de cada pessoa. Gostávamos que tivesse mais pessoas, que era também para evoluir.
14: Se calhar a música, aulas de guitarra, coisas assim, também acho que seria bom para a nossa comunidade.
15: Sei que é uma coisa que não fica barata, mas penso que pelo que conheço do povo de Codessos, que era uma das coisas que iria funcionar, de certeza absoluta. Podia ser promovido pela SEM, porque já tem uma organização a funcionar, é mais fácil formar o dito rancho.
9: Eu gostava que entrassem mais gente e até da minha idade, porque acho que lhe fazia muito bem e continua a ser uma terapêutica muito boa.
16: Apesar de eu saber que eles estão a fazer um papel muito, muito importante e que nos estão a apoiar e incentivar, eu espero que nunca desistem, porque nós temos capacidades para investir e mais longe.
17: Faço o apelo para vir mais mulheres da nossa idade, para saírem de casa, arranjarem um dia por semana, um bocadinho, para convivermos e fazermos algum desporto.
16: Eu gosto do trabalho que fazem e para continuar, que é para também não ir nada abaixo.
15: Eu acho que eles devem continuar. Acho que estou no bom caminho, acho que devia chamar mais juventude, arranjar possivelmente talvez outras modalidades onde cativo principalmente os jovens, não pondo de lado as pessoas de idade, porque as pessoas de idade também precisam de muita ajuda, e acho que estou no bom caminho.
12: A SEI acho que deve continuar, porque ela faz falta cada freguesia, e é especial para abrir as portas do Salogo, porque o Salogo merece que se faça lá espetáculos, porque tem as suas condições.
10: Acho que a direção que está a trabalhar muito bem, porque o facto de termos membros novos trazem mais dinamismo e novos projetos, e acho que é isso que qualquer associação precisa.
18: O que eu gostava de ver na Assenha é que continuasse as coisas que foram fundadas por nós, a dança, o teatro. Agora já há a ginástica, são coisas que fazem muita falta à nossa freguesia, porque as pessoas das outras freguesias já perguntam pelas atividades da ASEM.
7: A freguesia precisa da ASEM e a ASEM também precisa da freguesia. Isto aqui é um feedback muito importante, porque no fundo é muito bonito nós chegarmos até enfim, a freguesias vizinhas, ou até falar com pessoas conhecidas. Ai, onde é que moras? Ai, moro em Codessos. Ai, moras em Codessos? Olha, há lá uma associação e tal. Quer dizer, é muito importante e é um orgulho muito grande.
0: Estamos mesmo na reta final desta hora de emissão do A Nossa Terra. Antes disso, acabamos de ouvir a população falar sobre aquilo que gostava de ver ser implementado pela vossa associação, o próprio reconhecimento que faz do vosso trabalho. É sempre bom ouvir a população reconhecer o trabalho que vocês desenvolvem, sentem que acaba por ser um incentivo para fazerem cada vez mais e melhor. Podemos começar pela doutora Susana e finalizamos depois com o seu Salgado.
4: Eu acho que é sempre bom obter o reconhecimento. Porquê? Porque é uma associação sem fins lucrativos, não é? As pessoas estão lá porque querem, têm que abdicar muitas vezes da sua vida familiar, da sua vida profissional, para estar presente nas atividades que na maioria das vezes ocorre ao fim de semana, não é? E ao fim de semana é o tempo que temos para estar com a família. E depois essas atividades também exigem ensaios e depois exigem limpeza a posterior do espaço que se esteve a usufruir para representar. Pronto, é uma panóplia de atividades. Eu falo por mim porque na altura estava em várias. Eu era secretária, eu estava no artesanato, no apoio pedagógico, às vezes ainda participava em algumas atividades, pronto. E estávamos sempre na organização das mesmas atividades e acabava por ser uma sobrecarga, pronto, para as mesmas pessoas, não é? E isso acarretava algum prejuízo em termos pessoais e profissionais. E quando nós víamos o reconhecimento e a satisfação do público, isso era para nós muito gratificante.
0: Sr. Salgado, é um homem ligado à vida pública. Quando se tem o reconhecimento do público, é mais motivador trabalhar?
3: É mais motivador. Mas também o nosso rigor, o rigor com que nós fazemos as coisas e planeamos, ajuda-nos também que as coisas saiam bem. Ao sair bem, temos o reconhecimento. Se as coisas correrem mal, não sei. Eu não estou habituado que as coisas corram mal. Mas a mim, tento ao máximo evitar que as coisas corram mal. Trabalho muito para que as coisas corram bem.
0: Doutora Susana, quer acrescentar algo?
4: Uma coisa que nós fazíamos e que eu considero positivo era nas reuniões, a nossa direção tinha sempre o lema de fazer o balanço das atividades e deixávamos sempre em ata quais foram os aspectos positivos e os aspectos menos positivos para em futuras atividades não cometermos os mesmos erros, e acho que isso acabou sempre por surtir efeito, porque tentávamos evitar repetir os mesmos erros nas atividades seguintes.
0: Sr. Salgado, quero deixar aqui uma mensagem a quem nos ouve, aos vossos participantes, aos vossos fregueses, aos vossos sócios. Uma última mensagem, quer deixar? Um apelo à participação na campanha, na caminhada?
3: Vai ser mesmo um apelo. É realmente a aposta da direção, é a caminhada. E se nós estivermos unidos, vencemos. Se nós estivermos unidos, não vencemos. O objetivo desta caminhada é nós ter, no mínimo, 1000 participantes. Para isso temos de trabalhar todos muito. Eu tive cuidado de falar com todas as juntas de freguesia do Conselho. Toda a população do Conselho de Passos Ferreira pode fazer

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1: Olá, bom dia.

0: faço um apelo a quem nos veio, a quem nos está a ouvir. Nós vamos passar por várias confecções a pedir alguns materiais para nós conseguir vender no dia da caminhada. Se as pessoas nos quiserem ajudar, penso que para nós é uma mais-valia e vamos conseguir ultrapassar essas dificuldades.
1: Assim chegamos ao final de mais uma edição do programa A Nossa Terra, que o acompanha a si há quase duas décadas e que esta semana deu a conhecer o trabalho da Associação de Codeços em Passos de Ferreira, Associação de Cultura e Movimento de Codeços e da Cruz Vermelha do Marco de Canaveses. Agradeço aos meus convidados e desejo que o vosso futuro seja cheio de alegrias. Voltamos para a semana, à mesma hora, das 10 ao meio-dia, para falarmos da nossa terra. Bom domingo e boa semana.

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1: São 5 horas. 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
1: Olá, bom dia. Mais uma vez, sejam bem-vindos à segunda parte do programa A Nossa Terra, que todos os domingos, das 10 ao meio-dia, na antena da Rádio Clube de Penafiel, dá voz ao que de melhor existe e se faz na nossa região. Desta vez trazemos até si a ASEMSE, a Associação de Cultura e Movimento de Codeços em Passos de Ferreira.

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2: A Associação de Cultura e Movimento de Codessos, em Passos de Ferreira, é ainda muito jovem. Foi fundada em 2006, mas tem já um caminho cheio de muitas coisas boas realizadas em prol da comunidade onde está inserida. Neste momento, a associação realiza atividades como o teatro, que conta com muita adesão por parte do público e da comunidade. Tem o artesanato, que decorre habitualmente ao sábado e que, coincidência, tem hoje uma mostra dos seus trabalhos na Casa da Eira, no Parque Urbano de Passos de Ferreira. A dança é outra atividade da coletividade, que movimenta cerca de 45 pessoas de várias idades. E ainda no campo da manutenção física, a ginástica, que existe há menos tempo que a dança, mas que está em franco crescimento a nível de participantes. Para nos falar um pouco mais sobre esta associação, temos connosco em estúdio Manuel Salgado, um dos fundadores e atual presidente da associação, e Susana Martins, ex-secretária e alguém com um grande conhecimento do que foi a história da associação, dado o caráter documental da posição que ocupou. Vamos ainda contar nesta manhã de domingo com a participação de Bárbara Sousa, ela que é uma das responsáveis pelo artesanato da Associação de Cultura e Movimento de Codessos. Ela vai fazer-nos companhia via telefone. Antes de mais, cumprimento os nossos convidados em estúdio. Bom dia aos dois, sejam uma vez mais bem-vindos à nossa terra. Começamos com Manuel Salgado, que na freguesia é rapidamente reconhecido e deixa no rosto de todos um sorriso. Manuel Salgado tem 52 anos e é um dos fundadores e atual presidente da associação. Foi ainda ex-autarca ao longo de 3 mandatos, fundador do Atletismo na Terra e ainda no desporto foi o primeiro presidente do Clube Desportivo de Codessos. Bom dia, Sr. Presidente, uma vez mais. Começo por lhe perguntar como é que surgiu a ideia de fundar esta associação. E digo fundar porque o senhor esteve mesmo na gênese, no arranque desta mesma instituição, não foi assim?
3: Muito bom dia. O que esteve na gênese da criação desta associação, eu fiz parte do grupo de jovens desde os meus 17 anos. Então nós tivemos muitas atividades, tínhamos muita dinâmica. Nós conseguimos construir 2 salões paroquiais com a dinâmica do grupo de jovens. Havia uma comissão da fábrica da igreja, mas nós éramos que praticamente arranjámos o dinheiro. E dinamizámos a freguesia através de concursos de dança, festivais da canção, peditórios que fazíamos para arranjar fundos, festas de teatro. Então, tivemos muita dinâmica e muito a ver com a construção dos salões paroquiais.
2: Portanto, vocês sentiram que fazia falta alguma associação deste género na Terra? Sim, foi isso?
3: Pronto, o grupo de jovens, entretanto, depois até mudámos o nome. Primeiro era grupo de jovens, depois legalizámos, tínhamos estatutos e passou a ser centro de jovens, de colégios. Estivemos ativos durante muitos anos, só que haviam coisas que coincidiam. Enquanto nós estivemos a fazer o primeiro salão, o grupo de jovens fundou-se, trabalhou. Quando terminou as obras do primeiro salão, acabou o grupo de jovens. Portanto, era mais um grupo de trabalho. Embora nós nos juntássemos, e aí é que eu sentia que havia mesmo muita amizade entre os jovens. Porque nós reuníamos todos os sábados. E era salutar conviver com aqueles jovens naquela época, porque se houvesse uma festa, nós às festas de Faria Mundo, ou Passos de Ferreira, íamos todos a pé.
2: Quando os rapazes, onde estavam, estavam todos.
3: Estavam todos. Quando nós, no fim da reunião, íamos todos às noitadas.
2: Exatamente.
3: Quando ia aquilo. Mas era um bom, tínhamos um bom ambiente no grupo, onde somos jovens.
2: Nós,
3: daí nós sentir depois fizemos, infelizmente, houve um acidente no primeiro salão paroquial, num dia de Páscoa, em que com os foguetes o salão houve uma explosão e caiu abaixo do salão, e tivemos que fazer um novo. E aí Por acaso, no dia de Páscoa, a primeira reunião foi em minha casa, para nós tentar arranjar dinheiro para fazer um novo salão, e conseguimos. Conseguimos fazer um salão muito melhor, e o grupo de jovens, a partir daí, também avançou. Quando acabou o salão, acabou novamente o grupo de jovens. Passado alguns tempos, nós começamos a sentir, e esta foi uma ideia muito amadurecida, não foi por acaso. Nós reunimos muito tempo, andámos meses a reunir com jovens e a perguntar o que é que eles queriam, se realmente fazia sentido nós formar uma associação ou não, de caráter cultural. Porque nós na freguesia tínhamos desporto, tínhamos o atletismo, tínhamos futebol, mas a parte cultural não tínhamos nada. Depois, algumas das coisas também que me fez mexer comigo, eu passava e havia uma idosa que dizia: olha, dá cumprimentos à tua tia. E depois a tia mandava cumprimentos para a outra senhora. Disso, nós aí, já foi a junta de freguesia que... Não, peço desculpa, não foi a grupo de, foi a comissão da fábrica da igreja. Eu na altura fazia parte da comissão da fábrica da igreja. E então, no dia do doente, nós juntámos os idosos todos. Pronto, fizemos uma festinha bonita. E a partir daí isso começou a mexer, e então nós chegamos à conclusão que fazia mesmo falta
2: uma associação
3: de caráter cultural.
2: E foi a partir daí, que tudo nasceu. Nós já referimos, em traços gerais, no texto introdutório a este programa, quais é que são as vossas atividades atuais. Mas sabemos que no passado existiram outras, que hoje já não existem. Podemos dizer que essas atividades que já existiram eram muito participadas? Estamos a falar de que tipo de atividades em concreto?
3: Por exemplo, uma das atividades que neste momento nós temos os bombos, mas não estão ativos, eram participadas. Só que há um problema. Por norma, nesses grupos, é um grupo de amigos. E quando existe um amigo, e depois estamos a falar às vezes em idades bastante difíceis, dos 15 aos 18 anos são idades difíceis. E eu tenho experiência pela dança, acontece o mesmo. Nós temos neste momento 43 na dança, 43 elementos, mas quando chegam à idade dos 15 anos, praticamente...
2: Aquela fase crítica, aquela não é? Que eles crítica, não sabem muito bem o que é que querem.
3: E aquilo, se calhar, já não diz nada e eles abandonam.
2: E foi isso que aconteceu com os bombos.
3: E foi o que aconteceu um bocadinho com os bombos também.
2: Mas tiveram também o apoio pedagógico, certo?
3: Tivemos também o apoio pedagógico durante algum tempo. Mas depois, sabem, por algumas limitações, entretanto a Susana... Portanto, também só terminou depois da Susana sair da freguesia.
2: Sim.
3: Portanto, como ela foi morar para São Terço, já ficava longe.
2: Exatamente.
3: E não foi possível conciliar tudo.
2: Muito bem. Falou aqui da dança já, é uma atividade que tem na atualidade. É a atividade com maior reconhecimento em número, é certamente,
3: sim, sim.
2: Até porque já fez referência às 40 e tal pessoas que têm a praticar. E lá fora, mesmo nas freguesias vizinhas, podemos dizer que quando se fala na ASEMSE, se fala logo em dança. Está muito associado?
3: Provavelmente. Penso que sim. Penso que a dança... é o que nos representa mais. Sempre que há, por exemplo, alguma atividade da Câmara Municipal, a dança, se for convidada, está presente. Portanto, é que nos tem representado sempre mais fora da freguesia. Também temos alguma atividade no teatro. O teatro também, mas é mais local, é mais para a freguesia. Na freguesia as pessoas gostam muito de teatro, e então a nossa associação de vez em quando faz uma festa e o salão enche.
2: Muito bem. Sempre foi assim, Susana. A Susana esteve desde o início, e dado o seu papel de secretária, a dança já naquela altura tinha toda esta afluência e pujança? Foi sempre assim?
4: Antes de mais, quero louvar esta iniciativa por dar voz à associação, porque é uma associação sem fins lucrativos e são poucas as rádios a nível do Vale do Sousa que o fazem. Portanto, quero congratular-vos por isso, quero agradecer o convite. E agora, respondendo à questão, eu acho que sim, que sempre, a dança sempre teve uma grande projeção na associação, quer pelo número, também quer pela participação, porque é muitas vezes convidada para fazer parte em atuações dentro da freguesia e fora da freguesia. O teatro, esse também acho que, a meu ver e a ver das pessoas da freguesia, também colhe muita receptividade, porque vem um bocadinho de trás. Antigamente o que proliferava era mesmo o teatro, quando era para angariar verba para a construção de salão ou para obras que eventualmente fossem necessárias na freguesia, o teatro era o que tinha mais reconhecimento. E foi um bocadinho ao encontro disso que nós demos prolongamento à atividade. Começamos pelo teatro, depois fomos introduzindo as outras atividades, os outros que nós chamamos oficinas ou workshops.
2: Muito bem. Nós já mais lá à frente vamos falar naturalmente dessa atividade que é o teatro, que a vossa associação também tem na atualidade. Podemos então dizer que esta atividade é uma das imagens de marca da ASEMS, não só hoje como no passado, sem desprimor de outras atividades, claro, das quais já falaremos, mas fomos ter com o professor Cristiano Santos, que está convosco há 2 anos, para conhecer um pouco mais sobre a atividade.
5: A minha ligação com a ASEMS surge há cerca de 2 anos e pronto, desde que iniciei, estou lá. E sinto-me muito bem e contente com este projeto. As aulas decorrem à sexta-feira, por volta das 22 horas. Este grupo tem uma característica importante e de ressalvar, que é termos muitos alunos, são cerca de 40, desde crianças, adolescentes e pessoas até mais velhas, pessoas adultas. O grupo funciona muito bem, é claro, é apenas ser só uma vez por semana. Há um grande espírito familiar, que ultrapassa um bocadinho a própria aula em si, e dizer que é um espírito familiar, um grupo acolhedor, que me recebeu sempre bem.
2: Falamos ainda com o professor sobre atuações, ao que parece não muitas para já, mas marcantes e com uma dimensão considerável.
5: Este grupo já fez vários espetáculos, já fez várias apresentações, mas destacaria, sem dúvida, em 2012 ou 2013, não posso precisar, o Passos a Cantar, em que atuámos para cerca de 600 ou 700 pessoas, e realmente foi uma tarde, um dia muito, muito giro, uma tarde gira, em que os familiares foram todos, e também recentemente fomos numa discoteca a Santo Tirso, o Artwork, em que os meninos, principalmente as crianças, adoraram, e foi uma noite, um final de noite diferente, e acho que o pessoal adorou a experiência.
2: Fomos também conhecer a atividade na voz de quem acompanha, Cristiano Santos, pessoas que participam na mesma, para perceber o impacto da atividade nas suas vidas.
6: O grupo de dança era constituído por muitos elementos, a cerca de 25 pessoas, com várias idades, e o tipo de música era danças brasileiras. Continua a ser muito participada, aliás, ainda com mais elementos. Tem tido muitas adesões e acho que é um grupo para continuar.
7: A dança, porque acho que é bastante importante, não só a nível físico como mental. Portanto, acaba por ser uma terapia. Porque é assim, ao longo da semana nós temos aquela rotina, o dia-a-dia, aquele stress próprio. E então chegámos à sexta-feira e acabámos por, enfim, chegar ali e libertar toda a energia negativa que acarretámos entretanto. E olha, é uma mais-valia em todos os sentidos.
8: É divertido. Eu gosto de participar na dança porque faço desporto, convivo. Gosto das músicas, de como dançamos, da maneira como não é só, por exemplo, meninas da minha idade, temos várias idades, desde os mais novos até aos mais velhos.
9: Eu comecei porque gosto e sinto-me bem e acho que faz bem, e era uma coisa que toda a gente devia andar.
2: Sr. Salgado, vocês fazem um evento anual, uma espécie de caça-talentos, aliás, este o nome do evento, que todos os anos costuma lotar o Salão Paroquial, com capacidade para 300 pessoas, e estamos a falar só de pessoas sentadas, digamos assim. Como é que correu o evento este ano?
3: Correu muito bem. Na altura que acabaram as inscrições, eu fiquei muito preocupado. Fiquei muito preocupado porque nós tínhamos 5 inscrições. Portanto, terminou a inscrição no dia 15 de fevereiro, e então o objetivo, quando nós lançámos este concurso, era fazer 2 eliminatórias e uma finalíssima. E chegámos ao dia 15 de fevereiro com 5 concorrentes inscritos. Portanto, pusemos logo de parte e comecei a contactar pessoas para preencher o espetáculo. E um single concurso no mesmo. Entretanto, apareceu o professor Joaquim, do Marco Canavês, que é responsável do projeto musical, de pauta musical. Então, esse, o professor Joaquim, arranjou-nos 9 concorrentes. Concorrentes de Baião, de Marco e de Maia. Então, isto para nós foi... Claro. Foi a mesma estreia em cima do bolo. Foi... Valorizou muito o espetáculo. Portanto, os concorrentes eram excelentes, todos eles. Todos eles. Os nossos. E os que vieram do Marco, de Baião e Matosinhos. E então a festa... Foi. Felizmente, eu às vezes acredito em Deus. E numa altura, e há coisas que a mão de Deus está sempre, se uma pessoa trabalha, se uma pessoa se esforçar, as coisas acontecem. E penso que há um bocadinho a mão de Deus. Porque eu recordo, eu andava mesmo muito desanimado. Estávamos, nós estamos, neste momento estão a decorrer umas obras para fazer uma nova sala. Porque nós temos um contrato, um protocolo com a Junta de Freguesia, em que estamos a usar uma sala da antiga escola primária.
2: Nós já vamos falar da questão das obras mais lá. Sim, mas, à frente. Sim, pronto. Mas está a enquadrar naturalmente, mas, e pode fazê-lo. Conversa.
3: E então eu estava a abrir os alicerces, andava lá sozinho, estava cansado, estava a ficar desanimado, vou-me embora. Recebo um telefonema do professor Joaquim a dizer se ainda podia escrever 6 concorrentes.
2: Pronto. Bem no momento certo.
3: Bem no momento certo, no momento que eu estava desanimado, sentia-me cansado, desanimado, bem no momento certo. Pronto, já não fui embora, já acabei o dia a trabalhar.
2: Sentiu-se logo mais motivado. Podemos dizer que então o evento este ano foi um bocadinho diferente pela participação de pessoas vindas de fora.
3: Não foi diferente, foi mais ou menos igual, porque já tinha acontecido também em anos anteriores.
2: Já era habitual a participação.
3: Mas também devo também este êxito cabe à doutora Susana. Porque ela é que conhecia o professor, foi ela que fez o contacto. E já no primeiro também, quando eles vieram, não estiveram no segundo, mas estiveram no primeiro. Também tivemos um grande espetáculo, porque esse professor trouxe realmente bons artistas.
2: Doutora Susana, o Caça Talentos é também um evento que lhe dá algum prazer, ou começou naturalmente no seu tempo também, em organizar.
4: Sim, eu sempre gostei de organizar e nós tentamos sempre fazê-lo com algum rigor, porque temos sempre participantes, neste caso os que fazem parte da escola do professor Joaquim, são participantes que requerem algum profissionalismo quando se está a tratar de concursos, não é? Porque tem que se ver, tem que ter sempre no júri 3 elementos que façam parte, e foi sempre o nosso lema enquanto direção, um que faça parte, por exemplo, porque da área da dança, já que vamos ter pessoas a dançar, da área da música, se tivermos pessoas a cantar, ou da área de teatro, se tivermos pessoas a representar. Pronto, e nós tentávamos sempre variar a constituição do júri e ir ao encontro das modalidades que representávamos, dependendo da adesão, porque o caça-talentos não se circunscreve só a uma área, por vezes. Aí, porque, como tinha dito o Sr. Salgado e muito bem, é que por vezes não temos um leque muito vasto que permita preencher o programa, não é? Daquele espetáculo só com uma área. E então temos que deixar que se inscrevam nas outras áreas. E então, foi até ao momento tentamos que o júri oferecesse alguma credibilidade, não é? Até porque íamos ter pessoas e não sabíamos se os concorrentes exigiam esse tipo de formalidade, e tentámos convidar até uns professores da área da música e fizemos as coisas com rigor, não é? E a classificação foi toda feita sempre com rigor, para não haver tomadas de partido ou de posição por eventualmente às vezes sermos da freguesia, e as pessoas nem sempre ficam satisfeitas quando tomamos partido de um. Acham sempre, embora nós tentemos ser imparciais, ocorre sempre este risco, e às vezes as pessoas não ficam satisfeitas. E então, convidando pessoas que não vão tomar qualquer tipo de partido, porque são neutras, não fazem parte da freguesia, vão ter uma visão mais distanciada, acho que por aí também já estamos a ter algum rigor na classificação. Pronto. E foi sempre esse o nosso lema, e o Caça Talentos sempre correu bem, sempre tivemos muita adesão, para além de outros que não sei se vai falar mais para a frente, aqueles que incorporam outras modalidades, que é o caso quando fazemos aqueles espetáculos em que temos 4 provas e que são de casais, não é? Também eu acho que é um tipo de espetáculo que colhe muita receptividade do público, embora às vezes seja difícil de conseguirmos inscrever concorrentes, não é? E difícil de às vezes os ajudar, porque é assim, normalmente eles representam quatro provas, uma de poesia, uma de canto, uma de dança e uma teatro. E às vezes uma é a prova livre. Pronto, o Sr. Fernando Neto normalmente era o responsável pela organização, digamos, embrionária deste tipo de espetáculo, mas era um espetáculo também que colhia muita satisfação e agrado por parte do público. As pessoas gostavam porque havia sempre aquele fator surpresa e depois a competição entre os casais era renhida e resultava num espetáculo grandioso, excelente e às vezes muito profissional, porque nós temos pessoas na Terra com muito talento para a área do teatro, da dança, da música e nós tentamos aproveitar, portanto. Nesse tipo de espetáculos nós tínhamos mais pessoas da Terra do que propriamente fora, quando eram por casais.
3: Sim, era só da Terra.
2: Estamos a falar de um outro evento que está não propriamente ligado ao caça-talentos, certo?
4: Sim, sim. Que também colhia muita adesão do público, eu acho.
2: Este ano o Codessos ficou com um muito honroso terceiro lugar, com a atuação da Joana Machado. Nós fomos falar com ela para perceber o que sentiu, assim como os seus pais, com a classificação conseguida.
9: Eu comecei porque gosto. E sinto-me bem e acho que faz bem. Era uma coisa que toda a gente devia de andar. Acho importante porque a sala era muito pequenina e nós estávamos muito apertadas. E acho que são obras importantes que se deviam fazer. Eu gostava que entrassem mais gente e até da minha idade, porque acho que lhe fazia muito bem e continua a ser uma terapêutica muito boa. E pelo convívio, que é muito importante. Ando pelo que gosto, faço o que gosto e acho que toda a gente devia andar.
2: Nem só de dança vivem as pessoas de Codessos, nem tampouco a associação. Esta instituição ultrapassa esta dimensão e vai mais além. O artesanato, Sr. Salgado, como é que está em termos de participação? Sabemos que é uma atividade que ainda movimenta poucas pessoas, mas, ao que parece, tem potencial de crescimento, não é assim?
3: Eu penso que sim, eu penso que tem algum potencial, porque as pessoas já estão a participar todo o sábado, é ao sábado à tarde. Limita algumas pessoas, mas favorece outras. E algumas pessoas já manifestaram interesse em participar de vez em quando, pessoas já adultos. Neste momento são mais adolescentes. Os adultos, como os dias eram pequenos, tinham alguma dificuldade
2: em conciliar o tudo. Trabalho, não é?
3: Agora, com uma mudança da hora, as pessoas já chegam a casa mais cedo, já podem arrumar à sexta-feira e ao sábado já estão mais disponíveis para participar. Penso que vamos aumentar a partir deste momento.
2: Muito bem. E que tipo de trabalhos é que fazem? Que tipo de peças?
3: Sei que fazem algumas lembranças. Pintavam com azulejos, nos azulejozinhos, fazem umas caixas. Estão a preparar também as lembranças para o Dia da Mãe.
2: Portanto, esses trabalhos muito artesanais, não é?
3: Artesanais.
2: Como o próprio nome indica. E muito alusivos a datas comemorativas, é isso?
3: Exatamente.
2: Muito bem. Doutora Susana, na sua altura, como é que o artesanato funcionava?
4: Funcionava uma vez por semana, adesão. Nem sempre era constante, mas mais ou menos reunia um grupo de 10 pessoas, algumas traziam os filhos. Como funcionava em horário pós-laboral, que não sei se também agora funciona, porque eu estou um bocadinho desligada, era por esse motivo que também não havia tanta adesão, não é? Porque é preciso ter predisposição para depois do trabalho, ainda ter que ter pela frente as lides domésticas e depois dedicar-se ao artesanato, tem que ser mesmo por gosto, não é? E pronto, e todas estavam lá por gosto, as artesãs. Na altura não era a responsável, era a Laurinda Martins, mas depois, como eu dominava algumas técnicas, ela incutiu-me um bocadinho essa responsabilidade e eu fui ficando a responsável pelo workshop de artesanato. Eu gostava muito da área, pronto, fui também pesquisando, embora não seja a minha área, mas eu sempre gostei muito da parte criativa. E fazíamos muitas coisas diferenciadas. E às vezes de acordo com o momento também. Fomos sempre acompanhando um bocadinho as revistas de artesanato que andam aí no mercado e fomos atendendo às novas tendências também, porque elas gostavam de aprender a fazer coisas diferentes. Pronto, depois o nosso lema também, enquanto direção e enquanto grupo de artesanato, era tudo o que fazíamos demonstrar. Não tinha qualquer sentido fazermos para guardar, não é? Para demonstrar ou então para E então vendíamos, quando tínhamos os eventos, não é? Nas datas festivas que nós tínhamos programado, na nossa agenda enquanto associação, aproveitávamos nessas ocasiões para demonstrar ao público e vender para angariar algum dinheiro. Tudo bem que às vezes não conseguíamos tanto
2: receita
4: lucro,
2: quanto isso, não é?
4: Porquê? Porque as técnicas que nós fazíamos também exigiam algum custo, não é? E às vezes acabávamos por dizer, o artesanato também, o senhor Salgado também concordava comigo, não é só para obter lucro, também é para fazer coisas que dão prazer e para mostrar que estamos em trabalho, em dinâmica, não é? E é sempre bom mostrar aquilo que sabemos fazer e obter prazer daquilo que sabemos fazer. Pronto. As atividades que nós fazíamos era muito ligado ao craquelado, chama-se o craquelê, craquelado único e craquelado dois passos. Fazíamos pratos, telas, pintávamos quadros, passepartouts, trabalhávamos com a papel Eva, pronto, com estanho, fazíamos coisas muito diversificadas. Ganchos para o cabelo, alfinetes, pronto, deixa-me lá ver, muitas coisas, flores, tabuleiros, pronto. E às vezes um bocadinho também íamos ao encontro do que as pessoas na altura pediam, não é? Depois nós, além destas participações nos eventos festivos, éramos convidados muitas vezes para participar na Feira de Artes e Ofícios em Friamunde. E pronto, estávamos lá uma semana e também tentávamos vender para angariar algum dinheiro para a associação. Além disso, éramos convidados também sempre para fazer o presépio ao vivo pela Junta de Freguesia. Pronto, a Câmara delegava na Junta a competência de fazer o presépio ao vivo e depois a Junta, claro, como tinha o grupo das artesãs, em vez de estarmos a trabalhar para outra área, trabalhávamos para uma área que fazia sentido, que neste caso era fazer o presépio ao vivo. E nesse presépio ao vivo nós conseguimos, por duas vezes a nível concelho, ficar uma vez em primeiro lugar e noutra em segundo lugar. E conseguimos também angariar alguma verba para a associação, o que foi muito bom.
2: Falamos também com alguém que no passado foi responsável por esta atividade, a educadora de infância Sara Sousa.
10: Trabalhámos o Arraiolos, eram também as pessoas que estavam inscritas, eram mais de idade e davam mais valor a isto de trabalhar com linhas e experimentámos a técnica de guardanapo, tivemos a pintura de telas, depois cerâmicas, pintura de tecidos.
2: Muito bem, Sr. Salgado, tem alguma coisa programada a este nível? Falo da dança e do artesanato. Há algo que esteja programado, alguma atividade a curto prazo?
3: Vai estar hoje à tarde no parque, na Casa da Eira, no Parque Urbano Passo de Ferreira. E vai estar no dia 25 de maio, no dia 24 de maio, na Caminhada Solidária. Portanto, bom expor e bom tentar vender alguns materiais feitos.
2: Ainda hoje, também na Casa da Eira, uma atuação do grupo de dança, não é?
3: Ainda hoje, na Casa da Eira, uma atuação do grupo de dança às 16h30. E além disso, também vamos estar a recolher inscrições para a Caminhada Solidária. Portanto, essa é que é a mesma aposta para nós fazer algum dinheiro para as obras, que é a Caminhada Solidária. As festas, o Caça de Talentos, não havia bilhetes, a entrada era gratuita. Para o Dia da Mãe, a entrada é gratuita. A caminhada é mesmo com o fim de termos lucro.
2: Muito bem. Este é um aspecto que queríamos abordar, as obras na sede. Sede esta que mudou de sítio. Vocês já não estão desde há 2 anos no edifício da Junta de Freguesia. Estão num espaço muito simpático, que outrora era a escola primária de Rível. Mas antes de irmos às obras, diga-me em que aspecto foi importante esta mudança de instalações para a vida da associação.
3: Eu penso que é muito importante. Há duas situações que nós temos de separar. Nós tínhamos a sede, e ainda temos. Nós ainda não desfizemos dela porque temos lá os móveis. E temos lá alguma documentação. Embora muita daquela documentação que preciso no dia a dia já está em minha casa. Não temos condições ainda para termos guardados na nova sede. Então alguma está em minha casa. A mudança deve-se realmente nós ter a sede na sede da Junta. E não ter um acesso direto é um bocado complicado. E eu, pessoalmente, como fui presidente da Junta durante 12 anos, não quero ter uma chave. Não foi porque a Junta não me quisesse dar a chave. Mas eu, no dia que eu a entreguei todas as chaves. E não quero ter nenhuma chave da sede da Junta.
2: E portanto,
3: se fosse independente,
2: a independência
3: se fosse,
2: é muito
3: se fosse
2: boa,
3: independente,
2: não é?
3: Tudo bem. Agora, ter de passar pelo espaço da Junta, não, porque se acontecer alguma coisa eu posso ser suspeito.
2: Muito bem.
3: E eu não quero correr
2: esse risco. Portanto, esta mudança trouxe-vos uma maior autonomia, uma maior independência, digamos assim, para estas novas instalações.
3: Sim.
2: Doutora Susana, o que é que nos diz em relação a esta mudança de instalações? Vantagens?
4: Eu acho que é sempre bom ter um espaço próprio onde decorram todas as atividades e não estejam a decorrer umas num espaço, outras noutro, outras noutro. Tem que haver um ponto de referência. E eu acho que é uma mais-valia ter um espaço próprio. É uma questão da autonomia, como disse muito bem, mas também é um ponto de referência para quem se quiser dirigir àquele espaço, saber que é ali a sede da associação. Senão, porque, na minha altura, a associação acabava por funcionar no salão paroquial, a nível do artesanato. Depois começou a funcionar na junta. A nível da dança começou a funcionar na antiga escola primária. Portanto, havia ali vários espaços, não é? E para quem adere pela primeira vez ou quer se inscrever, isso.
2: A logística não é tão fácil, não é?
4: É verdade.
2: Muito bom.
4: Acho que é útil ter um espaço próprio e é uma boa fonte de referência.
2: O que dirá o professor de dança disto?
5: Neste momento era necessário e é urgente aumentarmos a sala para melhorarmos a qualidade da formação dos miúdos, das pessoas que frequentam as aulas. Tentarmos ainda receber mais gente, mais crianças, mais adultos, mais adolescentes, de forma a podermos ter boas condições e termos melhor espaço.
2: Também Leandro Sousa, professor de Educação Física e na ASEMS, parece ter gostado deste investimento no futuro.
11: Em primeiro lugar, aspectos positivos a nível de mobilidade. Na antiga sede existia um escadario, onde uma parte dos nossos associados já tem uma idade elevada, então já tinham certas dificuldades de mobilização e de conseguir chegar às instalações da antiga sede. Agora, nas novas e nas atuais sede, na atual sede, esse obstáculo já foi ultrapassado. Estas obras agora podem trazer de novo uma independência maior no nível das infraestruturas, porque as infraestruturas já existiam, nós adaptámos às infraestruturas e agora com este aumento, com estas obras, conseguimos ter infraestruturas que nos permitem ir em conta às necessidades que a própria associação tem em vigor atualmente.
2: Por falar em ginástica, Sr. Salgado, esta é, pode dizer-se, outra atividade à parte da dança que está pensada para trabalhar a parte física. Como é que funciona esta atividade atualmente na ASEM?
3: Esta atividade são duas vezes por semana, às terças e às quintas-feiras. É orientado pelo professor Leandro. E é mais ginástica de manutenção, não é competição. Mais manutenção, as pessoas, parte das pessoas trabalham em confecções e faz muito bem ter um bocadinho de ginástica para relaxar.
2: Tem
3: mais relaxamento.
2: Muita adesão a este nível?
3: Neste momento ainda não tem muita adesão. Por acaso apostamos um bocadinho forte este ano. Damos um incentivo aos sócios para poderem participar ou uma ou duas vezes com um baixo custo. Vamos ver no futuro. Portanto, é uma experiência que estamos. E um risco que estamos a correr, porque aumentamos a despesa. Mas o objetivo também é ter mais sócios e ter mais adultos a participar na associação.
2: Quando falam em baixo custo, vocês conseguem pôr as pessoas a mexer, a lutar contra o sofá, digamos assim, por apenas 1,5€ por mês, certo?
3: Exatamente.
2: É mesmo um valor simbólico.
3: Temos de trabalhar para conseguir a receita para suportar essas despesas.
2: O seu a seu dono, como se costuma dizer. Assim vamos ouvir Leandro Sousa, o professor de ginástica da ASEMS, que nos dará a conhecer um pouco mais sobre o funcionamento da atividade.
11: A ginástica começou do zero, como é óbvio, a dança já existiria. Depois conseguimos coabitar a ginástica com a dança. Muitos participantes da ginástica vieram da dança, faziam em simultâneo a dança e a ginástica, em dias diferentes, como é óbvio. Começamos aos poucos a falar entre amigos, familiares, e começamos agora a ter, já temos associados à ginástica 20 elementos, sensivelmente. Prática regular, não quer dizer que estejam todos em simultâneo, há dias que diverge, conseguimos ter 10, outros temos 12, temos menos. Vai variando de acordo com os dias, de acordo com o tempo,
12: de acordo com variados fatores.
2: Mas será que esta é uma atividade tão transversal como a dança? Ou seja, será que chega mais aos homens ou às mulheres?
11: Essa resposta é muito fácil. É 100% feminino, público-alvo. Por existir um estigma ainda a nível do homem em relação à ginástica, mas acredito vivamente que agora com o tempo começaremos a ter. Começar agora a ter os mais homens na ginástica. Não existe desculpa para não fazerem desporto, para não fazerem atividade física. A nível de taxas são 6 euros anos, que dá mais ou menos em média 50 cêntimos por mês, mais uma taxa de 1 euro mês. Por isso, por 1 euro e meio mês, podemos fazer atividade física regular.
2: Já aqui falamos de dança, de artesanato e em ginástica, mas existe mais uma atividade com grande peso e história na associação e que vem desde o tempo em que a ASEMS era um grupo de jovens. Falamos do teatro. Sabemos que existe uma grande tradição na terra no que toca a esta arte de palco e sabemos também que esta tradição se espelha na afluência que tem sempre que leva alguma peça a palco, sempre com lotação máxima do salão paroquial de cerca de 300 pessoas, sem contar com os lugares em pé. Fomos ouvir um homem do teatro que foi encenador e ator desde a fundação da associação até há bem pouco tempo. Falamos de Fernando Neto, que nos irá dizer como surgiu esta atividade na associação e qual o papel que ela tem para a vida da mesma e da comunidade.
13: Portanto, o teatro nasceu porque já vinha esse bichinho desde o grupo de jovens, em que nós, no tempo dos jovens, havia muita paixão pelo teatro, quer para quem queria fazer, como para assistir. E então, na ASEM, foi uma das razões que nos levou até a formar a ASEM, foi também o teatro, porque nós precisávamos de fazer teatro, não só para nos divertir as pessoas, mas também para abrir as portas do salão, porque o salão foi feito em especial para serviço da igreja, mas também para fazermos espetáculos e em especial teatro, que era a força. E nós, alguns elementos, não é que tínhamos sido grupo de jovens, então sentimos que era necessário fazermos alguma coisa. E foi então que resolvemos formar a ASEM.
2: Mas será que o perfil das gentes de Codessos pede mais drama ou será mais comédia? Fernando Neto explica.
13: Portanto, eu, com respeito ao drama, tivemos uma peça com muito sucesso, é do tempo do grupo de jovens, e depois acho que foi repetida também no tempo da ASEM, que era O Escravo. Tinha uma história muito engraçada, tinha uma história com sentido, uma história que os próprios autores e a assistência choravam ao ver aquela peça, e tivemos outra também, A Vingança de uma Cigana, que também era um drama. Ora, comédias, então, é que tivemos muitas e variadas, mas posso destacar que o nome de algumas, que era O Malhar em Ferro Frio, que era feito por mulheres, também Qual das Duas, que eram também feitos só por mulheres, e depois tinham por homens, Por Causa de um Sobretudo, A Inspeção, O 29, o Sargento Bigodes, e outras que, escritas por mim, que então tivemos muitas peças que fazíamos, que eram mais pequenas, tipo sketches, mas com muita graça e sempre atualizadas no tempo atual, às vezes com uma crítica, e o pessoal gostava muito de ouvir essas comédias, e o pessoal gostava mesmo, assistia, e gostava e vibrava, e era aquilo que nós queríamos, e eles também gostavam de ver, e nós gostávamos de ter a casa cheia como tínhamos sempre.
2: Manuel Salgado e doutora Susana, acabamos de ouvir Fernando Neto falar do teatro, aliás, há pouco já tínhamos falado desta atividade que a associação também tem. Recordam-se de algumas peças que foram realizadas? Vocês, inclusive, há pouco, antes desta própria emissão, conversávamos e falávamos que vocês, inclusive, chegaram a participar nessas mesmas atividades. O que é que se recordam dessas participações? Que peças em concreto? Pode ser o seu Salgado primeiro.
3: Eu recordo-me duas que foram, para mim, foram mais marcantes. Eu já participei em muitas peças de teatro, mas duas marcantes, uma comédia, que era A Inspeção, em que eu fazia o papel de uma gala, e num drama em que eu fazia o papel de escravo.
2: E a doutora Susana?
4: A peça de teatro que eu acho que repeti pela segunda vez e que foi a que mais me marcou foi aquela em que eu interpretei um papel de grávida, de gêmeos, em que o senhor Fernando Neto era o meu marido, e foi uma peça, basicamente, toda ela improvisada, porque o senhor Fernando tem muito jeito. Ele tem muito talento para o teatro, e também como encenador, Acho que resultou muito bem a peça e foi a que mais me marcou de todas. Mas todas as peças realizadas na freguesia foram todas elas muito interessantes, feitas sempre com muito profissionalismo, no meu ver. As pessoas que participavam dedicavam-se mesmo a estudar o papel e depois surtia efeito, porque víamos o agrado do público e a adesão que normalmente esse tipo de espetáculos tinham. Normalmente as peças de teatro, quando o programa era só concebido por peças de teatro, esse evento decorria maioritariamente em dezembro, não é?
14: Sim.
4: Na época do Natal. Portanto, e fazíamos um espetáculo só, exclusivo de teatro. E víamos que tínhamos casa cheia sempre. Pronto, quando tinha, às vezes conciliávamos o teatro com a dança, mas também chegamos ultimamente só a fazer exclusivamente programas de teatro.
15: Muito bem.
4: Mas foi sempre um programa interessante para mim.
2: A ASEM tem um passado rico, digamos assim, um presente também com bastantes atividades que movimentam quase uma centena de pessoas todas as semanas. Podemos dizer que é cultura, é desporto, é futuro, ou quer ser futuro? Pergunto porque sabemos de algo marcante na vida da associação que está a ser levado a cabo no presente com vista para o futuro. Estamos a falar das obras de alargamento do espaço que, após a mudança para as instalações da antiga escola básica de Rivel, são ou querem ser algo marcante que pode potenciar o rumo da associação no futuro. Sr. Salgado, estas obras surgem já na vossa visão de futuro para a associação?
3: Sim, é uma visão de futuro, porque nós até agora, com um espaço pequeno e dividido, não é fácil conciliar tudo. A visão, também estamos a pensar em criar novas atividades. E eu quero saber, eu queria ter um dia uma reunião com todos os elementos que abandonaram a dança, naquelas idades que vivem entre os 15 e 18 anos, para saber o que é que eles querem. Porque penso que falta ali alguma coisa. Alguma coisa que eles gostam muito da dança até uma determinada idade e depois abandonam. E eu gostava que essas pessoas continuassem. Senão, o que é que acontece? Acontece que eu sou sócio da associação, enquanto a associação me dá alguma coisa. Quando já começa a não me dar nada, eu deixo de ser sócio. E a associação tem de começar sempre de novo. Exatamente. E é isso que nós temos de evitar.
2: E como veem as pessoas esta nova etapa na vida da associação? Fomos ouvir.
10: Sim, as obras são muito importantes porque há atividades que estão a precisar de espaço. O espaço que temos já está a ser um bocadinho reduzido para o número de participantes e também traz-nos um bocadinho mais de independência.
5: Estão num bom caminho. O pessoal da direção está-se a esforçar e neste momento era necessário, é urgente, aumentarmos a sala para melhorarmos a qualidade da formação dos miúdos, das pessoas que frequentam as aulas. Tentarmos ainda receber mais gente, mais crianças, mais adultos, mais adolescentes, de forma a podermos ter boas condições e termos melhor espaço.
11: Estas obras agora podem trazer de novo uma independência maior no nível das infraestruturas, porque as infraestruturas já existiam, nós adaptámos às infraestruturas e agora com este aumento, com estas obras, conseguimos ter infraestruturas que nos permitem ir em conta às necessidades que a própria associação tem em vigor atualmente.
7: Muito importante, é muito, muito importante mesmo, porque neste momento o grupo da ASEM está a começar a criar força, está a começar a ter muito mais elementos. O espaço já se tornava muito limitado, mesmo a nível de, principalmente na parte da dança, porque são realmente muitos elementos e não há, é mesmo de todo necessário um espaço maior.
16: Acho importante porque a sala era muito pequenina e nós estávamos muito apertadas e acho que são obras importantes.
2: Acabamos de ouvir a população falar sobre estas obras de alargamento das instalações, que era um anseio por vários motivos, todos eles válidos. Falando agora um bocadinho de futuro, Sr. Salgado, quais é que são os projetos que têm na manga, ou pelo menos aqueles que gostava de ver implementados? que é que está programado, digamos assim?
3: A programação, para já, passa pela concretizar as obras.
2: Uhum.
3: Portanto, é o primeiro objetivo, porque é uma obra que vai ficar muito clara, e nós não temos dinheiro. Nós temos um plano de atividades, e em outubro lançámos um plano de atividades, e felizmente até o momento temos concretizado e cumprido. No futuro, o futuro das pertences, penso que vamos conseguir, e nós estamos a trabalhar nesse sentido para que tudo corra bem. Se tudo correr bem, depois de termos a obra concretizada, queremos alargar a outras áreas. Nós queríamos ter música, porque há pessoas inscritas na música. Como disse já numa outra parte, queríamos ver porque é que os jovens abandonam e se for possível termos alguma coisa que os cative.
2: Voltar a chamar os jovens. Não é?
3: Exatamente. Nós queríamos voltar a chamar toda a juventude que desistiu, queríamos voltá-los a chamar, mas temos de ter alguma coisa que eles queiram. Exatamente. E que eles gostem.
2: Tem que perceber o que é que eles
3: agora,
2: querem.
3: Temos
2: não é?
3: É perceber bem aquilo que eles querem.
2: Muito bem. Doutora Susana, o que é que gostava de ver no futuro desta associação?
4: Eu já estou a começar a ver um bocadinho, porque uma coisa que nós sempre dizíamos enquanto direção, e estivemos lá 7 anos consecutivos e nunca conseguimos eleger um novo corpo diretivo porque não havia interesse, não havia voluntariado nesse sentido, então tivemos que nos manter. E nós sempre dizíamos que gostávamos que houvesse uma camada mais jovem, que o nosso corpo diretivo integrasse. No início integrou, depois abandonou, foi só um ano, tivemos já alguns elementos mais jovens, depois mantivemos-nos sempre nós, eu, o Sr. Salgado, o Sr. Fernando Neto, o Sr. Feliciano, na parte do executivo. Claro que depois, na parte da Assembleia, tínhamos alguns elementos jovens. Mas tivemos sempre a ambição de ter mais jovens. Para quê? Para injetar novas ideias, para colher também um pouco, saber da parte deles quais eram os interesses, não é? Eles próprios sabem-nos dizer melhor o que é que estão a necessitar neste momento, não é? Porque com a evolução do tempo, as necessidades
2: vão
4: sendo diferentes. E é o que o Sr. Salgado está agora a dizer. Nós temos que ver o que é que agora eles precisam a partir dessa faixa etária. Será que são danças de salão que querem? Será que... Não sabemos. Temos que sondar para perceber. E como agora a nova direção é constituída por gente mais jovem, eles também nos vão transmitindo essas ideias e vai-se poder inovar para ir sempre ao encontro dos seus interesses e conseguir manter, que é esse o objetivo.
2: Muito bem, muitos projetos para o futuro e muita vontade de os concretizar. E o vosso público, o que gostava de ver implementado no futuro?
14: Teatro e também música, para também evoluir e para ver as capacidades de cada pessoa. Gostávamos que tivesse mais pessoas, que era também para evoluir.
15: Criar a música, aulas de guitarra, coisas assim, também acho que seria bom para a nossa comunidade.
17: Sei que é uma coisa que não fica barata, mas penso que, porque conheço o povo de Codestos, que era uma das coisas que iria funcionar, de certeza absoluta. Podia ser promovido pela SEM, porque já tem uma organização a funcionar, é mais fácil formar o dito rancho.
18: Eu gostava que entrassem mais gente e até da minha idade, porque acho que lhe fazia muito bem e continua a ser uma terapêutica muito boa.
19: Apesar de eu saber que eles estão a fazer um papel muito, muito importante e que nos estão a apoiar e incentivar, eu espero que nunca desistem, porque nós temos capacidades para investir e ir mais longe.
20: Faço o apelo para vir mais mulheres da nossa idade, para saírem de casa, arranjarem um dia por semana, um bocadinho, para convivermos e fazermos algum desporto.
21: Eu gosto do trabalho que fazem e para continuar, que é para também não ir nada abaixo.
17: Eu acho que eles devem continuar. Acho que estou no bom caminho, acho que devia chamar mais juventude, arranjar possivelmente talvez outras modalidades onde cativo principalmente os jovens, não pondo de lado as pessoas de idade, porque as pessoas de idade também precisam de muita ajuda, e acho que estou no bom caminho.
13: A SEI acho que deve continuar, porque ela faz falta cada freguesia, e é especial para abrir as portas do Salogo, porque o Salogo merece que se façam lá espetáculos, porque tem as suas condições.
22: Acho que a direção que está a trabalhar muito bem, porque
0: o facto de termos membros novos trazem mais dinamismo e novos projetos, e acho que é isso que qualquer associação precisa.
1: O que eu gostava de ver na ASEM é que continuasse as coisas que foram fundadas por nós, a dança, o teatro, agora já há a ginástica, são coisas que fazem muita falta à nossa freguesia, porque as pessoas das outras freguesias já perguntam pelas atividades da ASEM.
7: A freguesia precisa da ASEM e a ASEM também precisa da freguesia. Isto aqui é um feedback muito importante, porque no fundo é muito bonito nós chegarmos até enfim, a freguesias vizinhas ou até falar com pessoas conhecidas. Ai, onde é que moras? Ai, moro em Codessos. Ai, moras em Codessos? Olha, há lá uma associação e tal. Quer dizer, é muito importante e é um orgulho muito grande.
2: Estamos mesmo na reta final desta hora de emissão do A Nossa Terra. Antes disso, acabamos de ouvir a população falar sobre aquilo que gostava de ver ser implementado pela vossa associação, o próprio reconhecimento que faz do vosso trabalho. É sempre bom ouvir a população reconhecer o trabalho que vocês desenvolvem, sentem que acaba por ser um incentivo para fazerem cada vez mais e melhor. Podemos começar pela doutora Susana e finalizamos depois com o seu Salgado.
4: Eu acho que é sempre bom obter o reconhecimento. Porquê? Porque é uma associação sem fins lucrativos, não é? As pessoas estão lá porque querem, têm que abdicar muitas vezes da sua vida familiar, da sua vida profissional, para estar presente nas atividades que na maioria das vezes ocorre ao fim de semana, não é? E ao fim de semana é o tempo que temos para estar com a família. E depois essas atividades também exigem ensaios e depois exigem limpeza a posterior do espaço que se esteve a usufruir para representar. Pronto, é uma panóplia de atividades. Eu falo por mim porque na altura estava em várias. Eu era secretária, eu estava no artesanato, no apoio pedagógico, às vezes ainda participava em algumas atividades, pronto. E estávamos sempre na organização das mesmas atividades e acabava por ser uma sobrecarga, pronto, para as mesmas pessoas, não é? E isso acarretava algum prejuízo em termos pessoais e profissionais. E quando nós víamos o reconhecimento e a satisfação do público, isso era para nós muito gratificante.
2: Sr. Salgado, é um homem ligado à vida pública. Quando se tem o reconhecimento do público, é mais motivador trabalhar?
3: É mais motivador. Mas também o nosso rigor, o rigor com que nós fazemos as coisas e planeamos, ajuda-nos também que as coisas saiam bem. Ao sair bem, temos o reconhecimento. Se as coisas correrem mal, não sei. Eu não estou habituado que as coisas corram mal. Mas também tento ao máximo evitar que as coisas corram mal. Trabalho muito para que as coisas corram bem.
2: Doutora Susana, quer acrescentar algo?
4: Uma coisa que nós fazíamos e que eu considero positivo era nas reuniões, a nossa direção tinha sempre o lema de fazer o balanço das atividades e deixávamos sempre em ata quais foram os aspectos positivos e os aspectos menos positivos para em futuras atividades não cometermos os mesmos erros, e acho que isso acabou sempre por surtir efeito, porque tentávamos evitar repetir os mesmos erros nas atividades seguintes.
2: Sr. Salgado, quero deixar aqui uma mensagem a quem nos ouve, aos vossos participantes, aos vossos fregueses, aos vossos sócios. Uma última mensagem, quero deixar.
3: Eu quero...
2: Um apelo à participação na campanha, na caminhada.
3: Vai ser mesmo um apelo. É realmente a aposta da direção, é a caminhada. E se nós estivermos unidos, vencemos. Se nós estivermos unidos, não vencemos. O objetivo desta caminhada é nós ter, no mínimo, 1000 participantes. Para isso temos de trabalhar todos muito. Eu tive cuidado de falar com todas as juntas de freguesia do Conselho. Toda a população do Conselho de Passos Ferreira pode fazer a inscrição sem se deslocar a Codessos. Podem fazer nas suas juntas de freguesia. E numas freguesias vizinhas também, que é a União de Freguesias de São Martinho do Campo, São Mamede e São Salvador do Campo. Além disso, também podem fazer a inscrição no pavilhão municipal, no gabinete de desporto, podem fazer na Casa da Eira. Tudo isso para facilitar a vida às pessoas. Se nós conseguirmos esse objetivo, porque nós no dia da caminhada vamos ter um programa cheio, vamos ter o artesanato, vamos ter uma feirinha, e já agora faço um apelo a quem nos veio a quem nos está a ouvir, nós vamos passar por várias confecções a pedir alguns materiais para nós conseguir vender no dia da caminhada. Se as pessoas nos quiserem ajudar, penso que para nós é uma mais-valia e vamos conseguir ultrapassar essas dificuldades.
2: Assim chegamos ao final de mais uma edição do programa A Nossa Terra, que o acompanha a si há quase duas décadas.

0: 5 anos, onde é que espera ver o desporto ou o futsal da ADP?
1: Espero bem mais forte do que está neste momento, embora neste momento não esteja muito mal, mas espero que esteja mais forte. Espero que a gente tenha mais atletas, e se possível o dobro do que temos neste momento, e que seja uma família feliz, que é o mais importante, e que toda a gente se dê bem lá dentro, e no fundo que sejamos um clube forte.
0: E unido, não é? E que haja esse espírito de união. E vê-se aqui na ADP como líder da secção daqui a 5 anos, já agora?
1: Sim, se for o desejo de toda a gente que está envolvida no futsal.
2: 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São 7 horas. 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

0: alvo de violência conjugal ou no namoro que procuram a Associação de Apoio à Vítima não para de aumentar. Só no ano passado foram apoiados pelos técnicos da instituição 774 homens, todos agredidos pelos atuais ou antigos namorados, companheiros ou cônjuges. Faltam ortopedistas nos hospitais públicos. Em Portugal existem perto de 1.500 ortopedistas, mas cerca de 40% têm 65 ou mais anos. E muitos dos médicos desta especialidade, recém-formados, preferem ir trabalhar no privado. A solução pode passar por urgências centralizadas. Nem todas as máquinas Volta devolvem o dinheiro do reembolso das embalagens de plástico para o cartão bancário, já que cada retalhista define as condições desta devolução, como respondeu o próprio sistema Volta a um utilizador na rede social Facebook. Por cá ia terminar a notícia de que realiza-se hoje o concurso do melão casca de carvalho na Agrival, em Penafiel.
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bem-vindos para a edição desta quinta-feira do Dia Positivo no RCP. Está aberta mais uma sessão. Comigo, António Brandão, até bem perto das 11. É um prazer estar na sua companhia, sempre, claro, com grandes músicas.

Obrigado por estar ligado na frequência certa 91.8 em todo o mundo. 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Esta é a primeira hora do Dia Positivo nesta quinta-feira. Bom trabalho na estrada. Faço votos de que tenha uma boa viagem ao som dos grandes sucessos no RCP.

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está bem sintonizado o seu rádio Frequência Certa 91.8 desde a cidade de Penafiel para o norte do país. Esta é a primeira hora do dia positivo de quinta-feira. Segue mais um grande sucesso para si. Bom dia.

Termina aqui a primeira hora do Dia Positivo de quinta-feira. Esteja atento às notícias à hora certa. Regresso logo depois. Continuação de uma excelente quinta-feira. Até já.

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0: de violência conjugal ou no namoro que procuram a Associação de Apoio à Vítima não para de aumentar. Só no ano passado foram apoiados pelos técnicos da instituição 774 homens, todos agredidos pelos atuais ou antigos namorados, companheiros ou cônjuges. Faltam ortopedistas nos hospitais públicos. Em Portugal existem perto de 1.500 ortopedistas, mas cerca de 40% têm 65 ou mais anos. E muitos dos médicos desta especialidade, recém-formados, preferem ir trabalhar no privado. A solução pode passar por urgências centralizadas. Nem todas as máquinas Volta devolvem o dinheiro do reembolso das embalagens de plástico para o cartão bancário, já que cada retalhista define as condições desta devolução, como respondeu o próprio sistema Volta a um utilizador na rede social Facebook. Por cá ia terminar a notícia de que realiza-se hoje o concurso do melão casca de carvalho na Agrival, em Penafiel.
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Obrigado por estar ligado em 91.8. Estamos também na internet 24 horas por dia em radioclube-penafiel.pt. Frequência modulada, eu sou o António Brandão, até bem perto das 11, com grandes sucessos para si. Bom dia, boa quinta-feira.

Está assim praticamente concluída esta segunda hora do seu dia positivo de quinta-feira aqui no RCP. Notícias à hora certa, esteja atento às principais que marcam a atualidade. Estou de regresso logo depois para a última hora. Até já, bom dia.

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0: ao ensino superior foram divulgados no domingo e perto de 50 mil candidatos foram colocados e ficaram a saber onde vão estudar a partir de setembro. A Segurança Social detectou 159 milhões de euros em pagamentos indevidos de diversas prestações sociais entre janeiro de 2024 e junho de 2025, como revelou o Governo esta quinta-feira. O trabalho desenvolvido incidiu na identificação de vulnerabilidades e incompatibilidades em várias prestações e regimes, através da colaboração com outras entidades nas áreas da saúde, da justiça e das finanças. Depois de dias com chuva, trovoadas e temperaturas abaixo do normal para esta época do ano, o mês de setembro vai chegar mais quente e sem chuva. Mas para hoje, o Instituto Português do Mar e da Atmosfera prevê, no continente, aguaceiros, por vezes fortes, no norte e centro do país, que poderão ser acompanhados de trovoada e granizo, assim como de uma ligeira descida da temperatura. Por cá ia terminar a notícia de que um homem de 57 anos foi detido em flagrante delito por alegadamente exercer violência psicológica e verbal contra a mulher de 54 em Lousada. O homem foi detido por militares da GNR após uma denúncia. O suspeito terá adotado um comportamento agressivo perante os militares e resistido à ação policial.
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1: No seu local de trabalho, ao volante do seu automóvel, onde quer que esteja, desejo-lhe a continuação de uma excelente quinta-feira, sempre, claro, com grandes músicas aqui no RCP. Esta é a última hora do Dia Positivo de quinta-feira.

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Bom dia positivo com grandes músicas no RCP. Aqui vai mais um, a pensar só em si.

estão concluídos assim os trabalhos desta edição de quinta-feira do seu Dia Positivo, aqui na sua rádio favorita 91.8. Despeço-me por hoje, amanhã, se Deus quiser, regresso para a edição de sexta-feira, quase quase fim de semana. Aproveite esta quinta-feira ao máximo. Tudo bom. Até amanhã, se Deus quiser.

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Bom dia. A reunião desta quarta-feira entre a Ministra da Saúde, o Presidente do INEM e o Sindicato dos Técnicos de Emergência Pré-Hospitalar terminou sem acordo, mantendo-se para já os 2 dias de greve marcados para setembro. O valor médio das rendas em Lisboa e no Porto aumentou após a divulgação das colocações no ensino superior, rondando agora os 550 e os 450 euros mensais por quarto nas duas cidades. Os resultados da primeira fase do Concurso Nacional de Acesso ao Ensino Superior foram divulgados no domingo e perto de 50 mil candidatos foram colocados e ficaram a saber onde vão estudar a partir de setembro. A Segurança Social detectou 159 milhões de euros em pagamentos indevidos de diversas prestações sociais entre janeiro de 2021.

0: O Instituto Português do Mar e da Atmosfera prevê, no continente, aguaceiros, por vezes fortes, no norte e centro do país, que poderão ser acompanhados de trovoada e granizo, assim como de uma ligeira descida da temperatura. Por cá ia terminar a notícia de que um homem de 57 anos foi detido em flagrante delito por alegadamente exercer violência psicológica e verbal contra a mulher de 54 em Lousada. O homem foi detido por militares da GNR após uma denúncia. O suspeito terá adotado um comportamento agressivo perante os militares e resistido à ação policial.
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Bombeiros vão receber apoio para comprar veículos. A CCDR Norte assina hoje em Penafiel 23 contratos de apoio financeiro com associações humanitárias de bombeiros voluntários para a compra de veículos florestais de combate a incêndios destinados a operações em contexto rural e florestal. Os apoios abrangem 23 associações de bombeiros da região Norte e destinam-se a reforçar os meios disponíveis para a prevenção e combate aos incêndios rurais e florestais. O reforço da frota de veículos especializados constitui uma das medidas destinadas a melhorar a capacidade de resposta dos corpos de bombeiros perante incêndios em áreas rurais e florestais. A chuva intensa que ontem se fez sentir provocou vários estragos na região, especialmente na união de freguesias de Luzim e Vila Cova, no concelho de Penafiel, uma zona fustigada pelos incêndios florestais deste verão. A chuva provocou enxurradas que arrastaram cinzas, terras, pedras e lixo, o que levou a derrocadas e a queda

0: de forma alternada através de semáforos temporários. Esta situação deve manter-se até o dia 16 de setembro. Um homem de 57 anos foi detido em flagrante delito por alegadamente exercer violência psicológica e verbal contra a mulher de 54 em Lousada. O homem foi detido por militares da GNR após uma denúncia. O suspeito terá adotado um comportamento agressivo perante as autoridades e resistido à ação policial. Encontram-se abertas as candidaturas para a nova edição do Prémio Literário António Mendes Moreira, este ano sobre a temática A Mulher e a Constituição Portuguesa de 1976. Este prémio literário, promovido pela Câmara Municipal de Paredes, pretende contribuir e estimular a produção e divulgação literária junto da comunidade. Serão distinguidos textos inéditos a editar na revista Orfeu Cultural do próximo ano. O vencedor receberá ainda um prémio no valor de 500 euros. O segundo e terceiro prémio recebem 250 e 100 euros, respectivamente. Poderão ainda ser atribuídas duas menções honrosas. As plataformas flutuantes do Parque Fluvial do Tâmega, no Marco de Canaveses, vão ser reparadas. A obra está orçada em 43 mil euros e vai arrancar na primeira quinzena de setembro. A intervenção abrange a Fluvina e o Cais de Pesca Desportiva, localizados nas freguesias de Sobretâmega e do Marco. Os danos causados pelo inverno motivaram uma inspeção subaquática, tendo-se verificado danos e deslocação dos equipamentos flutuantes no rio. A terminar, a notícia de que um homem de 23 anos foi detido por tráfico de droga no concelho de Passos de Ferreira. No seguimento de uma fiscalização rodoviária, a Guarda Nacional Republicana de Friamundo abordou o veículo do suspeito e verificou a presença de produtos ilícitos no interior. Após realizarem uma busca à viatura, apreenderam 81 doses de haxixe.
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0: Boa tarde. O pontapé de saída da partida entre Benfica e Aros, relativa à segunda mão do play-off de acesso à fase de Liga Única da Liga Europa, está agendado para as 7 da tarde desta quinta-feira. O médio Costa Marfinense, Seco Fofana, está de regresso ao Futebol Clube do Porto e vai ficar uma temporada por empréstimo, ao contrário da meia época que esteve cedido na temporada passada ao clube portista. O avançado brasileiro Bidu é reforço do Sporting B para disputar a 2ª Liga Portuguesa de Futebol, como anunciaram os Leões, sem adiantar, no entanto, a duração do contrato. A seleção portuguesa feminina de sub-20 empatou com a Itália por uma bola num encontro particular que serviu de preparação para o Mundial 2026 da categoria, que vai decorrer em setembro na Polónia. A seleção portuguesa feminina de voleibol conquistou a primeira vitória de sempre em europeus ao bater a Espanha por 3-1, um jogo do grupo C da competição.
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0: São 13 horas. 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
1: São 14 horas. 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

um prazer estar na sua companhia. Boa tarde, bem-vindos. Está no ar a sessão da tarde de quinta-feira. Até às 18, grandes músicas para ouvir aqui no RCP.

com muito prazer e muita satisfação que cá estou para lhe levar até si as grandes músicas em mais uma tarde aqui na sua rádio favorita 91.8 em todo o mundo, radioclube-penafiel.pt. Aproveite ao máximo. Boa tarde.

Faço votos de que esteja a correr bem esta tarde, sempre com os grandes sucessos no RCP, frequência modulada no norte do país, 91.8. Boa tarde.

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0: São 15 horas. 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

ao volante do seu automóvel. Boa viagem, bom trabalho também, claro, se for o seu caso, onde quer que esteja, com quem quer que se encontre, com grandes músicas na sua rádio favorita. Estúdios na cidade de Penafiel, frequência modulada 91.8, norte do país, em todo o mundo, radioclube-penafiel.pt.

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os Amor Eletro a tocar a nossa casa, com 25 minutos a separar-nos agora das 4 nesta tarde de quinta-feira, 27 de agosto. Obrigado pela sua preferência no palco principal da Agrival. Mais logo, Sara Correia vai ser a artista que vai subir a partir das 10h30 da noite. Hoje prossegue mais um dia da Feira Agrícola do Vale do Sousa, dia dedicado ao Concelho de Castelo de Paiva. Bem, mas a repórter Anabela Machado, daqui a instantes, junta-se a nós e vai contar-nos então um pouco mais também daquilo que vai poder ver neste dia 27 de agosto, Feira Agrícola do Vale do Sousa, de portas abertas ainda até ao próximo domingo. Para já, seguimos com El Perdón, Nuestro Hermano Henrique Iglesias. Boa tarde, boa quinta-feira.

0: The Night Time, Joe Strauss, a tocar durante os últimos minutos. Ficamos a 17 das 4 nesta tarde de 27 de agosto. Vamos então até à Grival, pavilhão de feiras e exposições, onde decorre, como já lhe disse há instantes atrás, até ao próximo domingo, a 45ª edição da Feira Agrícola do Val do Sousa. Vamos ao encontro da repórter Anabela Machado, que todos os dias vai fazendo o ponto da situação daquilo que vai poder assistir neste dia de hoje.
1: Hoje é o sétimo dia da Agrival, aqui em Penafiel, um dia com alguma chuva e também algumas abertas, e que é um dia dedicado ao concelho de Castelo de Paiva. Hoje de manhã houve um colóquio no auditório do pavilhão dedicado ao mundo rural e à tarde realiza-se o habitual concurso do melão casca de carvalho. Pelo palco de tradições vão passar, logo depois do concurso, três grupos de música da região. À noite, o palco principal da feira vai receber a atuação de Sara Correia. A zona dos bares terá três DJs a animar os jovens pela madrugada fora.
0: Mais um dia que promete na cidade de Penafiel, concretamente no Parque de Feiras e Exposições. A partir das 22h30 há um grande concerto que promete, neste que é o sétimo dia da Feira Agrícola do Val do Sousa. A Sara Correia é convidada da noite de hoje no palco principal da Agrival. Este é certamente um dos temas que vai fazer parte do repertório mais logo. A 15 minutos das 4 da tarde, Quero é Viver. A versão é de Sara Correia para os próximos minutos. Boa tarde, boa quinta-feira.

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5: São 16 horas.
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Obrigado por estar aí desse lado a acompanhar mais uma tarde de grandes músicas aqui no RCP, na frequência certa 91.8.

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1: E é assim, esta tarde vai continuar a tocar grandes músicas na sua rádio favorita. Aqui vai mais um grande sucesso só para si.
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Está bem sintonizado o seu rádio 91.8, norte do país. Este é o som do RCP, estúdios na cidade de Penafiel e de emissão para um vasto auditório, onde quer que esteja, com quem quer que se encontre, é um prazer estar consigo, sempre, claro, com grandes músicas, só para si.

Mais uma tarde de grandes sucessos na sua rádio. Obrigado por estar ligado, onde quer que esteja, com quem quer que se encontre. Boa viagem, bom trabalho. Seguem as grandes músicas na sua rádio.

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Mais um grande sucesso que deixamos para trás nesta tarde fantástica. Muito obrigado por estar ligado em 91.8. Grandes músicas para seguir em frente na frequência certa em todo o mundo. 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Boa tarde.

É um prazer estar consigo nesta tarde com grandes músicas no RCP. Obrigado pela sua preferência. 91.8, esta é a frequência certa. Boa tarde.

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Está concluída esta sessão. Obrigado por me ter acompanhado ao longo destas horas de emissão aqui no RCP. Desejo-lhe a continuação de um excelente dia. Boa tarde.

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5: São 18 horas.
6: Bombeiros vão receber apoio para comprar veículos.
7: A informação no RCP, Jornal Regional, edição de Anabela Machado.
6: A CCDR Norte assina hoje em Penafiel 23 contratos de apoio financeiro com associações humanitárias de bombeiros voluntários para a compra de veículos florestais de combate a incêndios destinados a operações em contexto rural e florestal. Os apoios abrangem 23 associações de bombeiros da região norte e destinam-se a reforçar os meios disponíveis para a prevenção e combate aos incêndios rurais e florestais. O reforço da frota de veículos especializados constitui uma das medidas destinadas a melhorar a capacidade de resposta dos corpos de bombeiros perante incêndios em áreas rurais e florestais. A chuva intensa que ontem se fez sentir provocou vários estragos na região, especialmente na união de freguesias de Luzim e Vila Cova, no concelho de Penafiel, uma zona fustigada pelos incêndios florestais deste verão. A chuva provocou enxurradas que arrastaram cinzas, terras, pedras e lixo, o que levou a derrocadas e a queda de muros. O edifício sede da Junta de Freguesia de Luzim também foi afetado pelas inundações. A partir de hoje, o trânsito na Estrada Nacional 106, no concelho de Penafiel, vai sofrer condicionamentos devido ao início dos trabalhos de construção de um muro de suporte, de modo a garantir a segurança quer dos automobilistas, quer das equipas em obra. A circulação no local passará a fazer-se de forma alternada, através de semáforos temporários. Esta situação deve manter-se até o dia 16 de setembro. Um homem de 57 anos foi detido em flagrante delito por alegadamente exercer violência psicológica e verbal contra a mulher de 54 em Lousada. O homem foi detido por militares da GNR após uma denúncia. O suspeito terá adotado um comportamento agressivo perante as autoridades e resistido à ação policial. Encontram-se abertas as candidaturas para a nova edição do Prémio Literário António Mendes Moreira, este ano sobre a temática A Mulher e a Constituição Portuguesa de 1976. Este prémio literário, promovido pela Câmara Municipal de Paredes, pretende contribuir e estimular a produção e divulgação literária junto da comunidade. Serão distinguidos textos inéditos a editar na revista Orfeu Cultural do próximo ano. O vencedor receberá ainda um prémio no valor de 500 euros. O segundo e terceiro prémio recebem 250 e 100 euros, respectivamente. Poderão ainda ser atribuídas duas menções honrosas. As plataformas flutuantes do Parque Fluvial do Tâmega, no Marco de Canaveses, vão ser reparadas. A obra está orçada em 43 mil euros e vai arrancar na primeira quinzena de setembro. A intervenção abrange a Fluvina e o Cais de Pesca Desportiva, localizados nas freguesias de Sobretâmega e do Marco. Os danos causados pelo inverno motivaram uma inspeção subaquática, tendo-se verificado danos e deslocação dos equipamentos flutuantes no rio. A terminar, a notícia de que um homem de 23 anos foi detido por tráfico de droga no concelho de Passos de Ferreira. No seguimento de uma fiscalização rodoviária, a Guarda Nacional Republicana de Friamundo abordou o veículo do suspeito e verificou a presença de produtos ilícitos no interior. Após realizarem uma busca à viatura, apreenderam 81 doses de haxixe. E ficamos agora com a atualização da informação da Agrival neste balanço do dia. Hoje é o sétimo dia da Agrival, aqui em Penafiel, um dia com alguma chuva e também algumas abertas, e que é um dia dedicado ao concelho de Castelo de Paiva. Hoje de manhã houve um colóquio no auditório do pavilhão dedicado ao mundo rural e à tarde realiza-se o habitual concurso do melão Casca de Carvalho. Pelo palco Tradições vão passar, logo depois do concurso, três grupos de música da região. À noite, o palco principal da feira vai receber a atuação de Sara Correia. A zona dos bares terá três DJs a animar os jovens pela madrugada fora.
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1: Boa tarde. O pontapé de saída da partida entre Benfica e Aros, relativa à segunda mão do play-off de acesso à fase de Liga Única da Liga Europa, está agendado para as 7 da tarde desta quinta-feira. O médio Costa Marfinense Seco Fofana está de regresso ao Futebol Clube do Porto e vai ficar uma temporada por empréstimo, ao contrário da meia época que esteve cedido na temporada passada ao clube portista. O avançado brasileiro Bidu é reforço do Sporting B para disputar a 2ª Liga Portuguesa de Futebol, como anunciaram os Leões, sem adiantar, no entanto, a duração do contrato. A seleção portuguesa feminina de sub-20 empatou com a Itália por uma bola num encontro particular que serviu de preparação para o Mundial 2026 da categoria, que vai decorrer em setembro na Polónia. A seleção portuguesa feminina de voleibol conquistou a primeira vitória de sempre em europeus ao bater a Espanha por 3-1, um jogo do grupo C da competição.
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3: São 19 horas. 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
0: São 21 horas.
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0: 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São 22 horas.
2: Bombeiros vão receber apoio para comprar veículos.
3: Informação no RCP, Jornal Regional, edição de Anabela Machado.
2: A CCDR Norte assina hoje em Penafiel 23 contratos de apoio financeiro com associações humanitárias de bombeiros voluntários para a compra de veículos florestais de combate a incêndios destinados a operações em contexto rural e florestal. Os apoios abrangem 23 associações de bombeiros da região Norte e destinam-se a reforçar os meios disponíveis para a prevenção e combate aos incêndios rurais e florestais. O reforço da frota de veículos especializados constitui uma das medidas destinadas a melhorar a capacidade de resposta dos corpos de bombeiros perante incêndios em áreas rurais e florestais. A chuva intensa que ontem se fez sentir provocou vários estragos na região, especialmente na união de freguesias de Luzim e Vila Cova, no concelho de Penafiel, uma zona fustigada pelos incêndios florestais deste verão. A chuva provocou enxurradas que arrastaram cinzas, terras, pedras e lixo, o que levou a derrocadas e a queda de muros. O edifício sede da Junta de Freguesia de Luzim também foi afetado pelas inundações. A partir de hoje, o trânsito na Estrada Nacional 106, no concelho de Penafiel, vai sofrer condicionamentos devido ao início dos trabalhos de construção de um muro de suporte, de modo a garantir a segurança quer dos automobilistas, quer das equipas em obra. A circulação no local passará a fazer-se de forma alternada através de semáforos temporários. Esta situação deve manter-se até o dia 16 de setembro. Um homem de 57 anos foi detido em flagrante delito por alegadamente exercer violência psicológica e verbal contra a mulher de 54 em Lousada. O homem foi detido por militares da GNR após uma denúncia. O suspeito terá adotado um comportamento agressivo perante as autoridades e resistido à ação policial. Encontram-se abertas as candidaturas para a nova edição do Prémio Literário António Mendes Moreira, este ano sobre a temática A Mulher e a Constituição Portuguesa de 1976. Este prémio literário, promovido pela Câmara Municipal de Paredes, pretende contribuir e estimular a produção e divulgação literária junto da comunidade. Serão distinguidos textos inéditos a editar na revista Orfeu Cultural do próximo ano. O vencedor receberá ainda um prémio no valor de 500 euros. o segundo e terceiro prémio, recebem 250 e 100 euros, respectivamente. Poderão ainda ser atribuídas duas menções honrosas. As plataformas flutuantes do Parque Fluvial do Tâmega, no Marco de Canaveses, vão ser reparadas. A obra está orçada em 43 mil euros e vai arrancar na primeira quinzena de setembro. A intervenção abrange a Fluvina e o Cais de Pesca Desportiva, localizados nas freguesias de Sobretâmega e do Marco. Os danos causados pelo inverno motivaram uma inspeção subaquática, tendo-se verificado danos e deslocação dos equipamentos flutuantes no rio. A terminar, a notícia de que um homem de 23 anos foi detido por tráfico de droga no concelho de Passos de Ferreira. No seguimento de uma fiscalização rodoviária, a Guarda Nacional Republicana de Friamundo abordou o veículo do suspeito e verificou a presença de produtos ilícitos no interior. Após realizarem uma busca à viatura, apreenderam 81 doses de haxixe.
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1: São 23 horas. 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

Olá, meus queridos, sejam bem-vindos ao Puro Extenso, o programa que vos traz as melhores remixes, as melhores versões extensas e as melhores mashups, algumas até feitas em exclusivo pela malta cá da casa. Hoje, se tiver tempo, ainda vou-vos apresentar mais uma cá das minhas. Bom, desde os cantinhos mais recônditos do planeta, passando pelas repartições financeiras dos arranha-céus até aos montacargas e alguns ascensores que dizem as mais línguas e vejam o nosso groove, estamos cá semanalmente aqui na frequência da tua rádio favorita. O que convém não te esqueceres é de visitar o nosso site em nootrolado.fm.webnode.pt. Convém também não esquecer de subscrever o nosso canal em youtube.com/rmxpt, por lá encontras as nossas brincadeiras. Deixa o teu like, ativa o sininho para estar sempre um passo à frente na onda musical. E agora vamos lá, vamos mergulhar num tema que em 84 fazia os paranoicos dizerem: está alguém à espreita. Preparem-se para ouvir Rockwell. Vem aí Somebody's Watching Me, com a participação vocal de Michael Jackson. Afinal, já George Orwell dizia: Big Brother is watching you.

fantástico, não é? Sim, em 1984, George Orwell nos ensinou e nos disse que o Big Brother estava de olho em nós, ensinou-nos que a vigilância era coisa séria. Em 1977, ainda na idade da inocência, Michael Zegger Band, provou-nos que se quedarmos todos em uníssono, a coisa resulta bem, mas bem melhor. O Edson Chant é a próxima a rodar aqui.

Gas Tecnotrónica com este Pop de Jam a rodar no Puro Extenso, esta música que fazia os nossos anos 80 parecerem um interno flash drive de energia. Agora, meus amigos, agarrem os vossos reprodutores porque preparámos uma sequência de mais duas, dois clássicos que marcaram a transição para os anos 90. Então, em 1983, exatamente, estava aqui a ver, 1983 chegava a Hathaway a perguntar num misto do romantismo e desespero o que é o amor. E confiamos, essa ficou para a posteridade. Para fechar esta sequência de apenas duas, o Snap com Rhythm is a Dancer. Há quem diga que se o ritmo não faça a dança, bom, nem as melhores cadeiras de escritório o conseguiriam fazer mexer. Mas agora vamos tentar responder esta pergunta. What is love? Quem o pergunta é Hathaway.

Bem, meus amigos, agora vamos voltar um bocadinho do tempo. Vamos voltar para os anos 80, quando os Synthesizers dominavam as rádios e a moda era tão usada como as calças à boca de sino da década de 70. Preparem-se para mais dois clássicos que nos fazem recordar aquela mistura peculiar entre o sernismo e o nonsense. Primeiro vem os Wade Beck com White Horse, uma faixa tão calma que, se fosse um elevador, olha, pararia em todos os andares só naquela de admirar a vista. Por fim, Yazoo com Don't Go para o ano de 1982, Vince Clarke e Alvis Noyer, naquilo que ainda hoje é um convite para não se deixar levar pelas correntes da monotonia. Literalmente, não te vás embora, fica

E é assim, meus caros, que desde os humores paranoicos de Rockwell à calmaria sofisticada do Ziazu, vamos chegando ao final desta maravilhosa viagem sonora pelo mundo dos remixes e versões extensas. 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Nós voltamos para a semana, mesmo dia, mesma hora, aqui na frequência do costume. Até lá, olha, para as pedidas. No outro dia vi um vídeo aí de um TikToker que dá pelo nome de Camaleão. Ele brincava com uma música de Marante, que diga-se passagem também está na gabaria dos meus Guilty Pleasures, e eu resolvi fazer uma coisinha, uma brincadeira com essa música. A música chama-se Conversinha, é mesmo a última para esta edição do No Outro Lado FM, aliás, para esta edição do Por Extenso No Outro Lado FM, é mesmo outra conversa. Então, porque a vida é demasiado pequena para músicas curtas, vamos em frente, vamos terminar com o Marante. Até lá, fiquem bem e mantenham o ritmo.